0: Lembrai-vos, ó Pai, da vossa Igreja, que se faz presente pelo mundo inteiro, que ela cresça na caridade, em comunhão com o Papa Leão XIV, com o nosso Bispo Neri, os bispos do mundo inteiro, os padres, os diáconos e todos os ministros do vosso povo.
1: Lembrai-vos, ó Pai, da vossa Igreja.
0: Lembrai-vos também, na vossa misericórdia, dos nossos irmãos e irmãs que adormeceram na esperança da ressurreição. E de todos os que partiram desta vida, acolhei-os junto a vós na luz da vossa face.
1: Concedei-lhes, ó Senhor, a luz eterna.
0: Enfim, nós vos pedimos, tende piedade de todos nós e dai-nos participar da vida eterna com a Virgem Maria, Mãe de Deus, com o título de Nossa Senhora da Paz, São José, seu esposo, os apóstolos, os nossos santos de devoção e todos os santos que neste mundo viveram na vossa amizade, a fim de vos louvarmos e glorificarmos por Jesus Cristo, vosso Filho.
2: Por Cristo, com Cristo e em Cristo, a vós, Deus Pai Todo-Poderoso, na unidade do Espírito Santo, toda a honra e toda a glória, por todos os séculos.

0: Rezemos com amor e confiança a oração que o próprio Cristo nos ensinou. Pai nosso,
1: que estais nos céus, santificado seja o vosso nome. Venha a nós o vosso reino. Seja feita a vossa vontade, assim na terra como no céu. O pão nosso de cada dia nos dai hoje. Perdoai as nossas ofensas, assim como nós perdoamos a quem nos tem ofendido. E não nos deixeis cair em tentação, mas livrai-nos do mal.
0: Livrai-nos de todos os males, ó Pai, e dai-nos hoje a vossa paz. Ajudados pela vossa misericórdia, sejamos sempre livres do pecado e protegidos de todos os perigos, enquanto aguardamos a feliz esperança e a vinda do nosso Salvador Jesus Cristo. Senhor Jesus Cristo, dissestes aos vossos apóstolos: eu vos deixo a paz, eu vos dou a minha paz. Não olhei os nossos pecados, mas a fé que anima a vossa igreja. Dai-lhe segundo o vosso desejo a paz e a unidade, vós que sois Deus com o Pai e o Espírito Santo.
1: Amém.
0: A paz do Senhor esteja sempre convosco.
1: Amém.

0: Eu sou o pão vivo que desceu do céu. Se alguém come deste pão, viverá eternamente. Eis o Cordeiro de Deus que tira o pecado do mundo.
1: Senhor, eu não sou digno de que entreis em minha morada, mas dizei uma palavra e serei salvo.
0: Que o corpo e sangue de Cristo nos guarde para a vida eterna.

0: Oremos. Fazei, Senhor, que a sagrada comunhão nos vossos mistérios, sinal da nossa união convosco, realize a unidade na vossa Igreja, por Cristo nosso Senhor.
1: Amém.
0: Amém. Antes de nós, talvez, sentarmos, a família, as famílias que trouxeram a Sagrada Família, as que vão levar, pode vir aqui na frente. Enquanto eles vão vindo, eu vou falando os avisos. Amanhã, 15h, nós temos a missa aqui na paróquia e após a missa, a adoração até às 17h30. Às 19h30 tem o Terço das Mulheres. E na sexta-feira, às 19h, o Terço dos Homens. Sábado, nós vamos, uma turma lá na Fazenda Amália, nós vamos sair daqui da frente da paróquia, 6h, se alguém quiser ir, ainda tem algumas vagas para irmos lá na Fazenda. Tem a missa, tem alguns batizados dentro dessa celebração lá na Fazenda. No domingo, a celebração como de costume. Vamos agora então rezar uma Ave Maria pelas famílias que vão levar a imagem da Sagrada Família. Nós tínhamos uma outra imagem aí, a dona, como é que é o seu nome mesmo? Lucinéia, ela fez a doação de uma nova imagem para a paróquia. Então essa imagem que está agora peregrinando nas casas das famílias, porque a outra que a gente tinha, coitadinha, né? Estava bem já judiadinha, estava o pescocinho do São José já quebrado, foi colado. E agora, então, tem uma imagem nova que está peregrinando pelas casas. Vamos rezar uma Ave Maria por essas famílias que estão aqui, mas que essa Ave Maria também chegue a todas as famílias. Ave Maria,
2: cheia de graça, o Senhor é convosco.
3: Bendita sois vós entre as mulheres, e bendito é o fruto
2: do vosso ventre, Jesus. Santa Maria, Mãe de Deus, rogai por nós, pecadores, agora e na hora de nossa morte. Amém.

Deus abençoe todas as famílias. Podem voltar aos lugares. Vocês viram que na artezinha de convite para a missa tinha lá uma motivação também para essa celebração, não tinha? Vocês não viram a arte? Que é a capela que está sendo feita ali no jardim, né? A estrutura já está pronta, faltam os arremates finais, que é pôr o vidro atrás, que é a pintura, o suporte onde vai ser posto a imagem. Acho que é isso, né, Ivanete, que falta fazer, né? Então, são esses passos. Porém, assim, ela não era dedicada a um santo específico. A gente falava da capela do presépio, né? Que era onde ia montar o presépio. E assim foi se organizando. Antes de falarmos da capela, eu gostaria de convidar aqui na frente aqueles que foram na beatificação do padre Nazareno, né? O Beato Nazareno Lanciotti. Teve uma turma grande aqui da paróquia que foi. Vocês souberam o que aconteceu no caminho de volta, né, um acidente, mas graças a Deus todos estão aqui. Então foi a família da Dona Lourdes, seu Gerci, foi o diácono Reinaldo, a Sandra, foi o Nelson, né? Nelton. Nelton, a esposa. Essa turminha foi lá. A maioria aqui da nossa paróquia, né? Então, em ação de graças, né, por tudo que Deus realiza na caminhada de vocês e conversando também com a Ivonete, né, que é a idealizadora da capelinha, nós vamos dedicar a capela ao Beato Nazareno. Ela vai ser...

0: A gente ainda não conseguiu a imagem, porque foi feito uma, né, para beatificação, mas eu conversei com o padre Evandro, ele falou assim, que quando for começar a fazer, a produzir as imagens, né, mas eu também solicitei ao Dom Jaci uma relíquia do padre Nazareno, para que a gente possa colocar nesse espaço da nossa capela, né? E conversando com a Ivonete, a gente viu toda a simbologia, né, o ostensório ali na frente, o vidro onde vai ser posto também a imagem de Nossa Senhora de Fátima, e quem sabe nas orações também iniciar o cenáculo mariano, né, que Dona Lourdes sempre fala, né? Então. Sim. Uhum. Então, a capela será dedicada então ao Beato Nazareno Lanciotti, e vamos rezar para que Dom Jaci conceda uma relíquia, né, para a paróquia, para a gente colocar nesse espaço, e quando tiver já produzindo, confeccionando as imagens, que também possa ser entronizado. A gente não celebrou lá, porque hoje a missa é transmitida, né, e ainda falta pôr o vidro, falta alguns arremates finais, né? Mas no dia que tiver tudo pronto, a gente celebra uma missa ali ao ar livre, né, para registrar e inaugurar esse momento também. E o hino oficial também, né, foi feito pelo Álvaro, né, que é seminarista da nossa diocese, é lá de Juruena, onde reside a família dele, então ele foi o compositor do hino, né? Então vamos rezar uma Ave Maria em ação de graças por eles terem ido lá nesse momento, passaram esse susto, né, mas estão hoje junto conosco aqui, para que Deus continue abençoando, e a capelinha, que será esse lugar de memória, né, do padre Nazareno Lanciotti. Ave Maria, cheia de graça, o Senhor é convosco, bendita sois vós entre as mulheres, e bendito é o fruto do vosso ventre, Jesus. Santa Maria, Mãe de Deus, rogai por nós, pecadores, agora e na hora de nossa morte. Amém. Viva o Beato Nazareno Lanciotti, né? Obrigado pela presença. Vamos então à bênção final. Acho que os avisos todos foram dados, né? Vamos pedir a bênção de Deus para cada um de nós. Muito obrigado pela presença de cada um de vocês. Hoje eu perguntei para o diácono Reinaldo, você vai vir na missa? Perguntei para o Luiz, você vai vir na missa? Perguntei para a Cristiane, você vai vir na missa? Mas não falei o qual o motivo, né? Eu acho que a única que sabia... Não, a senhorinha! Acho que a única que sabia era a Ivonete, né, Ivonete? Porque a gente não comentou com ninguém, né? E o padre Evandro, claro que hoje, durante a conversa, eu partilhei com ele, né? E ele que motivou a pedir a relíquia, né, a Dom Jaci. Vamos então pedir a bênção de Deus. O Senhor esteja convosco.
1: Ele está no meio de nós.
0: O Deus de toda a consolação, disponha na sua paz os vossos dias e vos conceda os dons da sua bênção.
1: Amém.
0: Sempre vos liberte de toda a aflição e confirme os vossos corações em seu amor.
1: Amém.
0: E assim, ricos em esperança, fé e caridade, possais viver praticando o bem e chegar felizes à vida eterna.
1: Amém.
0: E a bênção de Deus Todo-Poderoso, convido o Padre Renan a darmos a bênção junto, desça sobre cada um de vós, em nome do Pai, do Filho e do Espírito Santo. Amém.
2: Irmãos e irmãs, ide em paz e que o Senhor vos acompanhe.
3: Graças a Deus.

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6: Quarta-feira, 17 de junho de 2026, está entrando no ar mais uma edição do nosso Repórter Destaque. Eu sou Kleber Salles e a partir de agora você vai ficar muito bem informado com as últimas informações do Brasil e do mundo, as notícias chegando até você. A plataforma MEC Idiomas, criada pelo Ministério da Educação para oferecer cursos gratuitos de inglês e espanhol, já ultrapassou a marca de 212 mil usuários em todo o país. O serviço está disponível tanto pelo site oficial quanto por aplicativo e busca ampliar o acesso ao aprendizado de línguas estrangeiras de forma totalmente grátis. Os cursos são organizados em 6 níveis de conhecimento, com módulos que trabalham leitura, escrita, compreensão auditiva e conversação. O objetivo é atender estudantes em diferentes etapas do aprendizado, desde quem está começando até aqueles que desejam aperfeiçoar o domínio do idioma. Entre os recursos oferecidos estão testes de proficiência e um agente de inteligência artificial capaz de tirar dúvidas, auxiliar nos estudos e até praticar conversação com os usuários. A tecnologia foi

0: incorporada para tornar o aprendizado mais interativo e personalizado. Segundo o Ministério da Educação, a iniciativa faz parte das ações voltadas à democratização do ensino e ao fortalecimento da formação acadêmica e profissional dos brasileiros. Eu sou Kleber Salles e volto daqui a pouco com mais informações no seu rádio. Fique ligado.
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Muito bem, 20 horas e 46 minutos agora, de volta com o programa Embalos da Noite, após a transmissão da Santa Missa direto da paróquia Nossa Senhora da Paz. Que bom poder retornar e também falar com você, ainda dá tempo de pedir o seu sucesso. Falando em sucesso, quero desejar uma boa noite para Ivone Menegatti e o Gabriel, né, estão voltando da comunidade da paróquia Nossa Senhora da Paz, aí voltando à missa, né? E sintonizados com a nossa emissora. Obrigada, uma ótima noite para vocês. Próximo sucesso aí vai para vocês, tá bom? Obrigada pelo carinho, tá? E a gente segue aqui com o programa Embalos da Noite, sempre lembrando que nós temos aí umas empresas que estão junto com a gente e nós queremos, então, lembrá-los aqui para que, assim, a gente também possa ser fiel aos que estão trabalhando conosco. 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Nós vamos de música agora. Quero agradecer mais uma vez a todos que estão ligadinhos, mas quero mandar um abraço especial para o pessoal lá de Fontanilhas, pessoal de Castanheira, de Juara, que está sempre ligadinho conosco. O Samuel manda sempre um recadinho para nós aqui, lá da Fazenda, deixa eu me ver aqui, a Fazenda AgroSan de Juara, está sempre aí sintonizado com a nossa programação. Chico Amado, Xodó, Seresteiro das Noites, David Durval, Avesso do Amor, para você que está curtindo 20h49 agora.

0: Muito bem, você ouviu aí um modão bom, né, para curtir. Agora, por último, Davi Durval, Avesso do Amor. Boa noite para você que está ainda ligadinho conosco e você que ligou seu rádio agora. Eu quero desejar uma boa noite também para Dona Meralda, que está ligadinha com a gente. Boa noite, Dona Meralda, tudo bem?
1: Boa noite, Sibete, tudo bem?
0: Graças a Deus, tudo jóia.
1: Agora estou melhor, que depois de uma gripe fortíssima, agora estou quase melhor.
0: Que bom.
1: Quase bem.
0: Eita, a gripe passou
1: Sibete
0: por aí.
1: Sibete, manda uma música do Padre Ezequiel, a sua escolha, tá?
0: Tá bom.
1: Aí eu ofereço para você, para minha família e para todos os ouvintes da rádio.
0: Valeu.
1: Uma boa noite a todos nós, com as bênçãos de Deus. E que amanhã seja um dia maravilhoso.
0: Valeu.
1: E abençoado.
0: Valeu, obrigado.
1: Um abraço,
0: obrigado e melhoras, viu? Já vou trazer a sua música, viu? Vou escolher uma aqui bem legal para fazer parte desse nosso momento aqui, tá bom? Também quem está chegando para participar com a gente, deixa eu ver se eu encontro aqui. Encontrei, eu vou levar essa música aqui bem legal para Dona Meralda, tá bom, compadre Ezequiel? Quem chega também para participar conosco é o seu Mário, né, Dona Neide? Boa noite, tudo bem?
2: Olá, boa noite, Dona Idete.
0: Tudo bem?
2: Já quero.
1: Bora para a agressão.
0: Bora lá, boa noite, agora sim.
2: Boa noite, Dona Cidete.
0: Boa noite.
2: Apareceu de novo, né?
0: É, coisa boa.
2: Não ouvimos mais o seu programa. A gente fica esperando, mas não aparece. Hoje, graças a Deus, tá no ar, né?
0: Tá certo.
2: Então, Dona Cidete, peço a senhora rodar uma música de Goiânia e Paranaense aí.
0: Ah.
2: Qualquer uma deles aí é bonita.
0: Tá bom, tá
2: aí,
0: certo.
2: Agradeço muito. Eu sou o Mário Salles aqui do programa... Módulo 5, Rua Pato Branco.
0: Tá,
2: eu
0: certo.
2: Eu e a Neide estamos ouvindo seu programa.
0: Obrigada.
2: Oferecer para todos que gostaram das músicas de Goiânia Paranaense.
0: Certo.
2: E todos os seus ouvintes da Rádio Nazaré.
0: Valeu, seu Mário. Muito obrigada. É, o seu Mário, o senhor tem razão, né? Ontem eu não apareci. Eu falei no início do programa. Ontem eu precisei estar ausente do programa porque nós tínhamos uma reunião com o Conselho da Fundação. E aí quando a gente tem essa reunião, não tem como faltar, né? Então, por isso eu não compareci, mas estou por aqui, viu? Obrigada pelo carinho e pela compreensão, tá certo? E eu vou procurar aqui uma música bem legal de Goiânia e Paranaense para oferecer para o senhor, para a Dona Neide, para todos que estão na escuta, tá certo? Eu vou trazer agora o Padre Ezequiel do Poço cantando Rastros na Areia, belíssima essa música, a pedido aí da Dona Meralda. Ela deixou para que eu escolhesse, então eu escolhi essa música e acho ela muito bonita. E na sequência, nós vamos ter o nosso intervalo e já eu trago a música do nosso ouvinte, o seu Mário, e também a Dona Neide, tá certo? Obrigada, povo de Deus, pelo carinho da audiência.

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1: Milhões de brasileiros ainda têm dinheiro esquecido em bancos e instituições financeiras. Segundo o Banco Central, quase 483 milhões de reais foram resgatados apenas em abril, mas ainda existem bilhões de reais disponíveis para saque por pessoas físicas e empresas. Parte desses recursos foi transferida pelo governo para o Fundo de Garantia de Operações, que servirá de apoio ao programa Desenrola Brasil 2.0. Mesmo assim, os valores continuam pertencendo aos titulares e poderão ser solicitados dentro do prazo que será definido em edital oficial. Para verificar se existe algum dinheiro disponível, basta acessar o sistema de valores a receber e informar CPF e data de nascimento, ou CNPJ e data de abertura da empresa. Caso haja saldo, o resgate exige uma conta gov.br nos níveis prata ou ouro, com verificação em duas etapas. O recebimento pode ser feito diretamente com a instituição financeira, pelo próprio sistema do Banco Central ou por meio da função de resgate automático, disponível para pessoas físicas que possuem chave Pix vinculada ao CPF. A adesão ao serviço é opcional e evita consultas frequentes à plataforma. Eu sou Kleber Salles e volto daqui a pouco com mais notícias no seu rádio. Fique ligado.
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1: Mais uma edição do nosso quadro Hora do Consumidor, respondendo às dúvidas dos nossos ouvintes. A Luciene de Santarém, no Pará, comprou um guarda-roupa e a loja entregou um modelo diferente do que ela escolheu. Eles disseram que é parecido e que não podem trocar. Ela pergunta o que fazer nesse caso, né? Olha, Luciene, o consumidor tem direito de receber exatamente o produto adquirido. Se o modelo entregue é diferente daquele que consta na compra, a empresa deve corrigir o erro. O fornecedor não pode substituir o produto sem a concordância do cliente, viu? Fica aí a dica para você. Eu sou Kleber Salles, este foi o nosso quadro A Hora do Consumidor. Grande abraço!
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0: Muito bem, você acompanhou Nenete Dorinho, Goiano Valente. Olha, eu vou mandar um abraço carinhoso aí mais uma vez pro seu Mário, né? Diz que a música que eu toquei, música boa. Então tá bom, a gente fica feliz e gostou da música, viu? Eu quero aqui, antes de tocar o último sucesso, falar com o pessoal que está acompanhando a gente que nos dias 11 e 12 de julho vai acontecer a 7ª Festa da Colheita no Distrito de Terra Roxa, isso mesmo, um evento que celebra a força do campo, o trabalho da nossa gente através do encontro, da confraternização e da valorização das nossas tradições, homenageando aí a terra, os produtores rurais e todos aqueles que ajudam a construir a história da nossa região. Anote na sua agenda, 11 e 12 de julho, em Terra Roxa. Um grande abraço a toda a galera por lá, viu? 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Eu quero agradecer a participação da Ana Maria. Ela diz, peço uma música, fica à sua escolha, ofereço para todos os ouvintes, tá certo? A dona Cristina também está chegando aí já no finalzinho do nosso programa, né, dona Cristina? Tudo bem com a senhora?
1: Boa noite, Cidete.
0: Boa
1: noite.
0: Não
1: sei se dá tempo de você ver.
0: Ah.
1: Mas eu tô mandando um áudio para te desejar uma boa noite abençoada.
0: Amém. Muito obrigada.
1: É um programa muito bom. Cada música, uma mais linda que a outra.
0: Ai, que coisa boa.
1: Te agradeço muito, meu coração. Eu não tava ouvindo nem falando.
0: Certo.
1: E meu rádio tinha estragado.
0: Eita.
1: Aí eu comprei hoje um radinho.
0: Isso é bom, hein?
1: Obrigado, meu coração.
0: Bom descanso.
1: Programa mais lindo do mundo.
0: Valeu.
1: Seja uma boa noite abençoada.
0: Amém, dona Cristina. Tchau, tchau. Ótima noite para a senhora. Bom, eu vou trazer o último sucesso. Não sei se eu consigo tocar toda ela na íntegra, né? Para a Ana, em especial, que pediu. Renan e Raí, que vem chegando. Na verdade, eu vou trazer Chico Rei Paraná de lá para cá. Essa música é bonita.

0: você aprende.
1: Muito bem, 21 horas e 26 minutos agora e eu já vou me despedindo. Deixando aqui meu muito obrigado a todos vocês que estiveram sintonizados conosco até o presente momento. Olha, fique ligado porque vem chegando aí o Padre Reginaldo Manzotti. Obrigado aos apoiadores culturais e sócios do Clube da Evangelização e você que participou. Eu volto a

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1: Você já percebeu que muita gente nem fala mais em dar um Google? Principalmente entre os mais jovens, cresce o hábito de usar redes sociais como TikTok e Instagram para pesquisar informações, conhecer produtos ou até tirar dúvidas do dia a dia. Segundo dados da Adobe, cerca de 40% da geração Z já prefere buscar respostas diretamente nessas plataformas. Em vez de textos longos ou listas de links, o público procura vídeos curtos, demonstrações práticas e relatos de pessoas que já tiveram determinada experiência. Essa mudança

0: a uma transformação no comportamento digital, cada vez mais baseada em conteúdo visual, recomendações e experiências compartilhadas. Termina aqui a edição desta quarta-feira do nosso Repórter Destaque. Com a apresentação e a produção de Kleber Salles, o Repórter Destaque volta amanhã. Grande abraço para você e até lá.
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0: A Hora do Consumidor chegando nesta quarta-feira e a dúvida aqui é do Gustavo. Ele é de Feira de Santana, na Bahia. Ele fez uma compra com cartão e depois percebeu uma cobrança duplicada. Como devo proceder? Disse ele, né? Pergunta ele. Olha, Gustavo, é só entrar em contato imediatamente com a empresa, né? E com a operadora do cartão para registrar a contestação, viu? Cobranças em duplicidade devem ser corrigidas e o consumidor tem direito à devolução dos valores cobrados indevidamente, tá bom? Obrigado aí pela sua participação, Gustavão. Tomara que você consiga resolver essa questão, hein? Eu sou Kleber Salles, esse foi o nosso quadro A Hora do Consumidor. Grande abraço para você.
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9: Alimentos integrais. Consuma alimentos integrais. Eles contêm vários nutrientes que estão na película do grão. São excelentes para manter os níveis de glicemia, açúcar no sangue, tem fibras que servirão de alimento para as bactérias benéficas do intestino. Ajudam no controle do colesterol e na saciedade.
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0: Deus, você fala de onde no Brasil ou fora dele, não sei?
1: De algum lugar do Paraná.
0: Tá certo. Paranaense, com a graça de Deus, também o sou. Então, o que está acontecendo, filha?
1: Então, padre, eu queria pedir uma oração para mim, que estou...
0: Fale mais alto, por favor.
1: Estou pedindo oração para a cura da minha depressão, que está cada dia pior.
0: Certo. Há quanto tempo, há quanto tempo você lida com isso?
1: Ah, padre, ela veio escondida, estava escondida e saiu o ano passado.
0: Estava escondida.
1: Isso.
0: Como que você percebe que ela estava escondida?
1: Porque foi abandono de pai. Desculpa que eu estou muito nervosa.
0: Não, não precisa estar nervosa.
1: Foi abandono de pai, de mãe.
0: Entendi.
1: Quando era pequena, tentativa de abuso.
0: Entendi.
1: Então ela foi ficando presa, e desencadeou o ano passado num surto.
0: Tá. Você teve um surto?
1: Tive, no meu trabalho.
0: Então aí foi o gatilho, e a partir dali, como que você está lidando com a depressão?
1: Ah, padre, no começo do ano eu tentei suicídio, né? E estou abaixo de remédio.
0: Então não está lidando muito bem, não, né?
1: Não, não estou.
0: E está sendo acompanhada, evidentemente?
1: Sim, estou no psiquiatra, no psicólogo.
0: Certo.
1: Eu senti que é muito difícil.
0: Difícil, mas o pior já passou.
1: Sim.
0: Então você... Eu falava, converse com Nossa Senhora. Eu estou falando de oração, diálogo amoroso. Depois... essas catequeses, elas têm um objetivo muito, muito próprio, é atingir o coração humano. Então, como é que vai tua vida de oração? Você está com psiquiatra, parabéns. Você está com psicólogo, parabéns. Mas a tua vida de oração?
1: Padre, eu sou consagrada a Nossa Senhora. E eu sou catequista.
0: Certo, que bom que... Tá.
1: Eu rezo bastante, eu escuto todos os dias o programa do Senhor, eu coloco na TV Evangelizar, é louvor, é quinta eucarística, é tudo.
0: Isso está te dando forças?
1: Está me dando forças, padre, só que o que também está me matando, assim, aos poucos, é o meu filho mais velho.
0: Então existe um nó, existe um ponto de dor que reforça o mal-estar, é isso?
1: Padre, ele é o meu filho mais velho, de 21 anos, ele conheceu uma pessoa, ele já foi preso, e nessa pessoa que ele conheceu, ele foi morar num ambiente que é de outra religião, sabe? Onde começou a usar droga, é bebida, é oferenda, essas coisas, sabe? E eu falo pra ele fala que eu não sou mãe dele, que ele vai me agredir. E por causa disso, eu começo a ver as coisas na minha casa, começo a fazer barulho dentro da minha casa, me atormentar dentro da minha casa, as coisas ruins.
0: Filha, hoje ele está preso ou mora com você?
1: Não, ele não está preso, mas ele tem que cumprir as coisas, ele não está cumprindo, ele mora com uma pessoa.
0: Tá. E você vai ter que, de alguma forma... Você vai ter que criar uma certa barreira em relação a teu filho. Entenda que a palavra que eu estou dizendo não é esquecê-lo, não é abandoná-lo, mas você não pode entrar no mundo que ele escolheu viver. Porque você está doente.
1: Sim.
0: E este está sendo um ponto que reforça o teu mal-estar. A gente sempre tem que perguntar, eu tenho depressão, eu tenho ansiedade, mas qual é o ponto que está reforçando isto em mim? No caso, é teu filho.
1: Sim.
0: E ele diz, ele parece que está sendo agressivo com você.
1: Tá, em verbais sim, ele só liga para mim quando ele quer dinheiro,

0: eu não dou. Ele fala que eu não gosto dele porque eu tenho dois filhos adotivos também, né? Porque meu marido não pode ter filho. Que Deus me deu dois filhos adotivos e ele fala que eu gosto mais desses dois adotivos. Só que não é, padre. Sabe assim, os meus filhos adotivos, ama ele, ama. Só que ele só pensa em mim quando ele quer alguma coisa. E eu não tenho pra dar pra ele, é onde ele se revolta. Ele fala que ele não gosta de mim, que eu não sou mãe dele, mas eu fiz tudo o que eu pude.
1: Entendo.
0: Quando ele foi preso, eu tirei ele. Mas agora eu não posso mais. Não aguento mais. A minha mente já não aguenta mais.
1: E não só. Você não pode sustentar um vício. É outro aspecto. Não dá para sustentar um vício. Você não pode ser conivente. Amá-lo é uma coisa. Mas ser conivente com a opção que ele fez de viver nas drogas e outras coisas que você disse, não é conivente com a sua fé. Você é catequista. Não é conivente com a sua forma de viver. Você tem levado isso na terapia? Como, porque na verdade é assim, como lidar com seu filho? Este é o ponto também. Mas eu acolho. Eu acolho. Vamos pedir em oração que teu filho seja liberto. Que teu filho consiga ser liberto destas prisões. A prisão do vício e as outras prisões que você mencionou. Mas filha, sinta-se fortalecida em Deus e sempre peça, Divino Espírito Santo, me ilumine. Tá bom, filha?
0: Tá. E o padre?
1: Oi.
0: Eu gostaria de pedir o tom da gravidez, meus filhos pequenininhos, que é mais um irmão.
1: Filha, tá bom, mas deixa Deus decidir se é hora pra ir. 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

0: Eu falava com a filha de Deuson agora há pouco, e aquilo que eu disse eu só quero reforçar. A pessoa já não está bem, está doente. Está procurando ajuda psiquiátrica, psicólogo. A vida espiritual é de grande importância. E ela está servindo ao Senhor como catequista. Imagino que tem buscado na Eucaristia o remédio para manter os fortes e fortalecer os fracos. Eucaristia é isso. Sempre com a confissão, que muito nos ajuda. Mas eu disse a ela e repito que as pessoas tomam decisões na vida e desejam viver de uma forma que não faz bem a ela e também não faz bem à família. Ter sempre a porta aberta, o coração aberto, é uma coisa. Outra forma é ser conivente, alimentar o vício. Então, filha, por mais que doa, diga não, eu não vou te dar dinheiro. Não importa se você tem ou não tem. Para esse tipo de vida que você vive, eu não vou te sustentar. Você entende que isso também é amor? É dizer, não é se tem ou não tem. E chega um momento que é um saco sem fundo. Porque esse vício, quanto mais tem, mais quer. É dizer, porque eu te amo, eu não vou te sustentar. 21 anos, já está na hora de estar no trabalho. Se ocupar com as coisas que qualquer outra pessoa se ocupa. E no caso, sustentá-lo é a droga. Mas sempre o coração aberto. Sempre com aquela perspectiva. Se você quiser, estou aqui para juntos recomeçarmos. Mas filha, converse mais com o teu terapeuta como lidar com essa relação doentia com seu filho. E sobre a gravidez, eu não quis jogar um balde de água fria. Mas peço discernimento de Deus se é hora para isto. Vamos à leitura orante. Bíblia aberta, cartilha de oração.
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0: 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E hoje vou lhes dizer que o evangelho não, oh, perdão, o texto não é fácil. Não é fácil porque não é que é difícil de compreender. São palavras difíceis. Palavras difíceis. Vou tentar ser o mais textual possível. E vou deixar que você tire as conclusões. Nós estamos em Coríntios, abrindo, quase que eu fui para Romanos, gente. Quase que eu fui para Romanos. Ainda bem, obrigado. Vamos lá. Cristo, o poder e a sabedoria de Deus. De fato, a mensagem da morte de Cristo na cruz é loucura para os que estão se perdendo. É loucura. Vou lhe dar um exemplo. Alguns exemplos. Nós sempre gostamos de um final feliz para o mocinho, não é? Quando você assiste um filme, uma série, que não tenho paciência, mas vamos lá, um filme. Você espera o quê? Que no final eles terminem bem, o casalzinho romântico. Ou aquele que foi, veja como é verdade, como eles são colocados os temas. Que aquele que sofreu o tempo todo, aquele que sofreu, foi humilhado, aquele que passou dificuldades, seja no final, vença no final, que vença os malfeitores, que vença os caluniadores. Filme que tem final triste, a gente não gosta muito. Então, eu te pergunto, entende o que Paulo está dizendo? Começando a carta aos Coríntios, de fato, a mensagem da morte de Cristo na cruz é loucura. Se parar na cruz, o filme foi ruim. O final foi infeliz. O roteiro podia ter sido diferente. Você decide, lembra? Bom, a cruz foi passagem. O filme, me perdoe usando essa metáfora, não terminou na cruz. Ele ressuscitou. Tô tentando me fazer entender, tô tentando explicar. A mensagem da morte de Cristo na cruz é loucura para os que estão se perdendo. Mas para nós que estamos sendo salvos, Deus é o poder de Deus. Pois as Escrituras Sagradas dizem: destruirei a sabedoria dos sábios e acabarei com o conhecimento dos instruídos. Então, o que poderão dizer os sábios e instruídos? O que vão dizer os grandes oradores do mundo? Deus tem mostrado que a sabedoria deste mundo é loucura, pois Deus, na sua sabedoria, não deixou que os seres humanos conhecessem por meio da sabedoria dele. Pelo contrário, resolveu salvar aqueles que creem e fez isso por meio da mensagem que anunciamos, ao qual chamada é louca. E lembre-se que Paulo estava no Areópago, lá na Grécia, e foi até ouvido num primeiro momento, e viram que o que ele falava trazia uma boa notícia. Mas quando Paulo falou de um Cristo morto na cruz, que o Senhor dele morreu crucificado, condenado pelos romanos, e ressuscitou, aí eles disseram: olha, volte outro dia, volte outro dia, isso é loucura. Então somos loucos. Você é louco, eu sou louco, todo cristão é louco, porque nós rezamos no creio: nasceu da Virgem Maria, padeceu sob Pôncio Pilatos, foi crucificado, morto e sepultado, ressuscitou ao terceiro dia, subiu aos céus e está sentado à direita de Deus Pai Todo-Poderoso. Este é o nosso querigma. Não dá para me abrir mão disso. E isso, para os que se dizem sábios e inteligentes, é loucura. Loucura. Será que somos loucos? Ou somos homens e mulheres de fé? Nós voltamos com a leitura orante. Voltamos já.
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11: Dez e doze.
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0: E eu preciso ir um pouco mais na leitura orante. Paulo vai dizer: os judeus pedem milagres. Milagres como prova. Os não-judeus, vamos pensar os gregos, pedem sabedoria. Mas nós anunciamos o Cristo crucificado. Forte isso, né? O Cristo crucificado. Uma mensagem que para os judeus é ofensa. E para os não-judeus é loucura. Cristo é o poder de Deus e a sabedoria de Deus. Versículo 25. Porque aquilo que parece ser loucura de Deus é mais sábio do que a sabedoria humana. E aquilo que parece ser fraqueza de Deus é mais forte que a força humana. Senhor, por isso rezar: nós vos adoramos, Senhor Jesus Cristo, e vos bendizemos, porque pela vossa santa cruz redimistes o mundo. Aqui está o ponto de partida, o grande querigma, o grande anúncio da nossa fé, o ponto-chave de tudo. Parece contraditório a toda a lógica humana, e de fato é. Parece fraqueza, parece insanidade. Mas nós acreditamos num Cristo morto, crucificado, morto na cruz e ressuscitado. Este é o ponto central. Daí, quando a igreja propõe que você tenha um crucifixo, não uma cruz. O crucifixo é uma cruz com Cristo em casa. Exatamente entendermos esta loucura de Deus, que na verdade é sabedoria e força. Esta foi a leitura orante de hoje. Filhos e filhas, as pessoas estão ecoando o Jó, estão ecoando Inabalável. 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Minha fé é inabalável em Deus. Escute.
1: Aqui é uma filha de Deus de Natal. Eu escuto pela 98 e nós também temos aqui a TV Evangelizar.
0: Isso, é verdade.
1: Que pena que terminou a leitura de Jó.
0: Verdade.
1: Quisera eu ter um pouco da virtude de Jó, da fé de Jó. Como foi lindo escutar Jó.
0: Forte, né? Concordo
1: com você.
0: Com
1: tanto sofrimento, nunca, nunca perdeu a fé.
0: Isso.
1: Nós, humanos, eu não tenho nem palavra para definir. Fracos, qualquer coisa, perdemos a fé.
0: Isso.
1: E não acreditamos num Deus do impossível.
0: Verdade.
1: Continue, Padre, evangelizando,
0: amém,
1: nos ensinando o valor da palavra de Deus. Eu estou muito feliz em ter relido novamente a palavra de Jó.
0: Isso.
1: Um abraço, Padre.
0: Deus abençoe. E aí indico que você aprofunde um pouco mais, além da leitura de Jó, lendo o livro Inabalável. Mas leia, viu? Com fé, a tempestade vai passar. Essa filha de Deus que partilhou conosco de Natal, Rio Grande do Norte, TV Evangelizar, lá, canal aberto, 16.1, rádio 98 FM, Felinto Rodrigues Filho, FM 87.9 aqui no Neto, Rural, Ivanildo da Silva, da Obra de Maria, Dom João Santos Cardoso, Arquidiocese de Natal. E se por acaso você sentir que o livro te suscitou algo, partilhe conosco. 41-3221-6060. Joyce, que a paz de Jesus esteja com você. Bom dia.
2: Bom dia, padre.
0: Deus abençoe, Joyce. Você fala de onde, querida?
2: Eu falo de Picos, Piauí, padre.
0: Meu abraço a Picos, Piauí. Como que você me acompanha aí?
2: Pelo YouTube, pela Rádio 104.5 e pela televisão.
0: Tá certo. Diga lá, minha filha.
2: Padre, eu tenho um testemunho para dar e também um pedido de oração.
0: Tá bom, então vamos começar pelo testemunho, louvando a Deus.
2: Em 2017, eu tive um câncer de olho, fiz a retirada do meu olho, usou uma prótese. Uma parte que nunca me abalou, eu descobri que tinha esse câncer, nunca.
0: Entendi, louvado seja Deus.
2: Eu sempre pedi ao Jesus das Santas Chagas, meu Nossa Senhora de Fátima, que me ajudasse, nunca passou pela cabeça assim que eu tinha perdido meu olho. Pra mim eu tenho dois, porque Deus deixou um pra mim. Pra mim chega.
0: Entendi. E não foi fácil, né? Um câncer nos olhos, no olho, né? No olho.
2: Não, não foi fácil.
0: Mas que bom que a fé te sustentou. Olha aí, gente, nós estamos falando de inabalável. É a fé, essa fé aí, ó. Que a Joyce está dizendo.
2: Eu não me abalei, padre. O que me abalou foi eu ter perdido meu filho há 23 dias.
0: Oh, meu Deus. Meus sentimentos.
2: Não é fácil, padre. É um pedaço que leva na gente.
0: O que aconteceu? O primeiro nome dele?
2: Emerson.
0: E o que aconteceu?
2: Ele ia para a faculdade quando um bêbado veio e tirou a vida do meu filho. Meu Deus. Lá na porta da faculdade.
0: Meu Deus, sinto e meus sentimentos pela perda, pela dor.
2: Padre, coloquei-me nas missas.
0: Claro, vou colocar hoje na missa do meio-dia.
2: Muitos anos eu queria dar esse testemunho, só que eu não imaginava que seria hoje, depois de 2020, com essa dor tão grande.
0: Entendi. Emerson, do quê?
2: De Jesus Moura Moreira.
0: De Jesus Moura Moreira.
2: Moreira.
0: Tá.
2: Padre, eu sou associada, eles também. Sou mensageira da capelinha da Santa Chaga, sou vendedora porta a porta.
0: Entendi. Toca a corneta, me permita, mesmo na tua dor, vou tocar a corneta.
2: Sim.
0: Porque é Deus que te sustenta, filha.
2: Toca o sino, sacristão, como que eu queria pedir para sacristão tocar o sino.
0: Então toca, sacristão, com força, homem. Joyce, eu entendo a tua dor, a tua inconformidade, mas esse Deus que não te abandonou nunca no teu câncer, também não te abandona agora.
2: Eu creio, padre, eu tenho fé que meu filho está nas mãos do Senhor e é melhor do que nesse mundo cheio de gente maldoso.
0: Que ele descanse em paz, né? Que ele descanse
2: em paz. Descanse
0: em paz.
2: Tão novo, meu filho só tinha 21 anos.
0: 21 anos.
2: E ia se formar no próximo ano, era o sonho dele.
0: Entendi.
2: Não gostava de bebida, tinha raiva de bêbado, e justamente um bêbado tirou a vida dele.
0: Foi um acidente?
2: Foi, sim.
0: Entendi. Filho, eu acolho, levarei no altar do Senhor e vamos colocar umas 24 horas para o teu conforto espiritual.
2: Sim, padre, eu também queria pedir, fazer um pedido de oração.
0: Claro.
2: É que eu venho há 7 anos tentando me aposentar por invalidez e nunca consegui. É. E hoje é a minha perícia.
0: Ah, meu Deus. Tudo hoje. Olha a providência divina.
2: Providência de Deus.
0: Que o Divino Espírito Santo ilumine, ilumine a pessoa que for fazer a sua entrevista, né? Assim que funciona.
2: Sim.
0: Joyce, rezarei a missa do meio-dia na sua intenção. Que Deus abençoe. Eu vou para o intervalo, eu volto. É, falávamos com Picos Piauí. Eu volto já. Volto comentando e volto com o nono dia. Curai as feridas sentimentais. Voltamos já.
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12: 10h26.
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Queridos irmãos, rezemos pela Joyce. Joyce de Picos, Piauí. Uma superação de um câncer, mas a perda de um filho de 21 anos. A dor muito grande. Ela acompanha pelo YouTube, Parabólica Digital 329. Lá tem a Rádio Cultura FM, Padre Cláudio Santana, Dom Plínio José Luz da Silva de Picos. Hoje levo na missa ao meio-dia para que se organizem. Amanhã rezo em dois horários alternativos. Se você quiser vir, rezo às 16 horas, 4 horas da tarde, 5 e meia. Duas missas em horários alternativos amanhã. Hoje é aniversário de Dom José Albuquerque de Araújo, diocese de Parintins, Amazonas. Aniversário da Rádio Cidade FM, Bataiporã, Mato Grosso do Sul, Clube FM, Nonoai, Rio Grande do Sul, Comunitária FM, Guaraniaçu, Paraná, TV Afiliada, Infobic, NET, Palmital, Paraná, e TV Maior, Campina Grande, Paraíba, Infonet, Telecom, Diamantina, Minas Gerais. Querido povo de Deus, domingo estarei em Limeira, no estádio do Limeirão. A programação local começa às 13 horas. Às 15h30, missa solene de ação de graças pelos 50 anos de instalação da Diocese de Limeira, presidida por Dom José Roberto Fortes Palau. Logo depois, eu faço um show de encerramento e a coroação, momento, termino o show coroando Nossa Senhora. E depois, queima de fogos e encerramento, você acompanha ao vivo pela TV Evangelizar, Rádio Evangelizar, YouTube Padre Manzotti. Você já se programou para as 24 horas na presença do Senhor, seja presencial ou em casa? Dia 27 e dia 28, final da semana que vem, na outra semana, no sábado e no domingo. No sábado, começa às 19 horas, missa meia-noite, missa às 6 horas, 8, 9, 11, 18. Venha participar das 24 horas na presença do Senhor. Chagas que curam, chagas que restauram. Filhos amados, estamos na 18ª parcela do Livro Ouro. E aí, você gostaria que sua família estivesse com o nome no Livro Ouro? Está chegando o dia deste livro virtual se transformar no livro físico. E ele estará na pedra fundamental da obra Evangelizar é Preciso, em Piraquara. Escolha o valor, escreva o nome dos seus familiares e deixe registrado. Imagine, nós passamos, é verdade, mas quantas orações no futuro, bênçãos, adoração, terços, missas, serão

feridas da vida sentimental. Santo Antônio, curai as feridas da vida sentimental pela terceira vez. Santo Antônio, curai as feridas da vida sentimental. Ó Santo Antônio, recorremos a vós, porque sabemos que o casamento é uma vocação abençoada por Deus. É o sacramento do amor comparado ao amor com que Cristo amou a Igreja. Abençoai todos aqueles que se sentem chamados ao matrimônio. Santo Antônio, ajudai que o namoro e o matrimônio sejam alicerçados pelo amor sincero e pela verdade constante. Coloque no coração dos namorados e dos casais verdadeiros sentimentos de afeto. Fazei com que contemplem um ao outro e busquem uma união abençoada por Deus, para que os namorados e os casais sejam capazes de vencer os possíveis problemas familiares, que mantenham vivo o amor, nunca falte a compreensão, a harmonia familiar. Ó glorioso Santo Antônio, que tivestes a sublime dita de abraçar e afagar o menino Jesus, alcançai deste mesmo Jesus a graça que vos peço, vos imploro do fundo do meu coração. Santo Antônio, nós estamos no nono dia e te pedimos, olhai por aqueles que mais precisam, por aqueles que desejam o matrimônio, que encontrem as pessoas para formar uma família católica, mas também por aqueles que a vida deixou só, os separados, os solteiros, os viúvos e viúvas, que encontrem a felicidade na forma de viver. Santo Antônio, proteja e defenda todos os perigos e afaste do lar todas as tribulações. Santo Antônio, rogai a Deus pelos namorados. Santo Antônio, rogai a Deus pelos casais. E eu quero, comecei com Nossa Senhora, quero terminar pedindo. O Senhor esteja convosco. Ele está no meio de nós. Ó Deus, por intercessão de Nossa Senhora do Carmo, nossa madrinha, São Pio de Pietrelcina, nos méritos das Santas Chagas, abençoai a água, as roupas dos enfermos, as fotos de família. Em nome do Pai, do Filho, do Espírito Santo. E eu convido você agora a deixar bem alto. E depois, 3 minutos, 4 minutos, YouTube Padre Manzotti, manda teus anjos na minha casa, manda teus anjos, Senhor, no meu ambiente de trabalho, clipe, manda teus anjos. 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
11: Dez e cinquenta e três.

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1: Onze nove.

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1: 11:26.

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1: Onze quarenta e dois.

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1: Meia-noite.

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2: Meia-noite e 14.

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1: Meia-noite 33.

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1: Meia-noite e 50.

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1: 1 e 8.

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1: Uma e 24.

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1: 1:37.

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1: 1:43.

Em nome do Pai, e do Filho, e do Espírito Santo. Amém. Que alegria estar com você, meu irmão, minha irmã, para rezarmos juntos o Santo Rosário. Essa oração tão antiga da Igreja, onde todos os santos recomendam, os papas recomendam, prática muito comum em João Paulo II, em tantos homens e mulheres de Deus, o Santo Rosário. Quero convidar você a rezar comigo esta oração, que eu também gosto tanto e procuro rezar todos os dias. Então, juntos, vamos rezar unidos à Nossa Senhora. Gente, o Rosário é uma forte arma para vencermos o inimigo. O Rosário é uma forte arma para vencermos as nossas batalhas. Você que está rezando por um filho, você que está rezando para alguém se libertar das drogas, a graça de um emprego, a cura de uma enfermidade, eu não sei, eu sei que esta oração, ela é poderosa. E poderosa por quê? Porque nós meditamos em cada Ave Maria, os mistérios de Cristo. Não ficamos falando palavras vazias, não. São palavras cheias de autoridade, cheias de poder. Palavras bíblicas, e vamos juntos meditar os mistérios de Cristo. E isso tem um grande poder. Tem poder de salvação para a sua vida, tem poder de libertação. Então quero convidar você, com fé, juntos, a rezarmos o nosso Santo Rosário. Creio em Deus Pai, Todo-Poderoso, Criador do céu e da terra, e em Jesus Cristo, seu único Filho, nosso Senhor, que foi concebido pelo poder do Espírito Santo, nasceu da Virgem Maria, padeceu sob Pôncio Pilatos, foi crucificado, morto e sepultado, desceu à mansão dos mortos, ressuscitou ao terceiro dia, subiu aos céus, está sentado à direita de Deus Pai Todo-Poderoso, de onde há de vir a julgar os vivos e os mortos. Creio no Espírito Santo, na Santa Igreja Católica, na comunhão dos santos, na remissão dos pecados, na ressurreição da carne e na vida eterna. Amém. Quero convidar você a rezar um Pai Nosso e três Ave Marias para introduzirmos esse Santo Rosário. Pai Nosso, que estais nos céus, santificado seja o vosso nome, venha a nós o vosso reino. Seja feita a vossa vontade, assim na terra como no céu. O pão nosso de cada dia nos dai hoje, perdoai as nossas ofensas, assim como nós perdoamos a quem nos tem ofendido. E não nos deixeis cair em tentação, mas livrai-nos do mal. Amém. A primeira Ave Maria, em honra a Deus Pai. Ave Maria, cheia de graça, o Senhor é convosco, bendita sois vós entre as mulheres, e bendito é o fruto do vosso ventre, Jesus. Santa Maria, Mãe de Deus, rogai por nós, pecadores, agora e na hora de nossa morte. Amém. A segunda Ave Maria, em honra a Deus Filho. Ave Maria, cheia de graça, o Senhor é convosco. Bendita sois vós entre as mulheres, e bendito é o fruto do vosso ventre, Jesus. Santa Maria, Mãe de Deus, rogai por nós, pecadores, agora e na hora de nossa morte. Amém. A terceira Ave Maria, em honra ao Espírito Santo. Ave Maria, cheia de graça, o Senhor é convosco, bendita sois vós entre as mulheres, e bendito é o fruto do vosso ventre, Jesus. Santa Maria, Mãe de Deus, rogai por nós, pecadores, agora e na hora de nossa morte. Amém. Glória ao Pai, ao Filho e ao Espírito Santo, como era no princípio, agora e sempre. Amém. Primeiro mistério gozoso. Nós queremos contemplar a anunciação do anjo à Virgem Maria. O anjo chega àquela menina de 14, 15 anos e lhe anuncia: você vai ser mãe de Jesus, você vai ser mãe do Salvador. Gente, o céu esperava aquele sim. O céu estava ansioso por aquele sim. Aquela mulher daria luz ao Salvador. Se a primeira mulher deu a luz ao pecado, se a primeira mulher deu a luz às trevas, esta daria a luz ao mundo. Mas ela precisava dizer seu sim. E ela disse sim. Rezemos juntos. Pai nosso, que estais nos céus, santificado seja o vosso nome.
Venha a nós o vosso reino, seja feita a vossa vontade, assim na terra como no céu. O pão nosso de cada dia nos dai hoje, perdoai as nossas ofensas, assim como nós perdoamos a quem nos tem ofendido. E não nos deixeis cair em tentação, mas livrai-nos do mal. Amém. Ave Maria, cheia de graça, o Senhor é convosco. Bendita sois vós entre as mulheres, e bendito é o fruto do vosso ventre, Jesus. Santa Maria, Mãe de Deus, rogai por nós, pecadores, agora e na hora de nossa morte. Amém. Ave Maria, cheia de graça, o Senhor é convosco. Bendita sois vós entre as mulheres, e bendito é o fruto do vosso ventre, Jesus. Santa Maria, Mãe de Deus, rogai por nós, pecadores, agora e na hora de nossa morte. Amém. Ave Maria, cheia de graça, o Senhor é convosco. Bendita sois vós entre as mulheres, e bendito é o fruto do vosso ventre, Jesus. Santa Maria, Mãe de Deus, rogai por nós, pecadores, agora e na hora de nossa morte. Amém. Ave Maria, cheia de graça, o Senhor é convosco. Bendita sois vós entre as mulheres, e bendito é o fruto do vosso ventre, Jesus. Santa Maria, Mãe de Deus, rogai por nós, pecadores, agora e na hora de nossa morte. Amém. Ave Maria, cheia de graça, o Senhor é convosco. Bendita sois vós entre as mulheres, e bendito é o fruto do vosso ventre, Jesus. Santa Maria, Mãe de Deus, rogai por nós, pecadores, agora e na hora de nossa morte. Amém. Ave Maria, cheia de graça, o Senhor é convosco. Bendita sois vós entre as mulheres, e bendito é o fruto do vosso ventre, Jesus. Santa Maria, Mãe de Deus, rogai por nós, pecadores, agora e na hora de nossa morte. Amém. Ave Maria, cheia de graça, o Senhor é convosco. Bendita sois vós entre as mulheres, e bendito é o fruto do vosso ventre, Jesus. Santa Maria, Mãe de Deus, rogai por nós, pecadores, agora e na hora de nossa morte. Amém. Ave Maria, cheia de graça, o Senhor é convosco. Bendita sois vós entre as mulheres, e bendito é o fruto do vosso ventre, Jesus. Santa Maria, Mãe de Deus, rogai por nós, pecadores, agora e na hora de nossa morte. Amém. Ave Maria, cheia de graça, o Senhor é convosco. Bendita sois vós entre as mulheres, e bendito é o fruto do vosso ventre, Jesus. Santa Maria, Mãe de Deus, rogai por nós, pecadores, agora e na hora de nossa morte. Amém. Ave Maria, cheia de graça, o Senhor é convosco. Bendita sois vós entre as mulheres, e bendito é o fruto do vosso ventre, Jesus. Santa Maria, Mãe de Deus, rogai por nós, pecadores, agora e na hora de nossa morte. Amém. Glória ao Pai, ao Filho e ao Espírito Santo, como era no princípio, agora e sempre. Amém. Ó meu Jesus, livrai-me do fogo do inferno, levai as almas todas para o céu e socorrei principalmente as que mais precisarem da vossa misericórdia. Nossa Senhora do Carmo, rogai por nós. Santa Teresinha do Menino Jesus, rogai por nós. Segundo mistério gozoso, nós queremos contemplar a visitação de Nossa Senhora à sua prima Santa Isabel. Que bonito! Quando Nossa Senhora descobre que a sua prima está grávida por um milagre de Deus e quer correr logo para ajudar a sua prima. Nossa Senhora é generosa, Nossa Senhora é caridosa e quer prestar um serviço e sai correndo imediatamente para ajudar sua prima Isabel. Quando Isabel vê Nossa Senhora, o seu ventre pula de alegria. João Batista, que já está lá dentro, pula de alegria ao se encontrar com o Salvador da humanidade. E Isabel diz: bendita és tu entre as mulheres, e bendito é o fruto que nasceu do teu ventre. Meditemos juntos esse grande mistério de nossa fé. Pai nosso, que estais nos céus, santificado seja o vosso nome. Venha a nós o vosso reino, seja feita a vossa vontade, assim na terra como no céu. O pão nosso de cada dia nos dai hoje, perdoai as nossas ofensas, assim como nós perdoamos a quem nos tem ofendido. E não nos deixeis cair em tentação, mas livrai-nos do mal. Amém. Ave Maria, cheia de graça, o Senhor é convosco. Bendita sois vós entre as mulheres, e bendito é o fruto do vosso ventre, Jesus.
Santa Maria, Mãe de Deus, rogai por nós, pecadores, agora e na hora de nossa morte. Amém. Ave Maria, cheia de graça, o Senhor é convosco. Bendita sois vós entre as mulheres e bendito é o fruto do vosso ventre, Jesus. Santa Maria, Mãe de Deus, rogai por nós, pecadores, agora e na hora de nossa morte. Amém. Ave Maria, cheia de graça, o Senhor é convosco. Bendita sois vós entre as mulheres e bendito é o fruto do vosso ventre, Jesus. Santa Maria, Mãe de Deus, rogai por nós, pecadores, agora e na hora de nossa morte. Amém. Ave Maria, cheia de graça, o Senhor é convosco. Bendita sois vós entre as mulheres e bendito é o fruto do vosso ventre, Jesus. Santa Maria, Mãe de Deus, rogai por nós, pecadores, agora e na hora de nossa morte. Amém. Ave Maria, cheia de graça, o Senhor é convosco. Bendita sois vós entre as mulheres e bendito é o fruto do vosso ventre, Jesus. Santa Maria, Mãe de Deus, rogai por nós, pecadores, agora e na hora de nossa morte. Amém. Ave Maria, cheia de graça, o Senhor é convosco. Bendita sois vós entre as mulheres e bendito é o fruto do vosso ventre, Jesus. Santa Maria, Mãe de Deus, rogai por nós, pecadores, agora e na hora de nossa morte. Amém. Ave Maria, cheia de graça, o Senhor é convosco. Bendita sois vós entre as mulheres e bendito é o fruto do vosso ventre, Jesus. Santa Maria, Mãe de Deus, rogai por nós, pecadores, agora e na hora de nossa morte. Amém. Ave Maria, cheia de graça, o Senhor é convosco. Bendita sois vós entre as mulheres e bendito é o fruto do vosso ventre, Jesus. Santa Maria, Mãe de Deus, rogai por nós, pecadores, agora e na hora de nossa morte. Amém. Ave Maria, cheia de graça, o Senhor é convosco. Bendita sois vós entre as mulheres e bendito é o fruto do vosso ventre, Jesus. Santa Maria, Mãe de Deus, rogai por nós, pecadores, agora e na hora de nossa morte. Amém. Ave Maria, cheia de graça, o Senhor é convosco. Bendita sois vós entre as mulheres e bendito é o fruto do vosso ventre, Jesus. Santa Maria, Mãe de Deus, rogai por nós, pecadores, agora e na hora de nossa morte. Amém. Glória ao Pai, ao Filho e ao Espírito Santo, como era no princípio, agora e sempre. Amém. Ó meu Jesus, perdoai-me, livrai-me do fogo do inferno, levai as almas todas para o céu e socorrei principalmente as que mais precisarem da vossa misericórdia. Nossa Senhora do Carmo, rogai por nós. Padre Pio, rogai por nós. Terceiro mistério gozoso. Nós queremos contemplar o nascimento do menino Jesus. Gente, que coisa linda! A luz brilhou, Jesus nasceu. O mundo que vivia nas trevas viu uma grande luz. Veja, o primeiro homem nos levou ao pecado. O primeiro homem nos levou à perdição. Agora está nascendo o segundo Adão, Jesus Cristo, o Salvador da humanidade. Ele vai salvar os homens dos seus pecados. Que alegria! Meditemos com alegria este mistério. Pai nosso, que estais nos céus, santificado seja o vosso nome. Venha a nós o vosso reino, seja feita a vossa vontade, assim na terra como no céu. O pão nosso de cada dia nos dai hoje. Perdoai as nossas ofensas, assim como nós perdoamos a quem nos tem ofendido. E não nos deixeis cair em tentação, mas livrai-nos do mal. Amém. Ave Maria, cheia de graça, o Senhor é convosco. Bendita sois vós entre as mulheres. E bendito é o fruto do vosso ventre, Jesus. Santa Maria, Mãe de Deus, rogai por nós, pecadores, agora e na hora de nossa morte. Amém. Ave Maria, cheia de graça, o Senhor é convosco. Bendita sois vós entre as mulheres e bendito é o fruto do vosso ventre, Jesus. Santa Maria, Mãe de Deus, rogai por nós, pecadores, agora e na hora de nossa morte. Amém. Ave Maria, cheia de graça, o Senhor é convosco. Bendita sois vós entre as mulheres e bendito é o fruto do vosso ventre, Jesus. Santa Maria, Mãe de Deus, rogai por nós, pecadores, agora e na hora de nossa morte. Amém. Ave Maria, cheia de graça, o Senhor é convosco. Bendita sois vós entre as mulheres e bendito é o fruto do vosso ventre, Jesus. Santa Maria, Mãe de Deus, rogai por nós, pecadores, agora e na hora de nossa morte. Amém. Ave Maria, cheia de graça, o Senhor é convosco. Bendita sois vós entre as mulheres e bendito é o fruto do vosso ventre, Jesus.
Santa Maria, Mãe de Deus, rogai por nós, pecadores, agora e na hora de nossa morte. Amém. Ave Maria, cheia de graça, o Senhor é convosco. Bendita sois vós entre as mulheres, e bendito é o fruto do vosso ventre, Jesus. Santa Maria, Mãe de Deus, rogai por nós, pecadores, agora e na hora de nossa morte. Amém. Ave Maria, cheia de graça, o Senhor é convosco. Bendita sois vós entre as mulheres, e bendito é o fruto do vosso ventre, Jesus. Santa Maria, Mãe de Deus, rogai por nós, pecadores, agora e na hora de nossa morte. Amém. Ave Maria, cheia de graça, o Senhor é convosco. Bendita sois vós entre as mulheres, e bendito é o fruto do vosso ventre, Jesus. Santa Maria, Mãe de Deus, rogai por nós, pecadores, agora e na hora de nossa morte. Amém. Ave Maria, cheia de graça, o Senhor é convosco. Bendita sois vós entre as mulheres, e bendito é o fruto do vosso ventre, Jesus. Santa Maria, Mãe de Deus, rogai por nós, pecadores, agora e na hora de nossa morte. Amém. Ave Maria, cheia de graça, o Senhor é convosco. Bendita sois vós entre as mulheres, e bendito é o fruto do vosso ventre, Jesus. Santa Maria, Mãe de Deus, rogai por nós, pecadores, agora e na hora de nossa morte. Amém. Glória ao Pai, ao Filho e ao Espírito Santo, como era no princípio, agora e sempre. Amém. Ó meu Jesus, perdoai-me, livrai-me do fogo do inferno, levai as almas todas para o céu e socorrei principalmente as que mais precisarem da vossa misericórdia. Nossa Senhora do Carmo, rogai por nós. São Francisco de Assis, rogai por nós. Nós queremos contemplar a apresentação do menino Jesus no templo. Que maravilha! Nossa Senhora, seguindo as leis da época, leva Jesus para ser apresentado. E para a surpresa dela, ela recebe profecias. Profecias de Simeão. Este menino será causa de soerguimento para muitos, mas de queda para outros. Ou seja, quem crer em Jesus será salvo. Quem não crer nele será condenado. E ao mesmo tempo ela recebe uma profecia. Uma espada de dor vai transpassar sua alma, se referindo a toda dor que Nossa Senhora iria viver, principalmente na paixão do seu filho. Rezemos. Pai nosso, que estais nos céus, santificado seja o vosso nome. Venha a nós o vosso reino, seja feita a vossa vontade, assim na terra como no céu. O pão nosso de cada dia nos dai hoje, perdoai as nossas ofensas, assim como nós perdoamos a quem nos tem ofendido, e não nos deixeis cair em tentação, mas livrai-nos do mal. Amém. Ave Maria, cheia de graça, o Senhor é convosco, bendita sois vós entre as mulheres, e bendito é o fruto do vosso ventre, Jesus. Santa Maria, Mãe de Deus, rogai por nós, pecadores, agora e na hora de nossa morte. Amém. Ave Maria, cheia de graça, o Senhor é convosco. Bendita sois vós entre as mulheres, e bendito é o fruto do vosso ventre, Jesus. Santa Maria, Mãe de Deus, rogai por nós, pecadores, agora e na hora de nossa morte. Amém. Ave Maria, cheia de graça, o Senhor é convosco. Bendita sois vós entre as mulheres, e bendito é o fruto do vosso ventre, Jesus. Santa Maria, Mãe de Deus, rogai por nós, pecadores, agora e na hora de nossa morte. Amém. Ave Maria, cheia de graça, o Senhor é convosco. Bendita sois vós entre as mulheres, e bendito é o fruto do vosso ventre, Jesus. Santa Maria, Mãe de Deus, rogai por nós, pecadores, agora e na hora de nossa morte. Amém. Ave Maria, cheia de graça, o Senhor é convosco. Bendita sois vós entre as mulheres, e bendito é o fruto do vosso ventre, Jesus. Santa Maria, Mãe de Deus, rogai por nós, pecadores, agora e na hora de nossa morte. Amém. Ave Maria, cheia de graça, o Senhor é convosco. Bendita sois vós entre as mulheres, e bendito é o fruto do vosso ventre, Jesus. Santa Maria, Mãe de Deus, rogai por nós, pecadores, agora e na hora de nossa morte. Amém. Ave Maria, cheia de graça, o Senhor é convosco. Bendita sois vós entre as mulheres, e bendito é o fruto do vosso ventre, Jesus. Santa Maria, Mãe de Deus, rogai por nós, pecadores, agora e na hora de nossa morte. Amém. Ave Maria, cheia de graça, o Senhor é convosco. Bendita sois vós entre as mulheres, e bendito é o fruto do vosso ventre, Jesus. Santa Maria, Mãe de Deus, rogai por nós, pecadores, agora e na hora de nossa morte.
Amém. Ave Maria, cheia de graça, o Senhor é convosco. Bendita sois vós entre as mulheres. E bendito é o fruto do vosso ventre, Jesus. Santa Maria, Mãe de Deus, rogai por nós, pecadores, agora e na hora de nossa morte. Amém. Ave Maria, cheia de graça, o Senhor é convosco. Bendita sois vós entre as mulheres, e bendito é o fruto do vosso ventre, Jesus. Santa Maria, Mãe de Deus, rogai por nós, pecadores, agora e na hora de nossa morte. Amém. Glória ao Pai, ao Filho e ao Espírito Santo, como era no princípio, agora e sempre. Amém. Ó meu Jesus, perdoai-me, livrai-me do fogo do inferno, levai as almas todas para o céu e socorrei principalmente as que mais precisarem da vossa misericórdia. Nossa Senhora do Carmo, rogai por nós. Santa Teresa de Jesus, rogai por nós. Quinto e último mistério gozoso, nós queremos contemplar a perda e o encontro do menino Jesus no templo. Jesus se perde de Nossa Senhora e fica 3 dias perdido e Nossa Senhora um pouco preocupada com toda essa situação. Mas quando encontra ele, Jesus diz algo que chama a atenção. Eu vim aqui para fazer a vontade do meu Pai. E a Bíblia diz que Nossa Senhora, em vez de brigar com o menino, Nossa Senhora fica em silêncio e guarda todas essas coisas no coração. Ela sabe que o filho não é dela. Ela vai entendendo que o filho veio para uma missão. E ela, desde então, desde cedo, aprende a despojar-se. Aprende a dar esse menino para a salvação da humanidade. Meditemos juntos esse mistério, que nós tenhamos a coragem de também nós fazermos a vontade de Deus na nossa vida. Pai nosso, que estais nos céus, santificado seja o vosso nome, venha a nós o vosso reino, seja feita a vossa vontade, assim na terra como no céu. O pão nosso de cada dia nos dai hoje, perdoai as nossas ofensas, assim como nós perdoamos a quem nos tem ofendido. E não nos deixeis cair em tentação, mas livrai-nos do mal. Amém. Ave Maria, cheia de graça, o Senhor é convosco, bendita sois vós entre as mulheres, e bendito é o fruto do vosso ventre, Jesus. Santa Maria, Mãe de Deus, rogai por nós, pecadores, agora e na hora de nossa morte. Amém. Ave Maria, cheia de graça, o Senhor é convosco, bendita sois vós entre as mulheres, e bendito é o fruto do vosso ventre, Jesus. Santa Maria, Mãe de Deus, rogai por nós, pecadores, agora e na hora de nossa morte. Amém. Ave Maria, cheia de graça, o Senhor é convosco, bendita sois vós entre as mulheres, e bendito é o fruto do vosso ventre, Jesus. Santa Maria, Mãe de Deus, rogai por nós, pecadores, agora e na hora de nossa morte. Amém. Ave Maria, cheia de graça, o Senhor é convosco, bendita sois vós entre as mulheres, e bendito é o fruto do vosso ventre, Jesus. Santa Maria, Mãe de Deus, rogai por nós, pecadores, agora e na hora de nossa morte. Amém. Ave Maria, cheia de graça, o Senhor é convosco. Bendita sois vós entre as mulheres, e bendito é o fruto do vosso ventre, Jesus. Santa Maria, Mãe de Deus, rogai por nós, pecadores, agora e na hora de nossa morte. Amém. Ave Maria, cheia de graça, o Senhor é convosco. Bendita sois vós entre as mulheres, e bendito é o fruto do vosso ventre, Jesus. Santa Maria, Mãe de Deus, rogai por nós, pecadores, agora e na hora de nossa morte. Amém. Ave Maria, cheia de graça, o Senhor é convosco. Bendita sois vós entre as mulheres, e bendito é o fruto do vosso ventre, Jesus. Santa Maria, Mãe de Deus, rogai por nós, pecadores, agora e na hora de nossa morte. Amém. Ave Maria, cheia de graça, o Senhor é convosco. Bendita sois vós entre as mulheres, e bendito é o fruto do vosso ventre, Jesus. Santa Maria, Mãe de Deus, rogai por nós, pecadores, agora e na hora de nossa morte. Amém. Ave Maria, cheia de graça, o Senhor é convosco. Bendita sois vós entre as mulheres, e bendito é o fruto do vosso ventre, Jesus. Santa Maria, Mãe de Deus, rogai por nós, pecadores, agora e na hora de nossa morte. Amém. Ave Maria, cheia de graça, o Senhor é convosco. Bendita sois vós entre as mulheres, e bendito é o fruto do vosso ventre, Jesus. Santa Maria, Mãe de Deus, rogai por nós, pecadores, agora e na hora de nossa morte. Amém. Glória ao Pai, ao Filho e ao Espírito Santo,
como era no princípio, agora e sempre. Amém. Ó meu Jesus, perdoai-me e livrai-me do fogo do inferno. Levai as almas todas para o céu e socorrei principalmente as que mais precisarem da vossa misericórdia. Nossa Senhora do Carmo, rogai por nós. São Padre Pio, rogai por nós. Primeiro mistério luminoso, nós vamos contemplar o batismo de Jesus. Jesus pede a João Batista que seja batizado com muita humildade. João Batista fala, eu não sou digno, mas por João Batista, Jesus é batizado. Inaugurando na igreja o sacramento de salvação, o batismo. Mergulhando-nos na água do batismo, nós morremos para o pecado e ressurgimos com Cristo. Que você, neste mistério, possa meditar o seu batismo, que é conversão, que é a salvação de Deus entrando na sua vida. Pai nosso, que estais no céu, santificado seja o vosso nome, venha a nós o vosso reino, seja feita a vossa vontade, assim na terra como no céu. O pão nosso de cada dia nos dai hoje, perdoai as nossas ofensas, assim como nós perdoamos a quem nos tem ofendido. E não nos deixeis cair em tentação, mas livrai-nos do mal. Amém. Ave Maria, cheia de graça, o Senhor é convosco. Bendita sois vós entre as mulheres e bendito é o fruto do vosso ventre, Jesus. Santa Maria, Mãe de Deus, rogai por nós, pecadores, agora e na hora de nossa morte. Amém. Ave Maria, cheia de graça, o Senhor é convosco. Bendita sois vós entre as mulheres e bendito é o fruto do vosso ventre, Jesus. Santa Maria, Mãe de Deus, rogai por nós, pecadores, agora e na hora de nossa morte. Amém. Ave Maria, cheia de graça, o Senhor é convosco. Bendita sois vós entre as mulheres e bendito é o fruto do vosso ventre, Jesus. Santa Maria, Mãe de Deus, rogai por nós, pecadores, agora e na hora de nossa morte. Amém. Ave Maria, cheia de graça, o Senhor é convosco. Bendita sois vós entre as mulheres e bendito é o fruto do vosso ventre, Jesus. Santa Maria, Mãe de Deus, rogai por nós, pecadores, agora e na hora de nossa morte. Amém. Ave Maria, cheia de graça, o Senhor é convosco. Bendita sois vós entre as mulheres e bendito é o fruto do vosso ventre, Jesus. Santa Maria, Mãe de Deus, rogai por nós, pecadores, agora e na hora de nossa morte. Amém. Ave Maria, cheia de graça, o Senhor é convosco. Bendita sois vós entre as mulheres e bendito é o fruto do vosso ventre, Jesus. Santa Maria, Mãe de Deus, rogai por nós, pecadores, agora e na hora de nossa morte. Amém. Ave Maria, cheia de graça, o Senhor é convosco. Bendita sois vós entre as mulheres e bendito é o fruto do vosso ventre, Jesus. Santa Maria, Mãe de Deus, rogai por nós, pecadores, agora e na hora de nossa morte. Amém. Ave Maria, cheia de graça, o Senhor é convosco, bendita sois vós entre as mulheres, e bendito é o fruto do vosso ventre, Jesus. Santa Maria, Mãe de Deus, rogai por nós, pecadores, agora e na hora de nossa morte. Amém. Ave Maria, cheia de graça, o Senhor é convosco. Bendita sois vós entre as mulheres, e bendito é o fruto do vosso ventre, Jesus. Santa Maria, Mãe de Deus, rogai por nós, pecadores, agora e na hora de nossa morte. Amém. Ave Maria, cheia de graça, o Senhor é convosco, bendita sois vós entre as mulheres, e bendito é o fruto do vosso ventre, Jesus. Santa Maria, Mãe de Deus, rogai por nós, pecadores, agora e na hora de nossa morte. Amém. Glória ao Pai, ao Filho e ao Espírito Santo, como era no princípio, agora e sempre. Amém. Ó meu Jesus, perdoai-me e livrai-me do fogo do inferno. Levai as almas todas para o céu e socorrei principalmente as que mais precisarem da vossa misericórdia. Nossa Senhora do Carmo, rogai por nós. São Miguel Arcanjo, rogai por nós. Segundo mistério luminoso, nós vamos contemplar Jesus transformando a água em vinho nas bodas de Caná. Um milagre e que acontece pela intercessão de Nossa Senhora. Nossa Senhora é aquela que quer interceder pelos nossos milagres. É aquela que quer pedir a Jesus, faça um milagre. E ela diz uma ordem que fica muito clara, fazei tudo o que Ele vos disser. É isso que Nossa Senhora quer. Ela não quer nada para ela, ela só aponta para Jesus. Jesus faz um milagre, fazei tudo o que Ele vos disser.
Acredite, creia. Rezemos com muita fé este mistério. Pai nosso que estais no céu, santificado seja o vosso nome. Venha a nós o vosso reino, seja feita a vossa vontade, assim na terra como no céu. O pão nosso de cada dia nos dai hoje. Perdoai as nossas ofensas, assim como nós perdoamos a quem nos tem ofendido. E não nos deixeis cair em tentação, mas livrai-nos do mal. Amém. Ave Maria, cheia de graça, o Senhor é convosco. Bendita sois vós entre as mulheres e bendito é o fruto do vosso ventre, Jesus. Santa Maria, Mãe de Deus, rogai por nós, pecadores, agora e na hora de nossa morte. Amém. Ave Maria, cheia de graça, o Senhor é convosco. Bendita sois vós entre as mulheres e bendito é o fruto do vosso ventre, Jesus. Santa Maria, Mãe de Deus, rogai por nós, pecadores, agora e na hora de nossa morte. Amém. Ave Maria, cheia de graça, o Senhor é convosco. Bendita sois vós entre as mulheres e bendito é o fruto do vosso ventre, Jesus. Santa Maria, Mãe de Deus, rogai por nós, pecadores, agora e na hora de nossa morte. Amém. Ave Maria, cheia de graça, o Senhor é convosco. Bendita sois vós entre as mulheres e bendito é o fruto do vosso ventre, Jesus. Santa Maria, Mãe de Deus, rogai por nós, pecadores, agora e na hora de nossa morte. Amém. Ave Maria, cheia de graça, o Senhor é convosco. Bendita sois vós entre as mulheres e bendito é o fruto do vosso ventre, Jesus. Santa Maria, Mãe de Deus, rogai por nós, pecadores, agora e na hora de nossa morte. Amém. Ave Maria, cheia de graça, o Senhor é convosco. Bendita sois vós entre as mulheres e bendito é o fruto do vosso ventre, Jesus. Santa Maria, Mãe de Deus, rogai por nós, pecadores, agora e na hora de nossa morte. Amém. Ave Maria, cheia de graça, o Senhor é convosco. Bendita sois vós entre as mulheres e bendito é o fruto do vosso ventre, Jesus. Santa Maria, Mãe de Deus, rogai por nós, pecadores, agora e na hora de nossa morte. Amém. Ave Maria, cheia de graça, o Senhor é convosco. Bendita sois vós entre as mulheres e bendito é o fruto do vosso ventre, Jesus. Santa Maria, Mãe de Deus, rogai por nós, pecadores, agora e na hora de nossa morte. Amém. Ave Maria, cheia de graça, o Senhor é convosco. Bendita sois vós entre as mulheres e bendito é o fruto do vosso ventre, Jesus. Santa Maria, Mãe de Deus, rogai por nós, pecadores, agora e na hora de nossa morte. Amém. Ave Maria, cheia de graça, o Senhor é convosco. Bendita sois vós entre as mulheres e bendito é o fruto do vosso ventre, Jesus. Santa Maria, Mãe de Deus, rogai por nós, pecadores, agora e na hora de nossa morte. Amém. Glória ao Pai, ao Filho e ao Espírito Santo, como era no princípio, agora e sempre. Amém. Ó meu Jesus, perdoai-me, livrai-me do fogo do inferno, levai as almas todas para o céu e socorrei principalmente as que mais precisarem da vossa misericórdia. Nossa Senhora do Carmo, rogai por nós. Santa Teresinha do Menino Jesus, rogai por nós. Terceiro mistério luminoso. Nós queremos contemplar o início da missão de Jesus, o início da sua vida pública, a qual ele começa pregando a palavra. Convertei-vos e crede no Evangelho. É isso que Jesus veio trazer para nós, veio dizer para o mundo: convertam-se, voltem para mim, ainda dá tempo porque o Pai é um Pai misericordioso que quer perdoar vocês. Arrependam-se e voltem para mim. Neste mistério, abramos o coração a Jesus e rezemos com muita confiança. Pai nosso, que estais nos céus, santificado seja o vosso nome. Venha a nós o vosso reino, seja feita a vossa vontade, assim na terra como no céu. O pão nosso de cada dia nos dai hoje. Perdoai as nossas ofensas, assim como nós perdoamos a quem nos tem ofendido. E não nos deixeis cair em tentação, mas livrai-nos do mal. Amém. Ave Maria, cheia de graça, o Senhor é convosco. Bendita sois vós entre as mulheres e bendito é o fruto do vosso ventre, Jesus. Santa Maria, Mãe de Deus, rogai por nós, pecadores, agora e na hora de nossa morte. Amém. Ave Maria, cheia de graça, o Senhor é convosco. Bendita sois vós entre as mulheres e bendito é o fruto do vosso ventre, Jesus. Santa Maria, Mãe de Deus, rogai por nós, pecadores, agora e na hora de nossa morte. Amém. Ave Maria, cheia de graça, o Senhor é convosco, bendita sois vós entre as mulheres
e bendito é o fruto do vosso ventre, Jesus. Santa Maria, Mãe de Deus, rogai por nós, pecadores, agora e na hora de nossa morte. Amém. Ave Maria, cheia de graça, o Senhor é convosco. Bendita sois vós entre as mulheres, e bendito é o fruto do vosso ventre, Jesus. Santa Maria, Mãe de Deus, rogai por nós, pecadores, agora e na hora de nossa morte. Amém. Ave Maria, cheia de graça, o Senhor é convosco. Bendita sois vós entre as mulheres, e bendito é o fruto do vosso ventre, Jesus. Santa Maria, Mãe de Deus, rogai por nós, pecadores, agora e na hora de nossa morte. Amém. Ave Maria, cheia de graça, o Senhor é convosco. Bendita sois vós entre as mulheres, e bendito é o fruto do vosso ventre, Jesus. Santa Maria, Mãe de Deus, rogai por nós, pecadores, agora e na hora de nossa morte. Amém. Ave Maria, cheia de graça, o Senhor é convosco. Bendita sois vós entre as mulheres, e bendito é o fruto do vosso ventre, Jesus. Santa Maria, Mãe de Deus, rogai por nós, pecadores, agora e na hora de nossa morte. Amém. Ave Maria, cheia de graça, o Senhor é convosco. Bendita sois vós entre as mulheres, e bendito é o fruto do vosso ventre, Jesus. Santa Maria, Mãe de Deus, rogai por nós, pecadores, agora e na hora de nossa morte. Amém. Ave Maria, cheia de graça, o Senhor é convosco. Bendita sois vós entre as mulheres, e bendito é o fruto do vosso ventre, Jesus. Santa Maria, Mãe de Deus, rogai por nós, pecadores, agora e na hora de nossa morte. Amém. Ave Maria, cheia de graça, o Senhor é convosco. Bendita sois vós entre as mulheres, e bendito é o fruto do vosso ventre, Jesus. Santa Maria, Mãe de Deus, rogai por nós, pecadores, agora e na hora de nossa morte. Amém. Glória ao Pai, ao Filho e ao Espírito Santo, como era no princípio, agora e sempre. Amém. Ó meu Jesus, perdoai-me e livrai-me do fogo do inferno. Levai as almas todas para o céu e socorrei principalmente as que mais precisarem da vossa misericórdia. Nossa Senhora do Carmo, rogai por nós. São Francisco de Assis, rogai por nós. Quarto mistério luminoso. Nós queremos contemplar a transfiguração de Jesus diante dos discípulos. De três discípulos, Jesus se transfigura antes da sua morte para revelar a eles a sua glória, que tudo que ele vai passar depois da cruz virá a vitória, depois da cruz virá a ressurreição. Irmãos e irmãs, também nós passamos por tantas situações difíceis na vida. Depois da cruz vem a vitória. Contemplemos esse mistério de glória, esse mistério luminoso. Pai nosso, que estais nos céus, santificado seja o vosso nome. Venha a nós o vosso reino, seja feita a vossa vontade, assim na terra como no céu. O pão nosso de cada dia nos dai hoje. Perdoai as nossas ofensas, assim como nós perdoamos a quem nos tem ofendido. E não nos deixeis cair em tentação, mas livrai-nos do mal. Amém. Ave Maria, cheia de graça, o Senhor é convosco. Bendita sois vós entre as mulheres, e bendito é o fruto do vosso ventre, Jesus. Santa Maria, Mãe de Deus, rogai por nós, pecadores, agora e na hora de nossa morte. Amém. Ave Maria, cheia de graça, o Senhor é convosco. Bendita sois vós entre as mulheres, e bendito é o fruto do vosso ventre, Jesus. Santa Maria, Mãe de Deus, rogai por nós, pecadores, agora e na hora de nossa morte. Amém. Ave Maria, cheia de graça, o Senhor é convosco. Bendita sois vós entre as mulheres, e bendito é o fruto do vosso ventre, Jesus. Santa Maria, Mãe de Deus, rogai por nós, pecadores, agora e na hora de nossa morte. Amém. Ave Maria, cheia de graça, o Senhor é convosco. Bendita sois vós entre as mulheres, e bendito é o fruto do vosso ventre, Jesus. Santa Maria, Mãe de Deus, rogai por nós, pecadores, agora e na hora de nossa morte. Amém. Ave Maria, cheia de graça, o Senhor é convosco. Bendita sois vós entre as mulheres, e bendito é o fruto do vosso ventre, Jesus. Santa Maria, Mãe de Deus, rogai por nós, pecadores, agora e na hora de nossa morte. Amém. Ave Maria, cheia de graça, o Senhor é convosco. Bendita sois vós entre as mulheres, e bendito é o fruto do vosso ventre, Jesus. Santa Maria, Mãe de Deus, rogai por nós, pecadores, agora e na hora de nossa morte. Amém. Ave Maria, cheia de graça, o Senhor é convosco.
Bendita sois vós entre as mulheres e bendito é o fruto do vosso ventre, Jesus. Santa Maria, Mãe de Deus, rogai por nós, pecadores, agora e na hora de nossa morte. Amém. Ave Maria, cheia de graça, o Senhor é convosco. Bendita sois vós entre as mulheres e bendito é o fruto do vosso ventre, Jesus. Santa Maria, Mãe de Deus, rogai por nós, pecadores, agora e na hora de nossa morte. Amém. Ave Maria, cheia de graça, o Senhor é convosco. Bendita sois vós entre as mulheres e bendito é o fruto do vosso ventre, Jesus. Santa Maria, Mãe de Deus, rogai por nós, pecadores, agora e na hora de nossa morte. Amém. Ave Maria, cheia de graça, o Senhor é convosco. Bendita sois vós entre as mulheres e bendito é o fruto do vosso ventre, Jesus. Santa Maria, Mãe de Deus, rogai por nós, pecadores, agora e na hora de nossa morte. Amém. Glória ao Pai, ao Filho e ao Espírito Santo, como era no princípio, agora e sempre. Amém. Ó meu Jesus, perdoai-me, livrai-me do fogo do inferno, levai as almas todas para o céu e socorrei principalmente as que mais precisarem da vossa misericórdia. Nossa Senhora do Carmo, rogai por nós. São João da Cruz, rogai por nós. Quinto mistério luminoso. Nós vamos contemplar a instituição da Eucaristia. Jesus sabe que vai ter que voltar para o Pai e Ele não quer nos abandonar. Inaugura-se o maior sacramento de amor. Ele diz que vai ficar presente entre nós através das espécies eucarísticas. Isto é meu corpo, isto é meu sangue. E toda vez que deles comerdes, vocês estão comendo a minha carne e bebendo o meu sangue. A Eucaristia é o sacramento de amor, é Jesus presente no nosso meio. Irmãos, com muito amor, com muita adoração, rezemos este mistério. Pai nosso, que estais nos céus, santificado seja o vosso nome, venha a nós o vosso reino, seja feita a vossa vontade, assim na terra como no céu. O pão nosso de cada dia nos dai hoje, perdoai as nossas ofensas, assim como nós perdoamos a quem nos tem ofendido. E não nos deixeis cair em tentação, mas livrai-nos do mal. Amém. Ave Maria, cheia de graça, o Senhor é convosco. Bendita sois vós entre as mulheres e bendito é o fruto do vosso ventre, Jesus. Santa Maria, Mãe de Deus, rogai por nós, pecadores, agora e na hora de nossa morte. Amém. Ave Maria, cheia de graça, o Senhor é convosco. Bendita sois vós entre as mulheres e bendito é o fruto do vosso ventre, Jesus. Santa Maria, Mãe de Deus, rogai por nós, pecadores, agora e na hora de nossa morte. Amém. Ave Maria, cheia de graça, o Senhor é convosco. Bendita sois vós entre as mulheres e bendito é o fruto do vosso ventre, Jesus. Santa Maria, Mãe de Deus, rogai por nós, pecadores, agora e na hora de nossa morte. Amém. Ave Maria, cheia de graça, o Senhor é convosco. Bendita sois vós entre as mulheres e bendito é o fruto do vosso ventre, Jesus. Santa Maria, Mãe de Deus, rogai por nós, pecadores, agora e na hora de nossa morte. Amém. Ave Maria, cheia de graça, o Senhor é convosco. Bendita sois vós entre as mulheres e bendito é o fruto do vosso ventre, Jesus. Santa Maria, Mãe de Deus, rogai por nós, pecadores, agora e na hora de nossa morte. Amém. Ave Maria, cheia de graça, o Senhor é convosco. Bendita sois vós entre as mulheres e bendito é o fruto do vosso ventre, Jesus. Santa Maria, Mãe de Deus, rogai por nós, pecadores, agora e na hora de nossa morte. Amém. Ave Maria, cheia de graça, o Senhor é convosco. Bendita sois vós entre as mulheres e bendito é o fruto do vosso ventre, Jesus. Santa Maria, Mãe de Deus, rogai por nós, pecadores, agora e na hora de nossa morte. Amém. Ave Maria, cheia de graça, o Senhor é convosco. Bendita sois vós entre as mulheres e bendito é o fruto do vosso ventre, Jesus. Santa Maria, Mãe de Deus, rogai por nós, pecadores, agora e na hora de nossa morte. Amém. Ave Maria, cheia de graça, o Senhor é convosco. Bendita sois vós entre as mulheres e bendito é o fruto do vosso ventre, Jesus. Santa Maria, Mãe de Deus, rogai por nós, pecadores, agora e na hora de nossa morte. Amém. Ave Maria, cheia de graça, o Senhor é convosco. Bendita sois vós entre as mulheres e bendito é o fruto do vosso ventre, Jesus. Santa Maria, Mãe de Deus, rogai por nós, pecadores,
agora e na hora de nossa morte. Amém. Glória ao Pai, ao Filho e ao Espírito Santo, como era no princípio, agora e sempre. Amém. Ó meu Jesus, perdoai-me, livrai-me do fogo do inferno, levai as almas todas para o céu e socorrei principalmente as que mais precisarem da vossa misericórdia. Nossa Senhora do Carmo, rogai por nós. São Padre Pio, rogai por nós. Primeiro mistério doloroso. Nós queremos contemplar a agonia de Jesus no Horto das Oliveiras. Jesus soa sangue. Jesus sabe que a sua morte se aproxima. E o seu lado humano, Jesus era 100% homem, ele começa a se angustiar, ele começa a sofrer, ele começa a suar sangue. Mas ele não arreda, ele não desiste da vontade do Pai. E ele reza: faze, ó Pai, não a minha vontade, mas a tua vontade. Que mesmo na dor, nós tenhamos a coragem de fazer a vontade de Deus em nossa vida. Pai nosso, que estais nos céus, santificado seja o vosso nome, venha a nós o vosso reino, seja feita a vossa vontade, assim na terra como no céu. O pão nosso de cada dia nos dai hoje, perdoai as nossas ofensas, assim como nós perdoamos a quem nos tem ofendido. E não nos deixeis cair em tentação, mas livrai-nos do mal. Amém. Ave Maria, cheia de graça, o Senhor é convosco. Bendita sois vós entre as mulheres, e bendito é o fruto do vosso ventre, Jesus. Santa Maria, Mãe de Deus, rogai por nós, pecadores, agora e na hora de nossa morte. Amém. Ave Maria, cheia de graça, o Senhor é convosco. Bendita sois vós entre as mulheres, e bendito é o fruto do vosso ventre, Jesus. Santa Maria, Mãe de Deus, rogai por nós, pecadores, agora e na hora de nossa morte. Amém. Ave Maria, cheia de graça, o Senhor é convosco. Bendita sois vós entre as mulheres. Bendito é o fruto do vosso ventre, Jesus. Santa Maria, Mãe de Deus, rogai por nós, pecadores, agora e na hora de nossa morte. Amém. Ave Maria, cheia de graça, o Senhor é convosco. Bendita sois vós entre as mulheres. E bendito é o fruto do vosso ventre, Jesus. Santa Maria, Mãe de Deus, rogai por nós, pecadores, agora e na hora de nossa morte. Amém. Ave Maria, cheia de graça, o Senhor é convosco. Bendita sois vós entre as mulheres. E bendito é o fruto do vosso ventre, Jesus. Santa Maria, Mãe de Deus, rogai por nós, pecadores, agora e na hora de nossa morte. Amém. Ave Maria, cheia de graça, o Senhor é convosco. Bendita sois vós entre as mulheres, e bendito é o fruto do vosso ventre, Jesus. Santa Maria, Mãe de Deus, rogai por nós, pecadores, agora e na hora de nossa morte. Amém. Ave Maria, cheia de graça, o Senhor é convosco. Bendita sois vós entre as mulheres, e bendito é o fruto do vosso ventre, Jesus. Santa Maria, Mãe de Deus, rogai por nós, pecadores, agora e na hora de nossa morte. Amém. Ave Maria, cheia de graça, o Senhor é

rogai por nós, pecadores, agora e na hora de nossa morte. Amém. Glória ao Pai, ao Filho e ao Espírito Santo, como era no princípio, agora e sempre. Amém. Ó meu Jesus, perdoai-me, livrai-me do fogo do inferno, levai as almas todas para o céu e socorrei principalmente as que mais precisarem da vossa misericórdia. Nossa Senhora do Carmo, rogai por nós. Padre Pio de Pietrelcina, rogai por nós. Segundo mistério doloroso, nós queremos contemplar a flagelação de Jesus Cristo. Jesus Cristo, de uma forma desumana, é flagelado. Batem nele, fazem dele uma chaga só. Muito sangue, muita dor, muito sofrimento. Mas ele sabe por que ele está sofrendo, por causa dos nossos pecados. Ele está assumindo o pecado de toda a humanidade. Isso é muito duro, é um fardo muito grande, mas tudo ele está passando por amor. Meditemos esse mistério. Você também talvez esteja sofrendo hoje, mas unido a Cristo, você também pode vencer todos os seus sofrimentos. Pai nosso, que estais nos céus, santificado seja o vosso nome, venha a nós o vosso reino. Seja feita a vossa vontade, assim na terra como no céu. O pão nosso de cada dia nos dai hoje, perdoai as nossas ofensas, assim como nós perdoamos a quem nos tem ofendido. E não nos deixeis cair em tentação, mas livrai-nos do mal. Amém. Ave Maria, cheia de graça, o Senhor é convosco. Bendita sois vós entre as mulheres, e bendito é o fruto do vosso ventre, Jesus. Santa Maria, Mãe de Deus, rogai por nós, pecadores, agora e na hora de nossa morte. Amém. Ave Maria, cheia de graça, o Senhor é convosco. Bendita sois vós entre as mulheres e bendito é o fruto do vosso ventre, Jesus. Santa Maria, Mãe de Deus, rogai por nós, pecadores, agora e na hora de nossa morte. Amém. Ave Maria, cheia de graça, o Senhor é convosco. Bendita sois vós entre as mulheres e bendito é o fruto do vosso ventre, Jesus. Santa Maria, Mãe de Deus, rogai por nós, pecadores, agora e na hora de nossa morte. Amém. Ave Maria, cheia de graça, o Senhor é convosco. Bendita sois vós entre as mulheres, e bendito é o fruto do vosso ventre, Jesus. Santa Maria, Mãe de Deus, rogai por nós, pecadores, agora e na hora de nossa morte. Amém. Ave Maria, cheia de graça, o Senhor é convosco. Bendita sois vós entre as mulheres, e bendito é o fruto do vosso ventre, Jesus. Santa Maria, Mãe de Deus, rogai por nós, pecadores, agora e na hora de nossa morte. Amém. Ave Maria, cheia de graça, o Senhor é convosco. Bendita sois vós entre as mulheres e bendito é o fruto do vosso ventre, Jesus. Santa Maria, Mãe de Deus, rogai por nós, pecadores, agora e na hora de nossa morte. Amém. Ave Maria, cheia de graça, o Senhor é convosco. Bendita sois vós entre as mulheres e bendito é o fruto do vosso ventre, Jesus. Santa Maria, Mãe de Deus, rogai por nós, pecadores, agora e na hora de nossa morte. Amém. Ave Maria, cheia de graça, o Senhor é convosco. Bendita sois vós entre as mulheres, e bendito é o fruto do vosso ventre, Jesus. Santa Maria, Mãe de Deus, rogai por nós, pecadores, agora e na hora de nossa morte. Amém. Ave Maria, cheia de graça, o Senhor é convosco. Bendita sois vós entre as mulheres, e bendito é o fruto do vosso ventre, Jesus. Santa Maria, Mãe de Deus, rogai por nós, pecadores, agora e na hora de nossa morte. Amém. Ave Maria, cheia de graça, o Senhor é convosco. Bendita sois vós entre as mulheres, e bendito é o fruto do vosso ventre, Jesus. Santa Maria, Mãe de Deus, rogai por nós, pecadores, agora e na hora de nossa morte. Amém. Glória ao Pai, ao Filho e ao Espírito Santo, como era no princípio, agora e sempre. Amém. Ó meu Jesus, perdoai-me, livrai-me do fogo do inferno. Levai as almas todas para o céu e socorrei principalmente as que mais precisarem da vossa misericórdia. Nossa Senhora do Carmo, rogai por nós. São Padre Pio, rogai por nós. Terceiro mistério doloroso. Nós vamos contemplar a coroação de espinhos de nosso Senhor. Ele é o Rei do Universo, mas a coroa que ele recebe não é de ouro, é de espinhos.

Ele sofre por nós. Ele sofre por amor de nós. Ele passa humilhação. Mas ele sabia que ele ia passar por tudo isso por amor de nós. Na carta aos Filipenses, Paulo já diz: ele esvaziou-se de si mesmo para nos encontrar. Ele esvaziou-se de si mesmo, ele aceitou a humilhação para vir ao nosso encontro. Rezemos com muito amor. Talvez você também na sua vida tenha passado humilhações, tenha passado sofrimentos. Deus está contigo nesta hora. Pai nosso, que estais nos céus, santificado seja o vosso nome. Venha a nós o vosso reino, seja feita a vossa vontade, assim na terra como no céu. O pão nosso de cada dia nos dai hoje, perdoai as nossas ofensas, assim como nós perdoamos a quem nos tem ofendido. E não nos deixeis cair em tentação, mas livrai-nos do mal. Amém. Ave Maria, cheia de graça, o Senhor é convosco. Bendita sois vós entre as mulheres, e bendito é o fruto do vosso ventre, Jesus. Santa Maria, Mãe de Deus, rogai por nós, pecadores, agora e na hora de nossa morte. Amém. Ave Maria, cheia de graça, o Senhor é convosco. Bendita sois vós entre as mulheres, e bendito é o fruto do vosso ventre, Jesus. Santa Maria, Mãe de Deus, rogai por nós, pecadores, agora e na hora de nossa morte. Amém. Ave Maria, cheia de graça, o Senhor é convosco. Bendita sois vós entre as mulheres, e bendito é o fruto do vosso ventre, Jesus. Santa Maria, Mãe de Deus, rogai por nós, pecadores, agora e na hora de nossa morte. Amém. Ave Maria, cheia de graça, o Senhor é convosco. Bendita sois vós entre as mulheres, e bendito é o fruto do vosso ventre, Jesus. Santa Maria, Mãe de Deus, rogai por nós, pecadores, agora e na hora de nossa morte. Amém. Ave Maria, cheia de graça, o Senhor é convosco. Bendita sois vós entre as mulheres, e bendito é o fruto do vosso ventre, Jesus. Santa Maria, Mãe de Deus, rogai por nós, pecadores, agora e na hora de nossa morte. Amém. Ave Maria, cheia de graça, o Senhor é convosco. Bendita sois vós entre as mulheres, e bendito é o fruto do vosso ventre, Jesus. Santa Maria, Mãe de Deus, rogai por nós, pecadores, agora e na hora de nossa morte. Amém. Ave Maria, cheia de graça, o Senhor é convosco. Bendita sois vós entre as mulheres, e bendito é o fruto do vosso ventre, Jesus. Santa Maria, Mãe de Deus, rogai por nós, pecadores, agora e na hora de nossa morte. Amém. Ave Maria, cheia de graça, o Senhor é convosco. Bendita sois vós entre as mulheres, e bendito é o fruto do vosso ventre, Jesus. Santa Maria, Mãe de Deus, rogai por nós, pecadores, agora e na hora de nossa morte. Amém. Ave Maria, cheia de graça, o Senhor é convosco. Bendita sois vós entre as mulheres, e bendito é o fruto do vosso ventre, Jesus. Santa Maria, Mãe de Deus, rogai por nós, pecadores, agora e na hora de nossa morte. Amém. Ave Maria, cheia de graça, o Senhor é convosco. Bendita sois vós entre as mulheres, e bendito é o fruto do vosso ventre, Jesus. Santa Maria, Mãe de Deus, rogai por nós, pecadores, agora e na hora de nossa morte. Amém. Glória ao Pai, ao Filho e ao Espírito Santo, como era no princípio, agora e sempre. Amém. Ó meu Jesus, perdoai-me, livrai-me do fogo do inferno, levai as almas todas para o céu e socorrei principalmente as que mais precisarem da vossa misericórdia. Nossa Senhora do Carmo, rogai por nós. São João da Cruz, rogai por nós. Quarto mistério doloroso. Nós queremos contemplar Jesus carregando a cruz para o Calvário. Jesus carregando o fardo dos nossos pecados. Jesus carregando o nosso sofrimento. Jesus carregando a nossa dor. Você também talvez está carregando uma cruz hoje, uma cruz pesada. Mas pode ter certeza que Cristo está carregando ela com você. Cristo já carregou a nossa cruz. E depois da cruz vem a vitória. Depois da cruz vem a glória. Quanto maior for o nosso sofrimento, diz a palavra, maior será a nossa vitória. Pai nosso, que estais nos céus, santificado seja o vosso nome, venha a nós o vosso reino. Seja feita a vossa vontade, assim na terra como no céu. O pão nosso de cada dia nos dai hoje. Perdoai as nossas ofensas, assim como nós perdoamos a quem nos tem ofendido.
e não nos deixeis cair em tentação, mas livrai-nos do mal. Amém. Ave Maria, cheia de graça, o Senhor é convosco, bendita sois vós entre as mulheres, e bendito é o fruto do vosso ventre, Jesus. Santa Maria, Mãe de Deus, rogai por nós, pecadores, agora e na hora de nossa morte. Amém. Ave Maria, cheia de graça, o Senhor é convosco. Bendita sois vós entre as mulheres e bendito é o fruto do vosso ventre, Jesus. Santa Maria, Mãe de Deus, rogai por nós, pecadores, agora e na hora de nossa morte. Amém. Ave Maria, cheia de graça, o Senhor é convosco. Bendita sois vós entre as mulheres e bendito é o fruto do vosso ventre, Jesus. Santa Maria, Mãe de Deus, rogai por nós, pecadores, agora e na hora de nossa morte. Amém. Ave Maria, cheia de graça, o Senhor é convosco. Bendita sois vós entre as mulheres, e bendito é o fruto do vosso ventre, Jesus. Santa Maria, Mãe de Deus, rogai por nós, pecadores, agora e na hora de nossa morte. Amém. Ave Maria, cheia de graça, o Senhor é convosco. Bendita sois vós entre as mulheres, e bendito é o fruto do vosso ventre, Jesus. Santa Maria, Mãe de Deus, rogai por nós, pecadores, agora e na hora de nossa morte. Amém. Ave Maria, cheia de graça, o Senhor é convosco. Bendita sois vós entre as mulheres, e bendito é o fruto do vosso ventre, Jesus. Santa Maria, Mãe de Deus, rogai por nós, pecadores, agora e na hora de nossa morte. Amém. Ave Maria, cheia de graça, o Senhor é convosco. Bendita sois vós entre as mulheres, e bendito é o fruto do vosso ventre, Jesus. Santa Maria, Mãe de Deus, rogai por nós, pecadores, agora e na hora de nossa morte. Amém. Ave Maria, cheia de graça, o Senhor é convosco. Bendita sois vós entre as mulheres, e bendito é o fruto do vosso ventre, Jesus. Santa Maria, Mãe de Deus, rogai por nós, pecadores, agora e na hora de nossa morte. Amém. Ave Maria, cheia de graça, o Senhor é convosco. Bendita sois vós entre as mulheres, e bendito é o fruto do vosso ventre, Jesus. Santa Maria, Mãe de Deus, rogai por nós, pecadores, agora e na hora de nossa morte. Amém. Ave Maria, cheia de graça, o Senhor é convosco. Bendita sois vós entre as mulheres, e bendito é o fruto do vosso ventre, Jesus. Santa Maria, Mãe de Deus, rogai por nós, pecadores, agora e na hora de nossa morte. Amém. Glória ao Pai, ao Filho e ao Espírito Santo, como era no princípio, agora e sempre. Amém. Ó meu Jesus, perdoai-me, livrai-me do fogo do inferno. Levai as almas todas para o céu e socorrei principalmente as que mais precisarem da vossa misericórdia. Quinto e último mistério doloroso. Nós queremos contemplar a morte de Jesus na cruz. Jesus, por amor, morre por nós. O justo dá a sua vida pelos injustos. Ele morre a nossa morte. Ele assume o nosso pecado para nos trazer vida, vida em abundância, para nos salvar. Com muito amor, com muito carinho, rezemos este mistério, o mistério da nossa salvação. Cristo nos resgatou, Cristo nos salvou, nos tirou das garras de Satanás, para que você seja livre, para que você seja feliz, para que você tenha vitória. Pai nosso, que estais nos céus, santificado seja o vosso nome. Venha a nós o vosso reino, seja feita a vossa vontade, assim na terra como no céu. O pão nosso de cada dia nos dai hoje. Perdoai as nossas ofensas, assim como nós perdoamos a quem nos tem ofendido. E não nos deixeis cair em tentação, mas livrai-nos do mal. Amém. Ave Maria, cheia de graça, o Senhor é convosco. Bendita sois vós entre as mulheres, e bendito é o fruto do vosso ventre, Jesus. Santa Maria, Mãe de Deus, rogai por nós, pecadores, agora e na hora de nossa morte. Amém. Ave Maria, cheia de graça, o Senhor é convosco. Bendita sois vós entre as mulheres, e bendito é o fruto do vosso ventre, Jesus. Santa Maria, Mãe de Deus, rogai por nós, pecadores, agora e na hora de nossa morte. Amém. Ave Maria, cheia de graça, o Senhor é convosco. Bendita sois vós entre as mulheres, e bendito é o fruto do vosso ventre, Jesus. Santa Maria, Mãe de Deus, rogai por nós, pecadores, agora e na hora de nossa morte.
Amém. Ave Maria, cheia de graça, o Senhor é convosco. Bendita sois vós entre as mulheres e bendito é o fruto do vosso ventre, Jesus. Santa Maria, Mãe de Deus, rogai por nós, pecadores, agora e na hora de nossa morte. Amém. Ave Maria, cheia de graça, o Senhor é convosco. Bendita sois vós entre as mulheres e bendito é o fruto do vosso ventre, Jesus. Santa Maria, Mãe de Deus, rogai por nós, pecadores, agora e na hora de nossa morte. Amém. Ave Maria, cheia de graça, o Senhor é convosco. Bendita sois vós entre as mulheres e bendito é o fruto do vosso ventre, Jesus. Santa Maria, Mãe de Deus, rogai por nós, pecadores, agora e na hora de nossa morte. Amém. Ave Maria, cheia de graça, o Senhor é convosco. Bendita sois vós entre as mulheres e bendito é o fruto do vosso ventre, Jesus. Santa Maria, Mãe de Deus, rogai por nós, pecadores, agora e na hora de nossa morte. Amém. Ave Maria, cheia de graça, o Senhor é convosco. Bendita sois vós entre as mulheres e bendito é o fruto do vosso ventre, Jesus. Santa Maria, Mãe de Deus, rogai por nós, pecadores, agora e na hora de nossa morte. Amém. Ave Maria, cheia de graça, o Senhor é convosco. Bendita sois vós entre as mulheres e bendito é o fruto do vosso ventre, Jesus. Santa Maria, Mãe de Deus, rogai por nós, pecadores, agora e na hora de nossa morte. Amém. Ave Maria, cheia de graça, o Senhor é convosco. Bendita sois vós entre as mulheres e bendito é o fruto do vosso ventre, Jesus. Santa Maria, Mãe de Deus, rogai por nós, pecadores, agora e na hora de nossa morte. Amém. Glória ao Pai, ao Filho e ao Espírito Santo, como era no princípio, agora e sempre. Amém. Ó meu Jesus, perdoai-me, livrai-me do fogo do inferno, levai as almas todas para o céu e socorrei principalmente as que mais precisarem da vossa misericórdia. Nossa Senhora do Carmo, rogai por nós. São Padre Pio, rogai por nós. Primeiro mistério glorioso. Nós contemplamos a ressurreição de nosso Senhor Jesus Cristo. Veja, meu irmão e minha irmã, o mal perdeu, o mal foi derrotado. A cruz, o sofrimento, a dor chegaram ao fim. Jesus ressuscitou, nos salvou, abriu as portas do paraíso para nós. E veja, Cristo ressuscitando, está ressuscitando todos nós, está ressuscitando toda a criação. Uma nova criação está surgindo. Se a primeira criação tinha sido destruída pelo pecado, agora em Cristo, uma nova geração surge, uma nova criação se inaugura. Vamos contemplar com muita força, com muita fé, a nossa vitória. Jesus ressuscitou. Como Paulo diz, se Cristo não tivesse ressuscitado, vã seria a nossa fé. Rezemos com amor, com devoção. Pai nosso, que estais nos céus, santificado seja o vosso nome, venha a nós o vosso reino. Seja feita a vossa vontade, assim na terra como no céu. O pão nosso de cada dia nos dai hoje, perdoai as nossas ofensas, assim como nós perdoamos a quem nos tem ofendido, e não nos deixeis cair em tentação, mas livrai-nos do mal. Amém. Ave Maria, cheia de graça, o Senhor é convosco, bendita sois vós entre as mulheres, e bendito é o fruto do vosso ventre, Jesus. Santa Maria, Mãe de Deus, rogai por nós, pecadores, agora e na hora de nossa morte. Amém. Ave Maria, cheia de graça, o Senhor é convosco, bendita sois vós entre as mulheres, e bendito é o fruto do vosso ventre, Jesus. Santa Maria, Mãe de Deus, rogai por nós, pecadores, agora e na hora de nossa morte. Amém. Ave Maria, cheia de graça, o Senhor é convosco. Bendita sois vós entre as mulheres, e bendito é o fruto do vosso ventre, Jesus. Santa Maria, Mãe de Deus, rogai por nós, pecadores, agora e na hora de nossa morte. Amém. Ave Maria, cheia de graça, o Senhor é convosco. Bendita sois vós entre as mulheres e bendito é o fruto do vosso ventre, Jesus. Santa Maria, Mãe de Deus, rogai por nós, pecadores, agora e na hora de nossa morte. Amém. Ave Maria, cheia de graça, o Senhor é convosco. Bendita sois vós entre as mulheres e bendito é o fruto do vosso ventre, Jesus.
Santa Maria, Mãe de Deus, rogai por nós, pecadores, agora e na hora de nossa morte. Amém. Ave Maria, cheia de graça, o Senhor é convosco. Bendita sois vós entre as mulheres e bendito é o fruto do vosso ventre, Jesus. Santa Maria, Mãe de Deus, rogai por nós, pecadores, agora e na hora de nossa morte. Amém. Ave Maria, cheia de graça, o Senhor é convosco. Bendita sois vós entre as mulheres e bendito é o fruto do vosso ventre, Jesus. Santa Maria, Mãe de Deus, rogai por nós, pecadores, agora e na hora de nossa morte. Amém. Ave Maria, cheia de graça, o Senhor é convosco. Bendita sois vós entre as mulheres e bendito é o fruto do vosso ventre, Jesus. Santa Maria, Mãe de Deus, rogai por nós, pecadores, agora e na hora de nossa morte. Amém. Ave Maria, cheia de graça, o Senhor é convosco. Bendita sois vós entre as mulheres e bendito é o fruto do vosso ventre, Jesus. Santa Maria, Mãe de Deus, rogai por nós, pecadores, agora e na hora de nossa morte. Amém. Ave Maria, cheia de graça, o Senhor é convosco. Bendita sois vós entre as mulheres e bendito é o fruto do vosso ventre, Jesus. Santa Maria, Mãe de Deus, rogai por nós, pecadores, agora e na hora de nossa morte. Amém. Glória ao Pai, ao Filho e ao Espírito Santo, como era no princípio, agora e sempre. Amém. Ó meu Jesus, perdoai-me e livrai-me do fogo do inferno. Levai as almas todas para o céu e socorrei principalmente as que mais precisarem da vossa misericórdia. Nossa Senhora do Carmo, rogai por nós. São Miguel Arcanjo, rogai por nós. Segundo mistério glorioso, nós contemplamos a ascensão de Jesus. Jesus sobe aos céus. Precisou nos deixar. Os discípulos já começam a sentir saudade, até certa tristeza, porque o Mestre os deixa. Mas Jesus sobe dizendo: eu vou, mas vou enviar sobre vocês o Paráclito. Vou derramar sobre vocês o Espírito Santo. E disse para nós: eu estarei com vocês todos os dias até os fins dos tempos. Irmão e irmã, Jesus está com você, Jesus está comigo sempre. Ele teve que subir aos céus para abrir as portas do paraíso para nós. Agora, Ele disse que foi preparar para nós um lugar. Vou, porque eu vou preparar para vocês um lugar, porque eu quero que aonde eu estou, vocês também estejam. Rezemos com muito amor, com muito carinho, este mistério. Pai nosso que estais nos céus, santificado seja o vosso nome. Venha a nós o vosso reino. Seja feita a vossa vontade, assim na terra como no céu. O pão nosso de cada dia nos dai hoje. Perdoai as nossas ofensas, assim como nós perdoamos a quem nos tem ofendido. E não nos deixeis cair em tentação, mas livrai-nos do mal. Amém. Ave Maria, cheia de graça, o Senhor é convosco. Bendita sois vós entre as mulheres. E bendito é o fruto do vosso ventre, Jesus. Santa Maria, Mãe de Deus, rogai por nós, pecadores, agora e na hora de nossa morte. Amém. Ave Maria, cheia de graça, o Senhor é convosco. Bendita sois vós entre as mulheres, e bendito é o fruto do vosso ventre, Jesus. Santa Maria, Mãe de Deus, rogai por nós, pecadores, agora e na hora de nossa morte. Amém. Ave Maria, cheia de graça, o Senhor é convosco. Bendita sois vós entre as mulheres, e bendito é o fruto do vosso ventre, Jesus. Santa Maria, Mãe de Deus, rogai por nós, pecadores, agora e na hora de nossa morte. Amém. Ave Maria, cheia de graça, o Senhor é convosco. Bendita sois vós entre as mulheres e bendito é o fruto do vosso ventre, Jesus. Santa Maria, Mãe de Deus, rogai por nós, pecadores, agora e na hora de nossa morte. Amém. Ave Maria, cheia de graça, o Senhor é convosco. Bendita sois vós entre as mulheres e bendito é o fruto do vosso ventre, Jesus. Santa Maria, Mãe de Deus, rogai por nós, pecadores, agora e na hora de nossa morte. Amém. Ave Maria, cheia de graça, o Senhor é convosco. Bendita sois vós entre as mulheres e bendito é o fruto do vosso ventre, Jesus. Santa Maria, Mãe de Deus, rogai por nós, pecadores, agora e na hora de nossa morte. Amém. Ave Maria, cheia de graça, o Senhor é convosco. Bendita sois vós entre as mulheres e bendito é o fruto do vosso ventre, Jesus. Santa Maria, Mãe de Deus, rogai por nós, pecadores, agora e na hora de nossa morte. Amém.
Ave Maria, cheia de graça, o Senhor é convosco. Bendita sois vós entre as mulheres e bendito é o fruto do vosso ventre, Jesus. Santa Maria, Mãe de Deus, rogai por nós, pecadores, agora e na hora de nossa morte. Amém. Ave Maria, cheia de graça, o Senhor é convosco. Bendita sois vós entre as mulheres e bendito é o fruto do vosso ventre, Jesus. Santa Maria, Mãe de Deus, rogai por nós, pecadores, agora e na hora de nossa morte. Amém. Ave Maria, cheia de graça, o Senhor é convosco. Bendita sois vós entre as mulheres e bendito é o fruto do vosso ventre, Jesus. Santa Maria, Mãe de Deus, rogai por nós, pecadores, agora e na hora de nossa morte. Amém. Glória ao Pai, ao Filho e ao Espírito Santo, como era no princípio, agora e sempre. Amém. Ó meu Jesus, perdoai-me, livrai-me do fogo do inferno. Levai as almas todas para o céu e socorrei principalmente as que mais precisarem da vossa misericórdia. Ó Maria, concebida sem pecado original, rogai por nós. Nossa Senhora do Carmo, rogai por nós. São Padre Pio, rogai por nós. Terceiro mistério glorioso. Nós contemplamos a vinda do Espírito Santo sobre os apóstolos. Jesus disse: vocês não estarão só, eu vou enviar o Espírito Santo. Irmãos e irmãs, sem o Espírito Santo nós não conseguiríamos nada. Sem o Espírito Santo nós não conseguiríamos seguir Jesus, fazer nada. Mas Jesus derramou sobre a igreja, Jesus derramou sobre os apóstolos e na pessoa deles, sobre toda a humanidade, sobre toda a igreja. Todo aquele que abrir o coração recebe força do alto, recebe o Espírito Santo. Que neste mistério você possa pedir: vem, vem Espírito Santo e encha-me. Pai nosso que estais nos céus, santificado seja o vosso nome. Venha a nós o vosso reino, seja feita a vossa vontade, assim na terra como no céu. O pão nosso de cada dia nos dai hoje. Perdoai as nossas ofensas, assim como nós perdoamos a quem nos tem ofendido. E não nos deixeis cair em tentação, mas livrai-nos do mal. Amém. Ave Maria, cheia de graça, o Senhor é convosco. Bendita sois vós entre as mulheres e bendito é o fruto do vosso ventre, Jesus. Santa Maria, Mãe de Deus, rogai por nós, pecadores, agora e na hora de nossa morte. Amém. Ave Maria, cheia de graça, o Senhor é convosco. Bendita sois vós entre as mulheres e bendito é o fruto do vosso ventre, Jesus. Santa Maria, Mãe de Deus, rogai por nós, pecadores, agora e na hora de nossa morte. Amém. Ave Maria, cheia de graça, o Senhor é convosco. Bendita sois vós entre as mulheres e bendito é o fruto do vosso ventre, Jesus. Santa Maria, Mãe de Deus, rogai por nós, pecadores, agora e na hora de nossa morte. Amém. Ave Maria, cheia de graça, o Senhor é convosco. Bendita sois vós entre as mulheres e bendito é o fruto do vosso ventre, Jesus. Santa Maria, Mãe de Deus, rogai por nós, pecadores, agora e na hora de nossa morte. Amém. Ave Maria, cheia de graça, o Senhor é convosco. Bendita sois vós entre as mulheres e bendito é o fruto do vosso ventre, Jesus. Santa Maria, Mãe de Deus, rogai por nós, pecadores, agora e na hora de nossa morte. Amém. Ave Maria, cheia de graça, o Senhor é convosco. Bendita sois vós entre as mulheres e bendito é o fruto do vosso ventre, Jesus. Santa Maria, Mãe de Deus, rogai por nós, pecadores, agora e na hora de nossa morte. Amém. Ave Maria, cheia de graça, o Senhor é convosco. Bendita sois vós entre as mulheres e bendito é o fruto do vosso ventre, Jesus. Santa Maria, Mãe de Deus, rogai por nós, pecadores, agora e na hora de nossa morte. Amém. Ave Maria, cheia de graça, o Senhor é convosco. Bendita sois vós entre as mulheres e bendito é o fruto do vosso ventre, Jesus. Santa Maria, Mãe de Deus, rogai por nós, pecadores, agora e na hora de nossa morte. Amém. Ave Maria, cheia de graça, o Senhor é convosco. Bendita sois vós entre as mulheres e bendito é o fruto do vosso ventre, Jesus. Santa Maria, Mãe de Deus, rogai por nós, pecadores, agora e na hora de nossa morte. Amém. Ave Maria, cheia de graça, o Senhor é convosco. Bendita sois vós entre as mulheres e bendito é o fruto do vosso ventre, Jesus. Santa Maria, Mãe de Deus, rogai por nós, pecadores, agora e na hora de nossa morte. Amém.
Glória ao Pai, ao Filho e ao Espírito Santo, como era no princípio, agora e sempre. Amém. Ó meu Jesus, perdoai-me, livrai-me do fogo do inferno. Levai as almas todas para o céu e socorrei principalmente as que mais precisarem da vossa misericórdia. Nossa Senhora do Carmo, rogai por nós. São Miguel Arcanjo, rogai por nós. Quarto mistério glorioso. Nós contemplamos a assunção de Nossa Senhora aos céus. Ela é levada pelos anjos. Aquela que não experimentou o pecado, nasce sem pecado, vive sem pecado, morre sem pecado, não poderia experimentar, viver o salário do pecado. E o salário do pecado é a morte. Nossa Senhora não morre, é assunta aos céus. Peçamos a sua intercessão. Ela está no céu, agora, intercedendo por mim, intercedendo por você. Pai nosso, que estais nos céus, santificado seja o vosso nome, venha a nós o vosso reino, seja feita a vossa vontade, assim na terra como no céu. O pão nosso de cada dia nos dai hoje, perdoai as nossas ofensas, assim como nós perdoamos a quem nos tem ofendido, e não nos deixeis cair em tentação, mas livrai-nos do mal. Amém. Ave Maria, cheia de graça, o Senhor é convosco, bendita sois vós entre as mulheres, e bendito é o fruto do vosso ventre, Jesus. Santa Maria, Mãe de Deus, rogai por nós, pecadores, agora e na hora de nossa morte. Amém. Ave Maria, cheia de graça, o Senhor é convosco. Bendita sois vós entre as mulheres, e bendito é o fruto do vosso ventre, Jesus. Santa Maria, Mãe de Deus, rogai por nós, pecadores, agora e na hora de nossa morte. Amém. Ave Maria, cheia de graça, o Senhor é convosco. Bendita sois vós entre as mulheres, e bendito é o fruto do vosso ventre, Jesus. Santa Maria, Mãe de Deus, rogai por nós, pecadores, agora e na hora de nossa morte. Amém. Ave Maria, cheia de graça, o Senhor é convosco. Bendita sois vós entre as mulheres, e bendito é o fruto do vosso ventre, Jesus. Santa Maria, Mãe de Deus, rogai por nós, pecadores, agora e na hora de nossa morte. Amém. Ave Maria, cheia de graça, o Senhor é convosco. Bendita sois vós entre as mulheres, e bendito é o fruto do vosso ventre, Jesus. Santa Maria, Mãe de Deus, rogai por nós, pecadores, agora e na hora de nossa morte. Amém. Ave Maria, cheia de graça, o Senhor é convosco. Bendita sois vós entre as mulheres, e bendito é o fruto do vosso ventre, Jesus. Santa Maria, Mãe de Deus, rogai por nós, pecadores, agora e na hora de nossa morte. Amém. Ave Maria, cheia de graça, o Senhor é convosco. Bendita sois vós entre as mulheres, e bendito é o fruto do vosso ventre, Jesus. Santa Maria, Mãe de Deus, rogai por nós, pecadores, agora e na hora de nossa morte. Amém. Ave Maria, cheia de graça, o Senhor é convosco. Bendita sois vós entre as mulheres, e bendito é o fruto do vosso ventre, Jesus. Santa Maria, Mãe de Deus, rogai por nós, pecadores, agora e na hora de nossa morte. Amém. Ave Maria, cheia de graça, o Senhor é convosco. Bendita sois vós entre as mulheres, e bendito é o fruto do vosso ventre, Jesus. Santa Maria, Mãe de Deus, rogai por nós, pecadores, agora e na hora de nossa morte. Amém. Ave Maria, cheia de graça, o Senhor é convosco. Bendita sois vós entre as mulheres, e bendito é o fruto do vosso ventre, Jesus. Santa Maria, Mãe de Deus, rogai por nós, pecadores, agora e na hora de nossa morte. Amém. Glória ao Pai, ao Filho e ao Espírito Santo, como era no princípio, agora e sempre. Amém. Ó meu Jesus, perdoai-me, livrai-me do fogo do inferno, levai as almas todas para o céu e socorrei principalmente as que mais precisarem da vossa misericórdia. Nossa Senhora do Carmo, rogai por nós. Santa Teresinha do Menino Jesus, rogai por nós. Quinto e último mistério glorioso. Nós contemplamos a coroação de Nossa Senhora no céu como rainha de todos os anjos e santos. Deus a elevou acima de todos eles, porque ela é a mãe do Salvador. Ela deu à luz o Salvador e agora ela recebe toda a honra devida a este mérito de ser a mãe do Senhor. Confie na sua intercessão. Você que está precisando, claro que nós pedimos a todos os santos, nós pedimos a ajuda dos anjos, mas Nossa Senhora está acima de todos eles. Nunca se esqueça, ela é
a nossa intercessora no céu. Pai nosso, que estais nos céus, santificado seja o vosso nome. Venha a nós o vosso reino, seja feita a vossa vontade, assim na terra como no céu. O pão nosso de cada dia nos dai hoje, perdoai as nossas ofensas, assim como nós perdoamos a quem nos tem ofendido, e não nos deixeis cair em tentação, mas livrai-nos do mal. Amém. Ave Maria, cheia de graça, o Senhor é convosco. Bendita sois vós entre as mulheres, e bendito é o fruto do vosso ventre, Jesus. Santa Maria, Mãe de Deus, rogai por nós, pecadores, agora e na hora de nossa morte. Amém. Ave Maria, cheia de graça, o Senhor é convosco. Bendita sois vós entre as mulheres, e bendito é o fruto do vosso ventre, Jesus. Santa Maria, Mãe de Deus, rogai por nós, pecadores, agora e na hora de nossa morte. Amém. Ave Maria, cheia de graça, o Senhor é convosco. Bendita sois vós entre as mulheres, e bendito é o fruto do vosso ventre, Jesus. Santa Maria, Mãe de Deus, rogai por nós, pecadores, agora e na hora de nossa morte. Amém. Ave Maria, cheia de graça, o Senhor é convosco. Bendita sois vós entre as mulheres, e bendito é o fruto do vosso ventre, Jesus. Santa Maria, Mãe de Deus, rogai por nós, pecadores, agora e na hora de nossa morte. Amém. Ave Maria, cheia de graça, o Senhor é convosco. Bendita sois vós entre as mulheres, e bendito é o fruto do vosso ventre, Jesus. Santa Maria, Mãe de Deus, rogai por nós, pecadores, agora e na hora de nossa morte. Amém. Ave Maria, cheia de graça, o Senhor é convosco. Bendita sois vós entre as mulheres, e bendito é o fruto do vosso ventre, Jesus. Santa Maria, Mãe de Deus, rogai por nós, pecadores, agora e na hora de nossa morte. Amém. Ave Maria, cheia de graça, o Senhor é convosco. Bendita sois vós entre as mulheres, e bendito é o fruto do vosso ventre, Jesus. Santa Maria, Mãe de Deus, rogai por nós, pecadores, agora e na hora de nossa morte. Amém. Ave Maria, cheia de graça, o Senhor é convosco. Bendita sois vós entre as mulheres, e bendito é o fruto do vosso ventre, Jesus. Santa Maria, Mãe de Deus, rogai por nós, pecadores, agora e na hora de nossa morte. Amém. Ave Maria, cheia de graça, o Senhor é convosco. Bendita sois vós entre as mulheres, e bendito é o fruto do vosso ventre, Jesus. Santa Maria, Mãe de Deus, rogai por nós, pecadores, agora e na hora de nossa morte. Amém. Ave Maria, cheia de graça, o Senhor é convosco. Bendita sois vós entre as mulheres, e bendito é o fruto do vosso ventre, Jesus. Santa Maria, Mãe de Deus, rogai por nós, pecadores, agora e na hora de nossa morte. Amém. Glória ao Pai, ao Filho e ao Espírito Santo, como era no princípio, agora e sempre. Amém. Ó meu Jesus, perdoai-me, livrai-me do fogo do inferno, levai as almas todas para o céu e socorrei principalmente as que mais precisarem da vossa misericórdia. Nossa Senhora do Carmo, rogai por nós. São José, rogai por nós. Infinitas graças vos damos, soberana Rainha, pelos benefícios que todos os dias recebemos de vossas mãos liberais. Dignai-vos agora e para sempre tomar-nos debaixo do vosso poderoso amparo. E para mais vos implorar, vos agradecer, vos saudamos com uma salve, Rainha. Salve, Rainha, Mãe de Misericórdia, vida, doçura e esperança a nossa salve. A vós bradamos, os degredados filhos de Eva, a vós suspirando, gemendo e chorando neste vale de lágrimas. Eia, pois, advogada nossa, esses vossos olhos misericordiosos a nos volvei. E depois deste desterro, mostrai-nos, Jesus. Bendito é o fruto do teu ventre, ó clemente, ó piedosa, ó doce sempre Virgem Maria, rogai por nós, Santa Mãe de Deus, para que sejamos dignos das promessas de Cristo. Amém. Foi uma alegria imensa rezar com você este Santo Rosário. Que Deus abençoe você, que Deus abençoe sua família. Em nome do Pai, e do Filho, e do Espírito Santo. Amém.

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1: 13h31.

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Tantas vezes eu quis conduzir sozinho os caminhos da minha vida. Achei que podia decidir tudo sem te ouvir, guiado apenas pelo que eu sentia, pelo que parecia bom naquele momento, pelas emoções que falavam mais alto que a tua voz. Busquei o prazer das coisas passageiras, o prazer de possuir, o prazer de ter controle sobre tudo. E muitas vezes confundi liberdade com distância de ti. Perdoa-me, Senhor, por cada vez que meu coração desejou tomar a parte da herança e seguir meu próprio rumo. Por cada vez que pensei que longe de ti encontraria aquilo que me faria feliz. Eu quis viver intensamente tudo aquilo que julgava ser o melhor para mim. Quis experimentar, conquistar, aproveitar cada oportunidade que parecia prometer alegria. Mas hoje percebo que muitas dessas escolhas eram apenas ilusões. Promessas vazias que brilhavam por um instante, mas logo deixavam um vazio ainda maior dentro de mim. O tempo passou, Senhor, e eu vejo que muitos caminhos me levaram para longe daquilo que realmente importa. E agora estou aqui novamente, com o coração desejando voltar para ti. Hoje entendo que, no fundo, toda a minha busca sempre foi por ti. Porque só a tua presença é capaz de dar sentido verdadeiro à minha vida. Nada neste mundo pode preencher os espaços que existem dentro da minha alma. Nenhum amor humano é capaz de alcançar a profundidade do amor que vem de ti. Somente o teu amor é perfeito, Senhor. Um amor que toca o que há de mais escondido dentro de mim e traz cura onde ninguém mais consegue chegar. Por isso eu te peço, cura-me, Senhor. Cura minhas faltas, meus afetos feridos, minhas emoções desordenadas e tudo aquilo que pesa no meu coração. Eu não quero mais procurar felicidade em lugares onde tu não estás. Quero que a tua presença ocupe cada espaço vazio dentro de mim, porque só tu podes saciar a sede do meu coração.

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1: 13:52.

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10: Quatro e cinco.

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9: Quatro e 19.

Bom dia, com sabor de harmonia, de muita paz, de muita alegria, nesta nossa maravilhosa e abençoada manhã de quinta-feira, dia 18 de 2026,

0: 18 de junho de 2026. Estamos aqui outra vez para juntos começarmos mais um dia com a imensa gratidão a Deus por nos ter concedido mais um dia de vida, com saúde, por estarmos já em nossos trabalhos, em nossas missões, para juntos realizarmos todas as nossas missões dadas durante o dia. Que Deus os abençoe hoje e sempre, que a Santíssima Trindade possa reinar em nossos lares, em nossos locais de trabalho, aonde quer que estejamos, que Nossa Senhora Aparecida nos guarde e nos livre de todos os perigos, males e doenças que enfrentamos em nossa caminhada com o seu manto sagrado e o seu amor infinito de mãe. Em nome do Pai, do Filho e do Espírito Santo. Amém! A vida é um dom de Deus e nós, servidores da vida e da esperança. Oi, gente! Alegria, alegria, alegria e alto astral tomam conta do seu rádio a partir de agora. Sou seu amigo Júnior Lopes, o seu amigo das madrugadas. E aqui estarei contigo até às 6h30.
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0: Com o melhor da música raiz sertaneja.
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0: Eu aguardo a sua participação. Através dos telefones fixe o WhatsApp 66-3566-2702. Também o 66-99632-3840. Hoje, dia 18 de junho, além do dia do vencimento dos nossos cartões, é o dia do químico. Médici anunciou Gesiel como seu sucessor em 1973. Terminou o controle sobre o canal de Suez, também em 1956. Hoje, dia de São Gregório Barbarigo. Faltam 196 dias para 2027. 4h43, acerte o seu relógio com o nosso e não perca a hora. A hora é essa, a hora de levantar, né, de pular cedo, preparar o café, o mate, né? Tomar aquele banho gelado para despertar o dia que se inicia com gratidão a Deus, a todo instante, a todo momento. Aguardo a sua participação. A vocês que interajam no 66-3566-2702. Também o nosso WhatsApp, o Step Oficial do Brasil Sertanejo, que é ele, o 66-99632-3840. 4h44. Bom dia, amados e amadas, povo da madrugada. Cheguei chegando nesta quinta-feira com o quê de quase sexta. Mas amanhã estará por aqui o nosso companheiro Carlos Pedroso, realizando a apresentação do Brasil Sertanejo, né? Estarei logo após o programa da emissora, indo até a cidade de Aripuanã, realizar os trabalhos pela JL Sonorização e LED e MV Eventos. Já que santo de casa não faz milagre, né? Temos que buscar o pão nosso de cada dia, né? Nos municípios vizinhos, com a graça de Deus, que possa estar abençoando a nossa ida, o nosso trabalho e também o nosso retorno.
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0: 4h45, 4h45. Bom dia, povo de Deus, gente do coração da gente. A você que nos acompanha através do site, através do aplicativo, em casa ou no trabalho, na cidade ou no sertão, a você que nos dá carona em seu carro ou até mesmo em seu caminhão, pelas ruas da cidade ou pelas estradas da região, não importa onde você está, é nós que vamos até você!
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0: É o Brasil Sertanejo que está no ar, fazendo bonito nesta quinta-feira. Aos amigos do Clube do Evangelizador, receba o nosso abraço, o nosso carinho, o nosso muito obrigado por estarem conosco, contribuindo para o trabalho de comunicação e evangelização.
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canção. Trabalhadores, compadre Zezinho, para todos os trabalhadores e trabalhadoras que já estão de pé, que já estão na luta da vida. Logo após, vamos trazendo o padre Alessandro Campos, o que é que eu sou sem Jesus. Bom dia, Juína. Bom dia, região. Obrigado.

0: Bom dia, minha gente, são 4 horas, 4 horas, 56 minutos, 4:56. 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
0: Vamos atendendo a nossa companheira Nina Ferreira, que estará em Gênova. Uma abençoada quinta-feira para todos nós. Peço Meu País com José de Camargo e Luciano, oferecendo para todos a escuta. Fiquem todos com a paz do nosso querido Deus. Obrigado, minha amiga. Também fique com Deus e fique ligado na 89. Alô, Chel Silvério, também que é fã número 1 dessa linda canção. É ele que é fã. E eu trago aí o José de Camargo e Luciano, Meu País. E após o intervalo dos nossos apoiadores da grade, trago Daniel em Cantos da Natureza. E já já eu atendo o nosso companheiro Edivaldo Rigo Magrão, nosso ouvinte de carteirinha. Alô, mãe Carmelita, é hoje e amanhã, não vai, é, não pode com certeza deixar aquele cafezinho sem açúcar, que o Júnior não vai estar por aqui, né? Muito obrigado desde já e vamos lá!

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0: 5 horas, 14 minutos, 5:14. Muito bom dia para você que acabou de ligar o rádio. É o Brasil Sertanejo que está no ar na nossa manhã de quinta-feira, 18 de junho. Com que de quase sexta, né? E amanhã tem jogaço do Brasil, né? Vamos ficar na torcida, com certeza.
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0: Quero mandar um bom dia, Dona Maria Souza Lucas. Dona Laura, Dona Laide Alves, bairro Palmiteira. Dona Maria Aparecida dos Santos. Amiga Juliana Gomes, bom dia. Bom dia, Dona Maria França, do bairro Padre do Ilho. Mãe Carmelita e toda a família Marã, ali no módulo 4, também acompanhando a Rádio Maria de Nazaré. Nossos amigos da comunidade Santo André, Divino Espírito Santo, ali no módulo 4, a comunidade São José Operário, ali no bairro São José Operário, também a São Cristóvão, ali no setor industrial, Catedral Sagrado Coração de Jesus, no módulo 1, um bom dia a todos da comunidade João Paulo II, aqui no módulo 3, Nossa Senhora Auxiliadora, no módulo 2, também a comunidade lá no bairro Palmiteira, a comunidade São Francisco de Assis, também um bom dia a todos da paróquia Nossa Senhora da Paz, do bairro Padre do Ilho, Santa Catarina lá no módulo 6, Santa Luzia e paróquia Santo Agostinho no módulo 5, um bom dia para todo o povo de Deus que acompanha o Brasil Sertanejo, ali na comunidade Santo Antônio na Verdã, Santo Isidoro ali no Parque Laranjeiras, comunidade Menino Jesus na linha 6, comunidade Saúde, também a Salete lá na 9, comunidade São Paulino lá na linha 7, um bom dia para todos os amigos da comunidade Boa Esperança e São Luís ali do setor aeroporto. Também um abraço à comunidade São Justino. Um bom dia também para todos da comunidade lá no Cavalo Morto, né? Da linha Rio Preto, Cleba São Bento, aos amigos também lá da Água da Prata, do Posto Paineira, Ponte do Rio Juruena, Vale do Juinão, Juininha, aos amigos que nos acompanham também lá em Terra Roxa, na comunidade Sagrada Família. Um bom dia também para todos da comunidade São Paulo, lá em Filadélfia. Bom dia, bom dia!
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0: É o programa Brasil Sertanejo fazendo bonito nesta quinta-feira.
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2: Obrigado.
0: 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Há mais de 2 décadas, junto a você, amigo produtor rural. 5h20, 5h20. Vamos trazendo Tonico e Tinoco, Rio Pequeno, a pedido do amigo Edivaldo Rigo Magrão, para curtir e para todos da programação. Na sequência, vamos trazendo as Irmãs Barbosa, Mourão da Porteira, aqui na 89.5, a Rádio da Família.

0: Daí você curtiu as Irmãs Barbosa, Mourão da Porteira, linda canção aqui na 89.5, a rádio da família.
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0: Vamos prosseguindo com o Brasil Sertanejo. Quero mandar um bom dia aos amigos do centro da cidade, nossos amigos, os postos de gasolina, as borracharias, os hotéis, os guardas noturnos, os frentistas. Um bom dia às minhas amigas cozinheiras, as faxineiras, pessoal que trabalha na limpeza dos supermercados, também nos hospitais. Aquele abraço e bom trabalho. A equipe da Cooper Vale, pessoal da Sinfra que não para, né? Bom dia, bom dia. 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
0: também. 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
0: 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Jacó e Jacózinho canta Cachorro Valente. Na sequência, após o intervalo, as Irmãs Galvão, Coxa de Retalhos, na programação. Bom dia!
1: Artista Serra.

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É no pagode do Alá, Tião Carreiro e Pardinho, aqui na 89.5. Alô, Ana Maria Fazenda Londrina, bom dia, bom dia. Bom dia, Nilson Rosante, Popular Goiaba, na missão, né? Levando a sogra para a Santa Missa Eucarística, lá na Santo Agostinho, daqui a pouco às 6h30 da manhã. Alô, Ivonei Vieira, bom dia, bom dia. Bom dia, Dona Nilce, seu Sérgio. Dona Juliana Aparecida dos Santos, Maria de Lourdes, bom dia. Bom dia também, ao amigo Daitinho. Bom dia também a Maria Souza Lucas, a Cláudia Valmir. Mete lá no Rio Preto, também o meu cunhado Azulão, Lorian, Pingo, também a Ana, minha irmã e Lauan estão por lá, acompanhando a Rádio Maria de Nazaré. Bom dia da meu amigo Aibe, da Juína Multimarcas, retornando hoje com o Radinho, né? Enio Guterres nos ouvindo aí através do aplicativo. Bom dia, bom dia! Alô, Carlos Pedroso, bom dia, meu irmão! É, Carlão que estará por aqui amanhã, apresentando o programa Brasil Sertanejo, né? Estarei daqui a pouco indo até a cidade de Aripuanã, mas com certeza na segunda-feira estaremos de volta aqui, se Deus quiser, né? E na terça já indo para Cotriguaçu novamente, e na quarta já tá aqui o pedido feito ao vivo pro nosso companheiro Carlos Pedroso segurar as pontas por aqui, né? Temos que trabalhar, né? 5h44, como diz o ditado, né? Que santo de casa não faz milagre, temos que lá fora do barco, né? Alô, alô, Dati, bairro Palmeiteira, bom dia. Bom dia também aos amigos do Grupo dos Dinossauros. Também gringo da Nova Eletro, também na sintonia. Alô, de Carlos e aos amigos da Tarciana, bom dia. Bom dia, Nedor Rigotti. Bom dia, Claudinei, na chácara da vovó. Bom dia também ao amigo Odecir Segurança. Também o seu Jorge, Dona Tereza, lá na linha Novo Horizonte, fazendo as boa sorte e esperança. Zé Leandro, na Filadélfia. Também a tia Verinha, lá no Intubiária. Seu Jô, Dona Margarete. Dona Ângela e seu Haroldo, lá no Guariba. João Carlos, lá no posto M5. Bom dia, Ângelo Máximo, em Aripuanã. Também o Valdeir do Uber. O Neri e a todos lá da borracharia do Alto Posto Preto. Amigo Roque Sandro, bom dia, bom dia. Bom dia também ao amigo Adenor Rigotti. Bom dia também ao Chico, né? O amigo Chico também nos dando carona. Também um bom dia ao amigo Baby lá na Madeireira. Ouviu a música com atraso, né? Mas tá aí na parada, né, meu amigo? Meu amigo Baby lá na Madeireira. Bom dia também ao amigo Orlando da Orlando Tratores. Bom dia, povo de Deus. O Robinho também nos acompanhando lá nos Estados Unidos, através do aplicativo. Seu José Cadeirante, bom dia! 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

Vamos atendendo a amiga Ana Maria da Fazenda Londrina, ela que pede a música com trio Parada Dura, Relógio da Matriz, e eu trago na sequência aqui na 89.5.

É muita música boa na sequência da programação do rádio, da Rádio Maria de Nazaré, 89.5, 5.700 watts de potência, para irmos mais longe, ficarmos sempre mais perto de você. Alô, São José Cadeirante, um grande abraço. Vamos trazendo aqui pro amigo Ivonei Vieira, ele que tá na sintonia conosco e pede a música Retrato do Boi Soberano, oferece a música para o seu sogro Nelson, para a sogra Maria, para o cunhado Marcos, para a esposa Marilene, para o pai José Carlos e para sua mãe Naura. Já já a gente volta com o momento da oração da manhã aqui na 89.5, a Rádio da Família.

5:55, se aproximando do momento da oração da manhã. Bom dia, Tião, vida boa. Bom dia da minha amiga baixinha da Fazenda Cachoeira. Alô, Nego d'Água, Maria, todos lá no módulo 6. Também um bom dia, família Francisquete, sempre na sintonia conosco. Amigo vinculado, sua mãe também lá no módulo 5, ligadinho aqui na 89. A madrinha Cida, o Barinho Vardo lá na 9, também ligado conosco. Bom dia, bom dia. 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Vamos trazendo aqui a linda canção com Delugas e Lucian, O Milagre do Caixa 7, música bonita, que estará antecedendo a oração da manhã. Após a oração da manhã e o rápido intervalo, a gente volta trazendo aí Liu e Léo, o rei do café, para todos os cafeicultores lá de Terra Roxa, acompanhando a programação. E já já também tem Chico Rei, Paraná, um degrau da escada, a pedido da nossa amiga Maria de Lourdes Moreno Brandão, para todos da sintonia e para todos da programação. Bom dia, Juína! Bom dia, região!

0: anjo do Senhor anunciou a Maria, e ela concebeu do Espírito Santo. Ave Maria, cheia de graça, o Senhor é convosco. Bendita sois vós entre as mulheres, e bendito é o fruto do vosso ventre, Jesus. Santa Maria, Mãe de Deus, rogai por nós, pecadores, agora e na hora de nossa morte. Amém. Eis aqui a serva do Senhor, faça-se em mim segundo a vossa palavra. Ave Maria, cheia de graça, o Senhor é convosco. Bendita sois vós entre as mulheres, e bendito é o fruto do vosso ventre, Jesus. Santa Maria, Mãe de Deus, rogai por nós, pecadores, agora e na hora de nossa morte. Amém. E o Verbo divino se fez homem e habitou entre nós. Ave Maria, cheia de graça, o Senhor é convosco. Bendita sois vós entre as mulheres, e bendito é o fruto do vosso ventre, Jesus. Santa Maria, Mãe de Deus, rogai por nós, pecadores, agora e na hora de nossa morte. Amém. Rogai por nós, Santa Mãe de Deus, para que sejamos dignos das promessas de Cristo.
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0: É só modão na programação do Brasil Sertanejo. Quero aqui mandar um abraço pra amiga Marinalva Guimarães do Nascimento, a Lucimei, a Lucinei do Carmo Oliveira Souza e a todos da Fazenda Berneck. Também quero saudar aqui o amigo César Mineiro e a todos lá de Castanheira. Um bom dia também para o meu amigo Kiko, né? O Kiko lá da Farm Track, acompanhando aí a programação. Bom dia, bom dia!
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0: 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Vamos atendendo amigo José Cadeirante, para Marcelo, Maria, também para todos da sintonia da Rádio Maria de Nazaré FM. Barreirito, cadeira amiga aqui na 89.5.

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1: 6:20. Alô, amigo Marcos. Já mandando música aí pro Rorô, lá do Boteco Cristalina, do amigo Paulinho. Bom dia, bom dia. A todos aí, um forte abraço. Obrigado pelo carinho da sintonia. Dona Zefinha também sempre acompanhando aí a Rádio Maria de Nazaré.
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1: Também lá pela Cristo Rei, o amigo Léo Durigan, sua esposa, toda a família. Um forte abraço. Obrigado pela audiência de todos aí.
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1: Johnny Tomás, bom dia. Bom dia, César Mineiro, por lá. Já no Pega do Ouro Branco, né? Ele que pede aí um modão e já eu trago Cacique Pajé na sequência da programação. 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
1: Amigo Carlos Pedroso, né? O homem do peixe frito, rapaz. É, desde as 5:30 da manhã, fritando aquele peixinho, né? Bom demais. Cacique pra Ipajé, lá pro amigo César Mineiro, Crime da Melancia.

6 horas, 25 minutos, chegando ao final de mais uma edição do programa Brasil Sertanejo, nesta manhã de quinta-feira, dia 18 de junho, né? Um bom dia para todos vocês, o nosso muito obrigado a todos que estiveram conosco desde as 4h33 da manhã. É o quê de quinta-feira, de quase sexta, né? Mas amanhã, sexta-feira, estará por cá nosso companheiro Carlos Pedroso apresentando aí o programa Brasil Sertanejo. Queremos aqui agradecer a você que ligou, que participou, que interagiu conosco. Nosso muito obrigado. 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E a última de hoje, Teodoro Sampaio, fiquem com Deus. Na sequência, a transmissão da Santa Missa direto do Mosteiro das Irmãs Clarissas Capuchinhas. Também daqui a pouquinho começando aí a Santa Missa Eucarística na Paróquia Santo Agostinho. E já já tem o programa Show da Manhã com Regis Padilha. Um abençoado final de semana que se aproxima. Bom Jogo do Brasil e até segunda-feira, se Deus assim nos permitir. Tchau, tchau.

0: Fiquem com Deus. Tchau, gente.
1: 6:28.
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5: Irmãos e irmãs, paz e bem.
6: Paz e bem.
5: A celebração de hoje está centrada na temática da oração e em sua importância para a nossa relação com Deus. O Senhor aumente sempre a nossa fé, para que, por meio da oração, sejamos conduzidos à realização da sua vontade. Celebremos com esperança.

0: Em nome do Pai, e do Filho, e do Espírito Santo.
1: Amém.
0: O Deus da esperança, que nos cumula de toda alegria e paz em nossa fé, pela ação do Espírito Santo, esteja convosco.
1: Bendito seja Deus que nos reuniu no amor de Cristo.
0: Caríssimos irmãos e irmãs, reconheçamos os nossos pecados para mais dignamente celebrarmos os santos mistérios.

0: Deus Todo-Poderoso, tenha compaixão de nós. Perdoe os nossos pecados e nos conduza à vida eterna.
1: Amém.
0: Oremos. Ó Deus, força daqueles que em vós esperam, sede favorável ao nosso apelo. E como nada podemos em nossa fraqueza, dai-nos sempre o socorro da vossa graça, para que possamos querer e agir conforme a vossa vontade, seguindo os vossos mandamentos. Por nosso Senhor Jesus Cristo, vosso Filho, que é Deus, e convosco vive e reina na unidade do Espírito Santo, por todos os séculos dos séculos.
2: Amém. Leitura do livro do Eclesiástico. O profeta Elias surgiu como um fogo, e sua palavra queimava como uma tocha. Fez vir a fome sobre eles, e no seu zelo reduziu-os a pouca gente. Pela palavra do Senhor fechou o céu, e de lá fez cair fogo por três vezes. Ó Elias, como te tornastes glorioso por teus prodígios? Quem poderia gloriar-se de ser semelhante a ti? Tu que levantastes um homem da morte e do abismo, pelas palavras do Senhor, tu que precipitastes reis na ruína, e fizestes cair do leito homens ilustres. Tu que ouviste censuras no Sinai e decretos de vingança no Horeb. Tu ungistes reis para tirar vingança e profetas para te sucederem. Tu fostes arrebatado num turbilhão de fogo, num carro de cavalos também de fogo. Tu, nas ameaças para os tempos futuros, foste designado para acalmar a ira do Senhor antes do furor, para reconduzir o coração do pai ao filho,

0: vida, realizou prodígios, e mesmo na morte, suas obras foram maravilhosas. Palavra do Senhor.
1: Graças a Deus.

0: Senhor esteja convosco.
1: Ele está no meio de nós.
0: Proclamação do Evangelho de Jesus Cristo segundo Mateus.
1: Glória a Deus, Senhor.
0: Naquele tempo, disse Jesus aos seus discípulos: quando orardes, não useis muitas palavras, como fazem os pagãos. Eles pensam que serão ouvidos por força das muitas palavras. Não sejais como eles, pois

0: Vosso Pai sabe do que precisais, muito antes do que vós o peçais. Vós deveis rezar assim: Pai nosso que estás nos céus, santificado seja o teu nome, venha o teu reino, seja feita a tua vontade, assim na terra como nos céus. O pão nosso de cada dia dá-nos hoje, perdoa as nossas ofensas, assim como nós perdoamos a quem nos tem ofendido. E não nos deixeis cair em tentação, mas livra-nos do mal. De fato, se vós perdoardes aos homens as faltas que eles cometeram, vosso Pai, que está nos céus, também vos perdoará. Mas, se vós não perdoardes aos homens, vosso Pai também não perdoará as faltas que cometestes. Palavra da salvação.
1: Glória a vós, Senhor.
0: Quero sentar-se um minutinho só. Hoje Jesus coloca para nós a arte do diálogo com Deus. A nossa profunda catequese, aquela catequese que de fato deve calar no nosso coração, que deve guiar o nosso agir, que deve guiar a nossa existência. Um diálogo com o Pai. E ele dá conselhos e nos ensina a oração do Pai Nosso. Não repetir palavras. Como é que a gente tem rezado? É o que a gente se pode perguntar quando a gente está diante desse perícope, né, desse recorte bíblico. Como a gente tem se apresentado para a oração? A gente tem colocado mais força nas nossas palavras e às vezes até elevamos elas à superstição, porque tem que ser dito assim. São 10 ave-marias. Se passar uma, parece que o terço já perdeu o valor. Se faltar uma, Nossa Senhora, né? Então, será que a gente está meio na superstição, ou quando a gente está rezando o terço, por exemplo, ou a gente está de fato de coração aberto num diálogo em que a gente não fica contando as palavras? Essa seria uma pergunta. Depois, pensando na liturgia, como nos incomoda a liturgia, não? Porque a gente fica inventando mil e umas coisas, por exemplo, na Santa Missa. Tu vê umas invenções assim, de que não tem nenhuma necessidade. E daí a gente fica pensando, será que a liturgia é para eu me agradar, ou é para agradar a Deus nosso Senhor? Para participar do seu santo sacrifício definitivo de uma vez toda, como é o caso da Santa Missa? Mas daí a gente fica inventando pulinhos, e ficamos inventando coreografias, e ficamos inventando coisa que não existe. E daí a gente quer falar até na hora da consagração: faz a tua oração em silêncio, porque senão a gente vai se tornar pagãos. Tinha um professor meu, hoje infelizmente já falecido, um jesuíta de Belo Horizonte. E ele dizia assim, ele olhava para nós que éramos seminaristas e dizia: vocês têm que se cuidar, porque senão vocês vão se tornar uma seita mariana. Isso, aquilo ali foi um soco na boca do estômago da gente. Já pensou? A gente, depois de 2000 anos de fé cristã, em que Jesus é o centro da nossa vida, a gente começar a trocar, não por vontade de Deus, mas para nos agradar. E vocês sabem que já tentaram isso na história da igreja? Há um pouco mais de 1000 anos. E daí que deu toda a confusão, que a igreja teve que começar a retomar uma catequese de que recentralizasse Jesus e colocasse o culto a Nossa Senhora no devido lugar. Já teve puritanos na história da igreja, são 2000 anos. Não queiramos nós sermos os puritanos da nossa época. Sejamos cristãos, com um Cristo que nos ensina o que é necessário. Evoluindo um pouquinho mais aqui, já para terminar a nossa reflexão, para a gente ter o que rezar durante o dia, que mastigar, né? Durante o dia, tudo que pedimos, ó, tudo que a gente pede ao Pai, Ele já sabe. Então por que eu vou pedir? Porque eu preciso, mas agora eu quero? Eu quero o que Deus tem para mim? Né? Porque o Pai já sabe, isso é óbvio, mas eu quero isso que o Pai quer? Daí a gente olha para a cruz, não se faça a minha, mas a tua vontade. Né? Então, é um pouco para a gente refletir sobre o nosso comportamento diante de Deus também, né? Diante do mundo, e como a gente interioriza isso. Confiemos mais na graça. É isso que Jesus, no final das contas, nos diz. Confiemos mais na graça. E menos, bem menos, quase nada no individualismo. Confiemos na Igreja, que durante 2000 anos traz essa mística desta fé dialogada com Deus, desta fé dialogada dentro da Igreja. Confiemos na graça. Louvado seja nosso Senhor Jesus Cristo. Coloquemos diante do altar de Deus as nossas preces.
2: Cada intenção responderemos. Senhor, fazei-nos viver o que rezamos.
1: Senhor, fazei-nos viver o que rezamos.
2: Para que a Igreja ensine com fidelidade a oração do Senhor e ajude os fiéis a viverem-na com sinceridade de vida, rezemos.
3: Senhor, fazei-nos viver o que rezamos.
2: Para que em um mundo ferido por divisões, os cristãos sejam instrumentos de perdão, reconciliação e paz, rezemos ao Senhor.
3: Senhor, fazei-nos o que rezamos.
2: Para que nossa oração não se reduza a palavras repetidas, mas brote de um coração atento à vontade de Deus, rezemos ao Senhor.
3: Senhor, fazei-nos viver e rezamos.
0: Tudo isso, ó Pai, nós te pedimos por Jesus, na unidade do Espírito Santo.
1: Amém.

0: Deus Pai Todo-Poderoso. Ó Deus, com estes dons alimentais nossa vida e renovais pelo sacramento. Concedei, nós vos pedimos, que nunca falte este auxílio ao nosso corpo e à nossa alma. Por Cristo nosso Senhor.
1: Amém.
0: O Senhor esteja convosco. Corações ao alto. Demos graças ao Senhor nosso Deus. Na verdade, é digno e justo, é nosso dever e salvação dar-vos graças sempre e em todo lugar, Senhor Pai Santo, por vosso amado Filho Jesus Cristo. Ele é a vossa palavra pela qual tudo criastes. Ele é o nosso Salvador e Redentor, que se encarnou pelo Espírito Santo e nasceu da Virgem Maria. Ele, para cumprir a vossa vontade e adquirir para vós um povo santo, estendeu os braços na hora da sua paixão, a fim de vencer a morte e manifestar a ressurreição. Por isso, com os anjos e todos os santos, proclamamos vossa glória, cantando a uma só voz.

Na verdade, ó Pai, vós sois santo e fonte de toda santidade. Santificai, pois, estes dons, derramando sobre eles o vosso Espírito, a fim de que se tornem para nós o corpo e o sangue de nosso Senhor Jesus Cristo. Estando para ser entregue, abraçando livremente a paixão, Jesus tomou o pão, pronunciou a bênção de ação de graças, partiu e o deu a seus discípulos, dizendo: Tomai todos e comei. Isto é o meu corpo, que será entregue por vós.

Do mesmo modo, no fim da ceia, ele tomou o cálice em suas mãos e, dando graças novamente, o entregou a seus discípulos, dizendo: Tomai todos e bebei. Este é o cálice do meu sangue, o sangue da nova e eterna aliança, que será derramado por vós e por todos para a remissão dos pecados. Fazei isto em memória de mim.

Mistério da Fé. Celebrando, pois, o memorial da morte e ressurreição do vosso Filho, nós vos oferecemos, ó Pai, o pão da vida e o cálice da salvação, e vos agradecemos porque nos tornastes dignos de estar aqui no Mosteiro São Francisco e Santa Clara, na vossa presença e vos servir. Suplicantes vos pedimos que, participando do corpo e sangue de Cristo, sejamos reunidos pelo Espírito Santo num só corpo. Lembrai-vos, ó Pai, da vossa Igreja, que se faz presente pelo mundo inteiro, que ela cresça na caridade em comunhão com o Papa Leão XIV, com o nosso Bispo Neri, os bispos do mundo inteiro, os padres, os diáconos e todos os ministros do vosso povo. Lembrai-vos também na vossa misericórdia dos nossos irmãos e irmãs que adormeceram na esperança da ressurreição e de todos os que partiram desta vida. Acolhei-os junto a vós, na luz da vossa face. Enfim, nós vos pedimos, tende piedade de todos nós e dai-nos participar da vida eterna com a Virgem Maria, Mãe de Deus, São José, seu esposo, os apóstolos, São Francisco de Assis, Santa Clara de Assis, Santa Catarina de Alexandria e todos os santos que neste mundo viveram na vossa amizade, a fim de vos louvarmos e glorificarmos por Jesus Cristo, vosso Filho. Por Cristo, com Cristo e em Cristo, a vós, Deus Pai Todo-Poderoso, na unidade do Espírito Santo, toda honra e toda glória, por todos os séculos dos séculos. Amém. Pai nosso, que estais no céu, santificado seja o vosso nome. Venha a nós o vosso reino, seja feita a vossa vontade, assim na terra como no céu. O pão nosso de cada dia nos dai hoje. Perdoai-nos as nossas ofensas, assim como nós perdoamos a quem nos tem ofendido. E não nos deixeis cair em tentação, mas livrai-nos do mal. Livrai-nos de todos os males, ó Pai, dai-nos hoje a vossa paz. Ajudados pela vossa misericórdia, sejamos sempre livres do pecado e protegidos de todos os perigos, enquanto aguardamos a feliz esperança e a vinda de nosso Salvador, Jesus Cristo. Senhor Jesus Cristo, que dissestes aos vossos apóstolos: eu vos deixo a paz, eu vos dou a minha paz. Não olheis os nossos pecados, mas a fé que anima a vossa Igreja. Dai-lhe, segundo o vosso desejo, a paz e a unidade. Vós que sois Deus, com o Pai e o Espírito Santo. A paz do Senhor esteja sempre convosco. Com o amor de Cristo, nosso Senhor. Que este mundo, corpo do Senhor, que nós somos participar da vida. Eu sou o pão vivo que desceu do céu. Se alguém come deste pão, viverá eternamente. Eis o Cordeiro de Deus que tira o pecado do mundo. Senhor, eu não sou digno que entreis em minha morada, mas dizei uma palavra e serei salvo.

0: Oremos. Fazei, Senhor, que a sagrada comunhão nos vossos mistérios, sinal da nossa união convosco, realize a unidade na vossa Igreja. Por Cristo nosso Senhor.
1: Amém.
0: O Senhor esteja convosco. Pela intercessão de São Francisco e Santa Clara, abençoe-vos o Deus Todo-Poderoso, Pai, Filho e Espírito Santo.
1: Amém.
0: Ide em paz e que o Senhor vos acompanhe.

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5: Quer dar mais sabor às suas receitas e diminuir o uso de temperos industrializados? A solução está nos temperos naturais. Uma ótima combinação é misturar alho amassado, cebola ralada, salsinha, cebolinha e um toque de limão. Para um sabor ainda mais especial, acrescente ervas como alecrim, manjericão e orégano. Outra dica é fazer uma pasta de ervas, batendo no liquidificador alho, azeite, coentro e pimenta do reino. Esses temperos realçam o sabor dos alimentos de forma saudável, sem o excesso de sódio e conservantes. Aposte nos naturais e transforme as suas refeições e viva o melhor da vida com mais sabor. Cuide-se bem!
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0: bom dia!
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0: Olha, estamos chegando. É quintou. Muito bem, bom dia para você, uma ótima manhã de quinta-feira, 18 de junho, do ano de 2026. Bom demais poder estar em sua companhia a partir de agora com mais uma edição do programa Som da Manhã. Vamos juntos até às 11 horas com muita música, muita informação para você na sua manhã de quinta-feira. Eu daqui, você daí, em uma só sintonia. Hoje é dia do químico também. Lembramos onde terminou o controle sobre o canal de Suez. Faltando 196 dias para o ano de 2027. Aquele abraço especial para você na sua casa, no seu trabalho. Para você que dá carona aí no som do seu carro. Para você e acompanha pelo aplicativo, através do nosso site. Uma ótima manhã, portanto, de quinta-feira hoje, 18 de junho do ano de 2026. Para você que completa mais um ano de vida.
1: Parabéns, parabéns, parabéns para você.
0: Muito bem, parabéns para você, paz e saúde.
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0: Olha, contribua com sua parcela para tornar mais belo este mundo. Um pequenino gesto, uma ação insignificante, podem melhorar muito o ambiente em que nos encontramos. Elevar o entusiasmo de quem está desanimado. Reanimar aquele que está desiludido. Um simples aperto de mão confiante faz renascer por vezes a coragem de quem estava por fraquejar. Então contribua com algo de seu para tornar mais belo este mundo. Pense nisso. Agora são 7 horas e 15 minutos.

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0: Muito bem, bom dia alegria, bom dia para você na sintonia da mais ouvida. Aumente o volume do seu rádio, porque a partir de agora muita música, muita informação para você na sua manhã de quinta-feira, programa Show da Manhã apenas começando e claro, junto vamos até às 11 horas desta manhã. Galerinha já interagindo por aqui. Através do nosso WhatsApp, temos participações aqui na programação. Quero mandar um bom dia. Portanto, olha só, Cida, nossa amiga Cida Bispo, tá na sintonia da mais ouvida, acompanhando a programação.
3: Bom dia, meu amigo Regis.
0: Bom dia.
3: Regis, manda pra mim essa música de Zezé de Camargo. Manda ali pro seu Zé Cadeirante, manda pra Maria. Manda pro Marcelo e pra todos que tiveram escuta, viu, Regis?
0: Okay.
3: Um abraço a todos, um ótimo dia. Que Deus dê um grande dia abençoado pra cada um de nós, viu?
0: Valeu! Daqui a pouquinho, Amor Pra Que Bye Bye. Vamos ouvir com Zezé de Camargo e Luciano, pedido da nossa amiga Cida Bispo, ela que está na sintonia da mais ouvida. Quero mandar um bom dia também, curtindo a programação, minha amiga Ione Tomás. Bom dia, Ione. Bom dia pra Nair, nossa amiga Nair Moreira dos Santos. Ela diz assim, bom dia, Regis. Bom dia a todos. Gostaria de ouvir com João Menino e Marciano. Para com isso. A qual ofereça você, Regis, para o William, para as amigas Odete, Natália, Alzenino, para Maria José, para Edivane, para Vivian, para Renilda, para Sandra, para mãe, para todos os ouvintes da Nazaré, que tenhamos uma quinta-feira abençoada por Deus. Forte abraço, Nair Moreira. Muito obrigado pela participação. Bom dia também para Maria Aparecida dos Santos, ela que está na sintonia e pediu com trio Parada Dura a canção Quem Ama Perdoa. Vamos trazer daqui a pouquinho, portanto, na programação. Bom dia para Vani Maria dos Santos, está na sintonia, acompanhando, portanto, a programação. Tudo de bom, obrigado pela participação aqui na Mais Ouvida. Bom dia para você no aplicativo, acompanhando a programação. Bom dia para você através do site. A minha amiga Suzana Greim está na sintonia. Bom dia, Regis. Gostaria de ouvir a canção Irmão da Lua, com César de Camargo e Lucigano, a qual ofereço para todas as amigas que estão ligadinhas, para todos da família, para vocês da rádio e para quem gostar da mesma. Um forte abraço, portanto, na sintonia, nossa amiga Suzana Greim. Obrigado pela participação, viu, Suzana? Tudo de bom aí? 7 horas e 19 minutos.
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0: Melhor rádio, pro melhor ouvinte você curte, Zezé de Camargo e Luciano, Amor Pra Quê, Bye Bye, 719, bom dia!

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10: 7:34.
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0: Muito bem, Zezé de Camargo e Luciano, irmão da Lua, amigo das estrelas, você ouviu aqui no programa Show da Manhã. Gente, olha agora, 7h38.
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0: A melhor rádio para o melhor ouvinte, que é você, meu amigo, que é você, minha amiga, que está na sintonia nessa manhã de quinta-feira. Hoje, 18 de junho do ano de 2026, para você aí na sua casa, para você aí no seu trabalho, né? Alô, Grilo! Meu amigo Grilo, lá na Mecânica Juína, né? A galerinha aí da Mecânica Juína, na sintonia da Rádio Nazaré, meu amigo Grilo, tá por lá, faz parte do Lendas Futebol. É, rapaz, se recuperando aí, né? No departamento médico, né? Faz parte, né, meu amigo? Mas, ó, logo logo vai sair com nós novamente, hein? Melhoras aí, viu? Tudo de bom. Obrigado pela sintonia lá na Mecânica Juína, o Crilo. Curtindo a programação, valeu, hein? Agora 7h39. Quero mandar um forte abraço, tá na sintonia da Mais Ouvida, acompanhando a programação através do nosso WhatsApp, participando. Ana Maria na Fazenda Londrina, Luana, pediu com Rick Rene a canção Paixão de Peão, oferecendo para todos os ouvintes. Abraço, Ana Maria na Fazenda Londrina, obrigado pela participação. Érica Vieira de Santana, está na sintonia também acompanhando a programação. Bom dia! Meu bom dia vai também, olha só, tá curtindo a programação, portanto, a Sirlene Maria, e ela diz assim: bom dia, amigo Regis, roda a música com Chitãozinho e Chororó, Evidência. Vai pra Sirlei, pra Bárbara, pra Ana Júlia, pra Maria Alice, pra Viviane, vai pra Nelice Juliene, pra Josefa Barreiro, pra Suzana Greim, pra Silvia, pra Silvânia Cita, a Eliane Araújo, também a Nelice Juliene, a Cleusa Rosa, Cleusa Matos, Patrícia Pérez, para Neuza Bolsoni, a Neuza Padilha, para você, amigo Regis, é a Sirlene lá no quarto assentamento em Castanheira. 7h41, 7h41, forte abraço para toda a equipe da Estar Leve, olha só, Estar Leve, onde você encontra calçados femininos, masculinos e infantis para todos os estilos.

0: 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Olha só, Lucinei do Carmo, tá na sintonia curtindo o programa Show da Manhã lá na Fazenda Berneck. Bom dia, Lucinei. Ela que pediu canção de Gustavo Lima. Vamos trazer na programação a Juliana também na sintonia lá no setor industrial, curtindo a programação. Bom dia, Juliana. Obrigado pela participação. Tudo de bom aí. 7:43. 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Quero mandar um abraço também. Olha só, tá na sintonia acompanhando a programação. O José, meu amigo José Cadeirante, tá na sintonia da mais ouvida. Alô, meu amigo, tudo certo por aí? Bom dia, bom dia, bom dia.
1: Bom dia, Ré.
0: Opa!
1: Ô, Ré.
0: Oi!
1: Ô, Ré, você toca aquela música pra nós?
0: Ah!
1: Você toca assim, você é bonzinho pra nós. É, Facida Beste, Facida Beste, Marcelo, pra todos nós, a Maria, Isaías, Maurício, pra todos nós. do Tonico Tinoco, Mocinha da Cidade.
0: Mocinha da Falou. Cidade. Beleza, vamos trazer daqui a pouquinho ao pedido do seu José, que está na sintonia da Mais Ouvida, acompanhando a programação, canção do Tonico e Tinoco, né? As Mocinhas da Cidade. Começou a localizar aqui para trazer na programação, atendendo seu José Cadeirante na sintonia da Mais Ouvida. A Maria Souza Lucas também está curtindo a programação. Bom dia, minha amiga. Obrigado pela participação lá no Facebook. Eu quero mandar um bom dia para Luzia Pires. Bom dia, Luzia. Bom dia para Elvira Canabarra. Está curtindo a programação. Bom dia, Leonice Módulo. Tudo bem aí? Bom dia também para minha amiga Cícera Peronde. Está curtindo. Bom dia para Elza Rocha. Alô, Elza. Bom dia vai também. Olha só, Elza, que está desejando, né, uma ótima quinta-feira a todos. Valeu, Elza. Obrigado pela participação. Agora são 7:47. 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Kikiri Renner, Paixão de Peão. Bom dia pra você.
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10: Oito e quatro.

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0: Muito bem, os filhos de Goiás, triste destino. Você ouviu aqui no programa Show da Manhã, 8 horas e 11 minutos. Rádio Maria de Nazaré, a melhor rádio para o melhor ouvinte. Quem pediu essa canção foi, portanto, o meu amigo Mirão, né? Que tá na sintonia, acompanhando, portanto, a programação, né, Mirão? De uma canção Triste Destino, oferecendo aí para os amigos, familiares, para vocês da emissora, para todos os ouvintes, um abençoado dia para todos nós. É. Um abraço, viu, Mirão? Obrigado, obrigado aí pela participação, tudo de bom. Tudo bem, gente, agora são 8 horas e 12 minutos. Quero mandar um bom dia também para minha amiga, a Silvia Cristina Barros, está na sintonia acompanhando a programação, tem áudio por aqui, né? Alô, Silvia! Bom dia! Tudo bem aí? Alô, alô!
1: Bom dia, bom dia, bom dia, meu amigo Ré!
0: Bom dia!
1: Quintou, hein?
0: Quintou!
1: Falta a música, a espuma da cerveja.
0: Certo.
1: Com Rafael, com o Hélio, com a Fone Família, Dona Luz Família, Madrinha Marlene Família, com a Lucimara, Sueli, Silmara, Tia Toinha, pro Zé, pra Geni, pra Helena, pra Sirlei, Sirlene, pra Vó Neuco, pra Rosa, pra Dirce, pra Aline, para Leda, para Gente Boa, para Alcione, para Dona Maria, para o seu Fermino, para todos os amigos e amigas e para quem gostar da música. Tchau, obrigado. Só modão, modinha não resta. Qual aquela casa tá esperando resta?
0: Valeu!
1: Tchau, obrigado!
0: Valeu, Silvia! Obrigado pela participação, tudo de bom. Alô, minha amiga Neuza Mariano!
2: Bom dia, Regis!
0: Bom dia!
2: Conta pra mim, Milagre do Caixa 7. Ofereço pra todo mundo na escuta e pra vocês da rádio.
0: Ok.
2: E um ótimo dia pra todo mundo.
0: Valeu, daqui a pouquinho, canção de De Lucas e Lucian, Milagre no Caixa 7, vamos ouvir aqui na programação, hein? Alô, Cecília Nunes!
3: Bom dia!
0: Bom
3: dia, um bom dia pra nós.
0: Tudo
3: com
0: bem
3: saúde
0: aí?
3: E felicidade. Bom dia, fica com Deus que nós está com ele.
0: Valeu, forte abraço, minha amiga Cecília Nunes, obrigado pela participação. E olha, eu quero mandar um bom dia também pro meu amigo Júnior Mesa Casa, tá na sintonia. Bom dia, meu amigo. Roda aí pra nós aquela do Conrado e Alexandro Signos. A conferência pra toda a família, pra todos vocês aí da rádio, pra todos os ouvintes. Bora, bora! Valeu, valeu, Júnior Mesa Casa. Obrigado pela participação, tudo de bom, viu? Daqui a pouquinho, Conrado e Alexandro, a canção Signos, vamos trazer na programação, atendendo aí o pedido do nosso amigo Júnior, Mesa Casa, na sintonia da mais ouvida, curtindo a programação. Valeu! Tudo bem, gente? Olha, agora 8 horas e 15 minutos, 8 e 15. 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E olha, curtindo a programação, minha amiga Hilda. Alô, Hilda, bom dia. Tá deixando um bom dia aqui para todos que estão na sintonia. Valeu, Hilda. Tudo de bom. Obrigado pela participação aqui na Mais Ouvida. Minha amiga Irene Ferreira. Alô, Irene. Ela diz assim, bom dia, Regis. Bom dia, família Nazaré. Ofereço a programação para toda a minha família, amigos e amigas e para vocês da rádio. Grande abraço, Irene Ferreira. Obrigado pelo carinho da sintonia. 8 horas e 18 minutos, falo de Decor Fest. 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Muito bem, 8 horas e 19 minutos, dando sequência, portanto, com mais participações. Quero mandar um bom dia, tá na sintonia acompanhando a programação, olha só. A minha amiga Maria do Carmo, tá na sintonia da Mais Ouvida, tem áudio por aqui, né? Alô, minha amiga Maria do Carmo, bom dia, tudo bem aí?
4: Bom dia, Regis, tudo bem com você? O Regis tá pro meu forró aí bem animado, do nome do forró, vou deixar a sua escolha, tá?
0: Certo.
4: Pra mim curtir, pra todos da Nazaré, abraço.
0: Valeu.
4: Fica com Deus, que Deus te abençoe e proteja sempre.
0: Ok, valeu, daqui a pouquinho, Nando do Forró, vamos trazer aqui na programação. São agora 8 horas e 20 minutos, informações chegando, é hora de notícias.
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0: Notícias. Principais notícias para você que está em sintonia, acompanhando a programação. A gente faz agora, portanto, este giro, trazendo informações, falando da frente fria, aonde a primeira onda de frio do inverno tem data para chegar, hein? Junto com a nova estação, já no próximo fim de semana, oficialmente o inverno tem início no domingo, dia 21, e com ele vem também uma onda de baixas temperaturas. Segundo a Climatempo, os termômetros podem ficar aí até 10 graus abaixo da média e o fenômeno deve se estender do Acre ao sul de Goiás. A expectativa é que o frio mais intenso dure ao menos até o início da semana seguinte. Portanto, apesar do frio de maneira oficial só começar no domingo, A quinta-feira, ou seja, hoje, vai ter aí cara de inverno em boa parte do centro-sul do país. Depois da queda mais acentuada das temperaturas nos últimos dias, a massa de ar frio ainda mantém o amanhecer gelado no sul, tem parte do sudeste e em áreas do Mato Grosso do Sul. O frio deve ser mais sentido no Rio Grande do Sul, em Santa Catarina, no Paraná, no sul de São Paulo e no sul de Minas Gerais, onde há chance de geada nos pontos mais altos e nas áreas de serra. No sul, o dia começa com temperaturas baixas, possibilidade de geada na Serra Gaúcha e também na Serra Catarinense. Também pode gear em áreas do interior de Santa Catarina, no sul do Paraná e em pontos do sudeste gaúcho. E na região centro-oeste, portanto, que inclui a nossa região, né, aqui de Mato Grosso, o ar frio ainda influencia, principalmente Mato Grosso do Sul e o sul de Goiás, mas a maior parte da região terá tempo firme. Em Campo Grande, Mato Grosso do Sul, a quinta deve ter sol e temperatura mais amena, com o máximo perto de 25 graus, já Cuiabá, Mato Grosso, volta a ter calor mais intenso, com máxima prevista de 34 graus. A umidade do ar pode cair bastante em Goiás e no leste de Mato Grosso, o que exige atenção durante a tarde. A chuva fica mais isolada, principalmente no oeste de Mato Grosso e no oeste de Mato Grosso do Sul. 8 horas 23 minutos. E olha, a segunda rodada da Copa do Mundo 2026 começa nesta quinta-feira, dia 18, com México e Coreia do Sul e mais, olha só. A Copa do Mundo de 2026 completa uma semana de jogos com a retomada das partidas do Grupo A e B nesta quinta-feira, dia 18, com confrontos como México e Coreia do Sul. O dia terá jogos na parte da tarde e à noite. Portanto, nesta quinta-feira, dia 18, tem Tcheca com África do Sul, às 13 horas, horário de Brasília. Tem Suíça e Bósnia, às 16 horas, horário de Brasília. Canadá versus Catar, que se enfrentam às 19 horas, horário de Brasília. E México e Coreia do Sul, portanto, às 22 horas, com o horário de Brasília. Portanto, a Copa do Mundo de 2026 será a primeira da história disputada em três países: Estados Unidos, México e Canadá. Ao todo, 16 cidades receberão partidas do torneio, a grande maioria nos Estados Unidos, né? São 78 jogos nos Estados Unidos, incluindo todas as fases eliminatórias a partir aí das quartas de final e a grande final. O México são 13 jogos, incluindo o jogo de abertura no Estádio Azteca, e o Canadá com 13 jogos. 8 horas 25 minutos. Com mais informações, consórcio é multado em R$ 489 mil por irregularidades em contrato do Ganha Tempo. Olha só, a Controladoria Geral do Estado de Mato Grosso aplicou multa de R$ 489,6 mil ao consórcio Rio Verde por irregularidades na execução do contrato de gestão das unidades do Ganha Tempo. A decisão foi publicada no Diário Oficial desta terça-feira, dia 16. O processo administrativo apontou a emissão de senhas e o registro de atendimentos em a prestação dos serviços entre 2019 e 2020. Segundo a CGE, foram inseridos CPFs inválidos ou inexistentes no sistema para registrar atendimentos e ampliar os valores pagos pelo Estado à concessionária. 8:26, e olha, Corpo de Bombeiros divulga resultado do teste de aptidão física para candidatos a oficiais e soldados temporários. Há vagas para Juína. Corpo de Bombeiros Militar de Mato Grosso divulgou o resultado do teste de aptidão física, o TAF, dos processos seletivos simplificados destinados à formação de cadastro de reserva para os cargos de oficial de saúde temporário e soldado de segunda classe temporário. Os resultados podem ser consultados por meio do Sistema Estadual de Seleção de Mato Grosso. 8:27, e olha só, Juína realiza a 10ª Conferência Municipal dos Direitos da Criança e do Adolescente nos dias 29 e 30 de junho. O evento reunirá a rede de proteção, crianças, adolescentes e comunidade para discutir propostas e fortalecer políticas públicas voltadas à infância e juventude. A matéria completa você encontra no site da Rádio Nazaré de Juína. 8:27 agora.
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0: Tudo bem, olha só, agora são 8:28. Tem sucesso chegando aqui na mais ouvida.

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7: Alimentos integrais. Consuma alimentos integrais. Eles contêm vários nutrientes que estão na película do grão. São excelentes para manter os níveis de glicemia, açúcar no sangue, têm fibras que servirão de alimento para as bactérias benéficas do intestino. Ajudam no controle do colesterol e na saciedade.
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do forró. Você ouviu aqui no programa Sol da Manhã. Gente, olha só, são 8h48. Bom dia. A melhor rádio para o melhor ouvinte, que é você, meu amigo, que é você, minha amiga, que está na sintonia da mais ouvida. Quero aqui mandar um forte abraço. Olha só, acompanhando a programação está a Nina, lá em Verona, na Itália. E a Nina diz assim: bom dia, Regis, bom dia, equipe, amigos e amigas, toda a família Regis, quintou! E pediu uma canção, Vou para o Alvo, né, com o padre Reginaldo Manzotti e a Loki. Aparecendo para todas as amigas e amigos, para toda a família, para você, Regis, para toda a equipe da mais ouvida do mundo. E ela diz assim: amo ouvir esta rádio maravilhosa daqui do outro lado do oceano, só curtindo, tão longe ao mesmo tempo, tão perto. Abraços e fiquem todos com a paz do nosso querido Deus. Valeu, Nina. Obrigado pelo carinho, obrigado por sempre estar em sintonia, portanto, com a nossa programação, hein? Agora são 8h49. Aquele abraço super especial para você que sintoniza mais ouvida, para você que acabou de ligar o seu rádio. Para você no aplicativo, para você no site. Aquele abraço super especial, hein? Compadre Kleber, lá na São Miguel Tornearinha, tá na sintonia, acompanhando a programação, tudo de bom, bom trabalho por aí, hein? É, amanhã tem Brasil! Brasil e Haiti! Pelo Grupo C, portanto, rodada desta sexta-feira, horário às 21h30, horário de Brasília, né? 20h30, horário de Mato Grosso. Brasil e Haiti se enfrentam pelo Grupo C, hein? E olha só, tem uma história em relação a Brasil e Haiti, adversários da primeira fase do Grupo do Mundo de 2026, que se enfrentaram já 3 vezes na história. A última delas foi a Copa América de 2016, quando a seleção aplicou 7-1 nos haitianos, hein? E terminaram a competição sem pontuar. 10 anos depois, o goleiro Johnny e o atacante Dukens Nazon terão a chance aí de reescrever a história no reencontro com o time brasileiro na próxima sexta, ou seja, amanhã. Então, às 21h30, horário de Brasília, pela segunda rodada do Grupo C, hein? Será que vem mais um 7-1 aí, rapaz? Já teve 7-1, né? Já teve 7-1 aí. E quem foi? Alemanha, rapaz. Portanto, vamos acompanhar amanhã Brasil e Haiti. Muito bem, olha só, agora são 8h52. 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
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Padre Reginaldo Manzotti, vou para o alvo. Na sequência, o programa Experiência de Deus. Bom dia!

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1: 9 horas.
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0: Louvado seja nosso Senhor Jesus Cristo, para sempre seja louvado. Queridos irmãos e irmãs, hoje é sexta-feira, Jesus da Santa, Jesus misericordioso, e vamos pedir misericórdia divina que brota do seio do Pai. Eu espero em vós. Misericórdia divina, fonte de milagres e prodígios, eu confio em vós. Hoje nós começamos a novena do Sagrado Coração de Jesus, primeiro dia. O dia já foi, mas nós reservamos todo o mês de junho ao Sagrado Coração de Jesus. E hoje nós começamos o primeiro dia. Quero saudar a todos a partir da Rádio Evangelizar, de onde tudo começa, as rádios irmãs, cujos nomes cito neste momento.
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0: 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Quero fazer uma correção. Hoje, Quinta Eucarística. Graças e louvores se deem a todo momento ao Santíssimo e Diviníssimo Sacramento. Hoje, Quinta Eucarística. Diga comigo, graças e louvores se deem a todo momento ao Santíssimo e Diviníssimo Sacramento. Filhos amados, vamos juntos nesse espírito de amor e fé, em nome do Pai, do Filho e do Espírito Santo. Amém. Senhor Jesus Eucarístico, eu creio e professo a Tua presença real na Eucaristia. Creio e professo, corpo, sangue, alma, divindade. E o Evangelho nos diz: naquele tempo disse Jesus a seus discípulos, quando orardes, não useis muitas palavras, como fazem os pagãos. Eles pensam que serão ouvidos pela força das muitas palavras. Não sejais como eles, pois vosso Pai sabe o que precisais, muito antes que vós o peçais. Vós deveis rezar assim: Pai nosso, que estais nos céus, santificado seja o teu nome, venha o teu reino. Seja feita a tua vontade, assim na terra como nos céus. O pão nosso de cada dia dá-nos hoje. Perdoa as nossas ofensas, assim como nós perdoamos a quem tem ofendido. E não nos deixeis cair em tentação, mas livra-nos do mal. E Jesus continua: de fato, se vós perdoardes aos homens as faltas que eles cometeram, vosso Pai que está nos céus também vos perdoará. Mas se vós não perdoardes aos homens, vosso Pai também não perdoará as faltas que vós cometestes. Quando orardes, Jesus está falando sobre a oração. E Ele ensina a orar. Ele ensina a rezar. E começa dizendo: Pai, Pai, Pai nosso, que estais nos céus, santificado seja o vosso nome. Venha o teu reino, seja feita a tua vontade, assim na terra como nos céus. O pão nosso de cada dia nos dá hoje. Perdoa as nossas ofensas, perdoa, Pai. E nós nos propomos a perdoar quem nos ofendeu. Perdoa as nossas falhas. E também nós perdoaremos. Pai nosso, que estás no céu, não nos deixeis cair em tentação. Sabemos que a tentação vem, mas não nos deixe cair. Livra-nos do mal, afaste o mal, afugente o mal. Senhor, Pai, Pai nosso de todos, sem exceção, que o Teu reino venha a nós e que nós nos empenhemos a antecipar o Teu reino e que a Tua vontade se manifeste. Se manifeste acima de todos os homens. O grande mal, Senhor, é quando se esquecem da Tua vontade. O grande mal é quando não nos perdoamos. E não perdoamos a quem nos ofende. Pai nosso, o grande mal que está em nós é exatamente nos deixarmos levar pela tentação. Sermos tentados é contingência humana, faz parte da nossa humanidade. Pai nosso, não nos deixe cair na tentação. E Jesus continua desdobrando o Pai Nosso, como acontece na missa. Na missa nós falamos, livrai-nos do mal. No Evangelho diz, de fato, se não perdoardes os homens as faltas que cometem, vosso Pai do céu não vos perdoará. Pai Nosso, fique com esta palavra agora. É assim que o Senhor nos ensina a rezar e a entrar em contato com Deus. Ele é nosso Pai, Pai nosso. Eu vou para o intervalo e volto nesta quinta eucarística e o primeiro dia da novena do Sagrado Coração de Jesus. Volte comigo.
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3: Muito bem, gente, olha agora 9:10, 9:10, você está acompanhando o programa Experiência de Deus com o Padre Reginaldo Manzotti. Quero mandar um abraço para minha amiga Nena, Nena dos Santos, na sintonia, acompanhando a programação.
4: Bom dia, Regis.
3: Oi, bom dia. Tudo bem? Joia, Regis, joia.
4: Toca para nós hoje, vestido branco, casa irmã Freita. Oferecendo para você, para a Vívia, para o William, para a Sandra, Alessandra, Dona Cecília Nun, Dona Joana, Mário Zé lá no sítio, Dona Preta, seu Chico, Tião Pedreiro. Tião Pedreiro, Maria, que é para você levar o vestido dela, que você prometeu. Vai na casa do Tião. Aí quero oferecer a música para Preta Diana, a Dona Regina e seu Ademir. Tereza Zanin e Zaninha. Bom dia, meu filho.
3: Bom dia, bom dia. Obrigado pela participação, minha amiga. Tá na sintonia. Nena dos Santos, né, acompanhando a programação. Quero mandar um bom dia também. Em nossa companhia está, portanto, olha só, interagindo com A programação A Maria está na sintonia. Obrigado pela participação. Quero mandar um bom dia para a galerinha através do site, né, através do aplicativo, em sintonia. Vamos ouvir o áudio aqui da Maria, acompanhando o programa.
5: Oi, bom dia, ouvintes da Rádio Maria de Nazaré. Passando hoje para parabenizar uma amiga muito especial que está de aniversário, a Maria Nogueira.
3: Opa!
5: É, que Papai do Céu derrame a chuva de bênçãos na vida dela, de sabedoria, livramento e toda a felicidade do mundo. Em nome de toda a família Barbosa e toda a família Gonçalves, principalmente da mãe dela, Dona Benta. Esse é um pedido especial que a mãe dela pediu para que eu mandasse um áudio na Maria de Nazaré parabenizando ela. Amiga, toda a felicidade do mundo em sua vida, tá? Te amamos muito, que Deus e Nossa Senhora Aparecida derrama chuvas de bênção na sua vida, tá? Feliz aniversário, Maria Gonçalves.
3: Olha aí.
5: Se possível for, meu amigo, cante os parabéns para ela, por favor.
3: Ok, valeu, valeu, minha amiga. Obrigado pela participação. Maria Gonçalves, completando mais um ano de vida. Muita paz e saúde. Que essa data, olha, se repita por muitos e muitos anos, né? Tudo de bom. Agora são 9h13 e daqui a pouquinho a gente segue atendendo, portanto, mais participações, né, da galerinha que está interagindo com a nossa programação através do WhatsApp, pelo Facebook, já já mais alusitos. Agora são 9h13.
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0: Filhos e filhas, escute esse testemunho que foi deixado no 41-3221-6060, escute.
1: Sou Fátima, São Gonçalo, Rio de Janeiro. Eu assisto pelo canal 586 da Sky,
0: pois
1: YouTube
0: não.
1: E Rádio Catedral. Sou associada e já fui os dois evangelizar aqui no Maracanãzinho.
0: Amiga, que maravilha.
1: Foi só bênçãos.
0: Que bom.
1: Maravilhoso. Estou lendo o livro Inabalável. Gostando muito também da leitura, do ensinamento. Vem testemunhar uma graça referente aos nós de São José. Nessa época, o sogro da minha filha estava muito mal na UTI do hospital, com leptospirose grave. E o médico já não dava nem mais esperança de vida. Ele estava amarelo, talvez tivesse que tirar um dos rins. E eu fiz as orações e no 20º dia ele saiu da UTI. E foi para a enfermaria e na graça de Deus, na ajuda de São José, ele teve alta. Então eu venho testemunhar.
0: Amém.
1: A graça alcançada, graça testemunhada. Toca o sino, sacristão.
0: Louvado seja Deus, Fátima. Que bom que você esteve nos dois evangelizar, é preciso, Rio de Janeiro, que aconteceu no Maracanãzinho. Fico feliz que tenha gostado e os frutos tenham sido espirituais e abundantes na sua vida. Louvo a Deus Nosso Senhor por esta graça de São José, que veio através da novena e do cordão de São José. Meu abraço, Fátima de São Gonçalo. Ela acompanha pela Sky, canal 596. E também pela Rádio Catedral. Minha saudação ao cônego Omar Raposo e ao arcebispo de Niterói, ao bispo de Niterói, Dom José Francisco Rezende Dias. Maria Isabel, que a paz de Jesus esteja com você.
2: Bom dia, padre. Sua bênção.
0: Bom dia, filha. Deus abençoe. Você fala de onde?
2: Eu falo de Campo Grande, no Mato Grosso do Sul.
0: Minha saudação a Campo Grande. E como é que você me acompanha aí?
2: Eu acompanho pelo canal 50, da Evangelizar.
0: Meu abraço, canal aberto 50.1. Diga lá, Maria Isabel.
2: Padre, eu quero começar com os meus testemunhos.
0: Por favor.
2: E, na novena de São José, pedi para ele providenciar emprego para minhas duas filhas, Laísa e Jéssica, e elas estão trabalhando hoje.
0: Sim. Então, primeira graça, e depois?
2: Depois, padre, eu estou assim meio triste pela situação na minha família.
0: O que está acontecendo?
2: Desunida, um pouco afastada de Deus. E eu tenho uma filha, padre, que ela se encontra presa, ela está no semiaberto hoje. E a gente cuida dos meus netos, eu e meu esposo, minhas filhas que ajudam, a outra avó. E o pai deles também se encontra preso, né?
0: Puxa vida.
2: E eles vieram ficar comigo, um com 6 anos, outros com 7 anos. O Rafael Juan e o Valdemir Neto.
0: Tá.
2: Só que, padre, a minha filha, ela tem um grande problema. Ela tem o vício do álcool. E o álcool que destruiu a vida dela.
0: Certo.
2: Entende?
0: Entendo.
2: E eu peço hoje, padre, sua ajuda na oração, para que ela, toda vez que ela está perto de sair do semiaberto, ela cai na tentação do álcool. Aí se prolonga mais,
0: entendeu?
2: Para ela sair de lá. E meu esposo, ele se encontra triste por isso, porque ele já está na situação de idade, teve problema de saúde, e ele acha que ele não tem mais obrigação com os netos. Um tem 12 e outro tem 13 já. Ele já batalhou muito, sabe?
0: Entendi. Então ele fica um pouco impaciente, é isso?
2: Isso, ele fica meio triste, porque na hora que ela tá para sair, acontece isso de novo.
0: Entendi.
2: Ai, padre, eu quero falar da minha mãe. A minha mãe, a Luísa, ela tem 95 anos,
0: opa,
2: mora comigo.
0: Certo.
2: E ela que me evangelizou, nós somos associadas.
0: Louvado seja Deus, então dê um grande abraço à dona Luísa por mim.
2: Sim,
0: tá,
2: padre,
0: certo?
2: Muito obrigada.
0: Maria Isabel, então, pelo primeiro testemunho, graça recebida, graça testemunhada.
2: Toca o sino, sacristão!
0: Isso. E tenha certeza, hoje eu celebro missa em horários alternativos, às 4 da tarde, às 5:30. Levarei a sua intenção, também vou colocar para que todos rezemos nas 24 horas de oração.
2: Padre, pode rezar comigo um pouquinho, pelas minhas filhas Emily, Thaisa,
0: tá
2: meus
0: bom.
2: Gerros, meu esposo Valdemir, por
0: eu,
2: favor, padre.
0: Posso, eu na verdade não ia pedir o nome para não expor as pessoas, mas você já acabou falando. Então vamos rezar os
2: problemas.
0: Reza comigo, Jesus.
2: Jesus.
0: Pelas tuas santas chagas.
2: Pelas tuas santas chagas.
0: Peço um milagre na minha família.
2: Peço um milagre na minha família.
0: Peço, Senhor.
2: Peço, Senhor.
0: Pela minha filha.
2: Pela minha filha.
0: Pelo meu genro.
2: Pelo meu genro.
0: Liberte-os do vício.
2: Livre a minha filha dos vícios, Senhor.
0: E tira, Senhor.
2: E tira, Senhor.
0: As más companhias.
2: As más companhias.
0: Que a minha filha.
2: Que a minha filha.
0: Possa ser libertada.
2: Possa ser libertada.
0: Senhor Deus, nós te pedimos, seja do alcoolismo e de qualquer outro vício, que ela assuma a responsabilidade como mãe, pelas crianças que ficam esperando e por todos os males que isso está causando na família da Dona Maria Isabel. Jesus, derrama uma gota do seu preciosíssimo sangue e afaste para longe todo este mal. Como o teu ensinamento hoje nos diz, repita comigo, livrai-nos do mal.
2: Livrai-nos do mal.
0: E não nos deixeis cair em tentação.
2: E não nos deixeis cair em tentação.
0: Amém.
2: Amém, Padre.
0: Que Deus abençoe Maria Isabel. Que
2: Amém.
0: Deus a
2: Senhor
0: fortaleça.
2: Também,
0: um grande abraço. Campo Grande, Mato Grosso do Sul. TV Evangelizar 50.1. Arcebispo Dom Dimas Caras Barbosa. Da Arquidiocese de Campo Grande, escute esse testemunho, dá tempo.
3: Oi, Padre Reginaldo.
0: Oi.
3: Meu nome é Giovanni, de Brasília.
0: Pois não.
3: Meus esposos são associados. Padre Reginaldo, quero contar para o senhor
0: uma
3: graça muito grande que eu recebi. Após anos e anos, fazendo novena para meu filho mau emprego. Eu não arrumava. Foi na novena de São José.
0: Opa.
3: Mas perdida. No final da novena, no dia 1º de maio, eu pedi para Deus, não deixe começar o mês de maio se meu filho está trabalhando. Padre Reginaldo, eu estava brava com São José. Falei,
0: opa.
3: Ele, São José, eu estou pedindo para o senhor me ajudou indo, me ajuda, São José. Então meu filho chegou no quarto, mãe, estou empregado, começo a trabalhar na segunda-feira.
0: Amém.
3: No dia 4, ele começou a trabalhar.
0: Está vendo?
3: Eu agradeço o senhor e São José. Obrigado, meu São José. Obrigado, seu expedito. Obrigado, até peço socorro. Leia meu testemunho, padre.
0: Tá certo, tá aí, filha. Soltamos para todo mundo escutar. Eu volto comentando e volto com a leitura orante. Volte comigo.
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0: E nós ouvimos o testemunho de Jalvani, de Brasília, Distrito Federal, pela Rádio Nova Aliança FM, diretor Carlos Alberto da Silva, cardeal arcebispo Dom Paulo César Costa, de Brasília. Visitei a Rádio Nova Aliança, fui muito bem recebido, muito obrigado pelo carinho com que me acolheram. 16 anos de parceria, Deus seja louvado. Filhos amados, hoje, como eu disse, quinta-feira, missas em horários alternativos, às 16 e às 17h30. Sejam bem-vindos. Domingo, eu estarei no Jubileu de Ouro da Diocese de Limeira. Domingo. A programação lá é intensa, que começa às 13 horas. Às 15 horas, haverá a missa em ação de graças dos 50 anos, presidida pelo arcebispo de Sorocaba, Dom José Roberto Fortes Palau. Eu conduzo o momento de show musical às 17h30. Depois, ou melhor, ainda dentro do show de evangelização, teremos a coroação da imagem de Nossa Senhora das Dores e depois queimas de fogos e encerramento. Você vai poder acompanhar ao vivo pela TV Evangelizar, pelo YouTube Padre Manzotti, isto no domingo. E agora, escute o que as pessoas têm dito sobre a leitura orante, já nos preparando.
1: Aqui é uma ouvinte do seu programa que mora em Estância, Sergipe. Deixa eu dizer para o senhor, hoje no dia 28, o livro de Jó foi tudo para o meu marido. Porque ele é aquela pessoa que é igualzinho o amigo de Jó. Tudo, quem sabe, é ele.
0: Entendi.
1: Mas eu vou dizer para o senhor uma coisa. Com o senhor, com as suas palavras, o seu conselho, eu aprendi a viver, aprendi a me defender e aprendi a ser um Jó da vida.
0: Amém.
1: Com as respostas certas, na hora certa.
0: Amém.
1: Quem ouviu o programa do senhor hoje vai entender o que eu estou dizendo, porque
0: Entendo.
1: Eu sou meia ruim para interpretar texto, mas, Padre Manzotti, foi tudo para ele, que ele disse que o Jó tinha pecado, que ele disse que o Jó tinha riqueza. Mas é o contrário, Padre Manzotti. O que ele faz para as pessoas, ele transferia para mim.
0: Sim.
1: Mas hoje, graças a Deus, eu estou liberta.
0: Que bom.
1: E graças ao Senhor. Toco sim o sacristão, uma filha de Deus de Estância, Sergipe.
0: Tá aí. Uma compreensão da leitura orante de Jó. E nós estamos agora em Corinto. Mas gostaria de lembrar que você encontra em todas as livrarias do Brasil o livro inabalável. O que é o livro inabalável? Eu escrevi uma releitura de Jó, exatamente nos tópicos, e eu convido você a ler, não é só adquirir, é ler e presentear as pessoas, como por exemplo... Entre cinzas e cacos, cada vez que o mundo diz não, a crise interior, dúvidas, questionamentos e dor da alma. Depois, capítulo 8, o coração restaurado na crise, a redenção, a transformação interior de Jó. Adquira e presenteie o livro, inabalável, com fé. A tempestade vai passar. Meu abraço, filha de Deus de Instância, Sergipe, Dom José Genivaldo Garcia, da Diocese de Instância. Bíblia aberta, cartilha de oração.
2: Fala comigo, Jesus, fala comigo.
0: 1 Coríntios, capítulo 1. Versículo 2, perdão, versículo 26 seguintes, 1 Coríntios, capítulo 1, 26 seguintes. Agora, meus irmãos, lembrem do que vocês eram quando Deus os chamou. Do ponto de vista humano, poucos de vocês eram sábios ou poderosos ou de famílias importantes. É importante esse aspecto de Paulo, ele dizendo: olhem para vocês, quando Deus os chamou, do ponto de vista humano, e isso é verdade, quem é que mais serve a igreja, ama a igreja e busca Deus? São os poderosos? Não. São os ricos? Não. Paulo tem essa constatação. Não eram sábios, poderosos ou de famílias importantes. E por que Deus fez isso? Versículo 27. Para envergonhar os sábios, Deus escolheu aquilo que o mundo acha que é loucura. Para envergonhar os poderosos, ele escolheu o que o mundo acha fraco. Para destruir o que o mundo pensa que é importante, Deus escolheu aquilo que o mundo despreza, acha humilde e diz que não tem valor. Isso quer dizer que ninguém pode ficar orgulhoso, pois sabe que está sendo visto por Deus. Você conseguiu compreender o raciocínio de Paulo? Que Deus escolhe os fracos para confundir os fortes, para envergonhar os sábios, escolheu aqueles que o mundo acha loucura. Para envergonhar os poderosos, escolheu os fracos. Deus escolheu aquilo que o mundo despreza. Porém, versículo 30. Deus uniu vocês com Cristo. Jesus se fez com que Cristo, Jesus, e fez com que Cristo seja a nossa sabedoria. E é por meio de Cristo que somos aceitos por Deus. É por meio de Cristo que nos tornamos o povo de Deus. É por meio de Cristo que somos salvos. Portanto, continua Paulo a nos orientar. Como as Escrituras Sagradas dizem: quem quiser se orgulhar, que se orgulhe daquilo que o Senhor faz. Então, Paulo desmonta a comunidade já no início da carta, nós estamos no capítulo 1. Ele sabe que lá está uma briga de poder, qualquer semelhança com as nossas comunidades hoje. Quem manda mais, quem obedece, quem é o queridinho do padre, quem é o queridinho do bispo, quem é mais importante, qual pastoral é mais importante que outra, quem aparece mais, quem aparece menos. É isso que acontece. Ah, você acha que eu não sei? Mas também no trabalho. E Paulo desmonta já no início da carta dizendo: vocês não eram de famílias importantes. Entre vocês, não era assim. Por que agora estão se dando razões para serem soberbos, orgulhosos? Se há que se orgulhar, é pelo que Deus fez e faz na tua vida, na minha vida, na nossa vida. Se há o que se orgulhar, para pensar na tua vida. o que você foi, o que você é. Se há que se orgulhar, é pelo que Deus fez e faz na nossa vida de forma gratuita. Nós somos fruto da graça de Deus. Repita isso. Eu sou um fruto da graça de Deus. Não há motivos para orgulhar-me em mim mesmo, mas somente em Deus. Eu volto já.
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4: Muito bem, olha só, 9 horas e 36 minutos, agora 9h36, programa Experiência de Deus, tem

0: 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Agora 9h37, dando sequência com mais participações na programação. Quero aqui mandar um bom dia pro meu amigo Marcelo, lá na Palmeiteira, na sintoninha.
1: Bom dia, Regis.
0: Bom dia, bom dia.
1: Tudo
0: bem? Tudo jóia?
1: Peço pra você tocar uma música pra mim, do Amado Batista, Que Não For Por Amor.
0: Certo.
1: Ofereço pra vocês aí da rádio, pro João, meu irmão, pro seu Zé Cadeirante, pra dona Maria, irmã do seu Zé Cadeirante,
0: Okay. Pro
1: Isaías, E pra Cida Bispe, e para a dona Sara do Moto 4, e para o Sandro Jardineiro do Moto 4, e para todos que estiver na escuta e gostar.
0: Ok, valeu, obrigado pela participação, portanto, Marcelo, lá na Palmiteira. Verônica Pickler, na sintonia. Bom dia, Regis. Gostaria de ouvir a música do Sérgio Reis, Chácara, a qual ofereço para todos os ouvintes, em especial os meus pais Irene e Vandelino Pickler, para dona Domingas e seu esposo, o senhor Pedro Araújo, Soeli e Jair Balduzzi, a Lucilene e o Cláudio Blasio, e para todos da comunidade São Lucas, né? A música Xalana. Imaginei que deveria ser o corretor, né? É a música Xalana com Sérgio Reis, ok, valeu. Verônica Pickler na sintonia acompanhando a programação, tudo de bom. São 9h39, voltamos com o programa Experiência de Deus.
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0: A leitura orante, ela está disponível sempre a partir das 20 horas, YouTube Padre Manzotti. Seria muito bom retomar esta leitura orante, onde Paulo nos faz ver que se há motivo para louvarmos o Senhor, é o que Ele fez, o que Ele faz em nossa vida. Olharmos por onde passamos e onde chegamos, se não foi pela graça de Deus, está lá. Lembro também sobre a catequese, como exercitar a oração como diálogo com Deus. Às vezes nós patinamos muito na oração. Falta-nos exercitar, praticar a oração. Daí vem a catequese, que também está no YouTube Padre Manzotti. Sinira, que a paz de Jesus esteja com você, Sinira.
1: Amém. Bom dia, Padre.
0: Bom dia. Deus abençoe. De onde você fala?
1: Amém. Da cidade de Coronel Macedo, estado de São Paulo.
0: Coronel Macedo, estado de São Paulo. Pois não. Como que você me acompanha?
1: Eu estou acompanhando pelo YouTube.
0: Diga lá, minha filha.
1: Padre, eu liguei para pedir oração. Eu estou na recuperação de uma cirurgia que eu fiz, uma esterectomia.
0: Tá.
1: E também para pedir oração, porque o INSS negou o meu pedido, né, de auxílio doença. E eu preciso muito desse auxílio até eu poder voltar a trabalhar. Também peço oração para o meu marido, que é alcoólatra.
0: Meu Deus.
1: E ele bebe demais. Só que é muito trabalhador, padre. Mas a bebida, às vezes, acaba com ele, sabe? Daí a gente vai tentar dar conselho, ele não aceita.
0: Entendi.
1: E eu sigo. Cada novena eu faço, eu peço. E é um prazer ter falado com o senhor. E também peço oração.

0: para minha filha, que está desempregada. Ela era estagiária da prefeitura, o contrato dela venceu e ela precisa muito de um emprego nesse momento.
1: Como é o nome da sua filha?
0: Pauliene.
1: Pauliene. Você Liene. Se importa de dizer o nome do seu marido?
0: Não.
1: Diga lá.
0: Antônio.
1: Antônio. É. Então nós vamos colocar no coração de Jesus, nessas 24 horas, hoje, Quinta Eucarística, a Pauliene, o Antônio, você, tanto pela sua recuperação na cirurgia, como você disse também, o auxílio doença, pedir por intercessão de São José.
0: O padre, eu posso deixar uns amigos em oração?
1: Por favor.
0: O nome da minha amiga é Roseli.
1: Tá.
0: O esposo dela é Ageniro.
1: Tá.
0: E também pelo filho dela, padre. Ele se formou em enfermagem e ele precisa muito de um emprego. O nome dele é Maico.
1: Os nomes estão aqui e rezaremos na intenção. Meu grande abraço, Sinira, de Coronel Macedo, São Paulo, que acompanha pelo YouTube, lá a Diocese de Itapeva. Dom Eduardo Malaspina. 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Amém. Zeni, que a paz de Jesus esteja com você, Zeni. Zeli.
2: Oi. Bom dia.
1: Bom dia. De onde você fala?
2: Sua bênção, padre. Itapema, Santa Catarina.
1: Meu abraço a Itapema, Zeli. E como que você me acompanha ali em Itapema?
2: Então, é a segunda vez que eu estou acompanhando, porque na verdade foi minha mãe que me indicou. Ela está grudadinha agora, ela mora no Paraná também.
1: Tá.
2: E ela me aconselhou muito que eu entrasse em contato com o padre.
1: Sim.
2: Porque a gente está vivendo num momento muito tenebroso da vida.
1: O que está acontecendo?
2: Então, ano passado, em abril, o meu filho sofreu um acidente, ele tinha 25 anos e ele veio a óbito.
1: Sim.
2: E a gente não está conseguindo, sabe, padre, aceitar, se conformar, sabe? Está muito difícil. Por tudo está difícil. Eu já tive ele numa idade avançada, ele viveu esses 25 anos conosco. Muito bem educado, muito bem estruturado. E era uma pessoa de Deus, muito devota a Deus. Estava louvando, estava pregando a palavra de Deus. Era uma pessoa assim de Deus mesmo, sabe? Estava mudando a nossa vida também. Então, de repente, acontece esse acidente.
1: Entendi.
2: A gente não consegue, sabe? Eu não consigo, minha família não consegue, o pai dele, o irmão dele, que teve que fazer todo aquele trâmite, sabe? A gente está traumatizada, revoltada, não consegue entender, não consigo aceitar. A nossa vida virou assim, de perna pro ar, sabe? Está difícil, padre, está muito difícil. A gente precisa de oração, a gente tenta, eu tento rezar, eu tento voltar a Deus. Porque nós somos uma família muito, muito religiosa.
1: Sim.
2: Minha mãe, todos nós, sabe? Então, chega uma hora assim que a gente não consegue entender por que, que Deus fez isso com a gente.
1: E filha...
2: Por que, que ele levou o nosso filho?
1: Filha, uma coisa eu lhe digo. Deus não é culpado disto. Eu vou repetir. Deus não é o culpado. Ele sofre com você. Ele sente com você. E ele não queria a morte do seu filho.
2: Por que que aconteceu então, pai, se ele não queria? É isso que eu não consigo entender.
1: Filha,
2: por quê?
1: Porque nós temos o livre-arbítrio. Você vai falar, mas meu filho não é culpado. Sim, só que na nossa vida, o uso da nossa liberdade, coisas que às vezes vão além de nós mesmos, não somos culpados, mas acontece. Num acidente, não é só um lado, uma distração. Então, é fácil a gente culpar a Deus, mas existem muitas causas naturais que levam a isso. Agora, se tem algo que você tem que estar dentro de você, primeiro, Deus está do seu lado. E segundo, que Ele já está na Páscoa junto de Deus. Zeli, você pode me dizer o nome dele? O sacristão já está chamando no intervalo.
2: João Gabriel e Assis Oliveira. João Gabriel.
1: Que Deus seja teu conforto, filha. Que o Senhor seja o teu conforto. Eu volto já.
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4: Muito bem, hoje são agora 9 horas e 49 minutos. Obrigado a você que está em nossa companhia, de perto, de longe, acompanhando a nossa programação. Meu bom dia vai, olha só, para minha amiga Sandra Regina. Tá curtindo a programação? Alô, Sandra.
5: Bom dia, Regis.
4: Oi.
5: Hoje eu peço uma música. Se puder tocar, Maria Passa na Frente. Eu ofereço para todos os ouvintes, todos a rádio, para minha mãe, Dona Dorvalina, lá na minha nove. Obrigada, Regis. Bom dia. Fique
4: bom
5: com Deus.
4: Bom dia. Amém. Obrigado, minha amiga, pela participação. Tudo de bom. A Sandra Regina está em nossa companhia. Deixa eu ver quem mais. Eu quero aqui mandar um bom dia, portanto, para minha amiga Zildinha. Está na sintonia acompanhando a programação. A Jane Santos, né, também acompanhando o programa. Regis, bom dia. Tudo bem por aí? Que o nosso dia seja muito abençoado. Se possível, gostaria de ouvir com Léo Canhoto e Robertinho, Meu Velho Pai, né? Ofereço a você, ofereço para Vivian, para Sandra, para o William, para Renilda, para todos os ouvintes. Um abraço a Jane Santos, está na sintonia da Mais Ouvida, acompanhando a programação. Tudo de bom, hein? 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

0: Eu falava com a Zeli de Itapema, Santa Catarina. Levaremos em oração, filho, para que Deus a conforte. Mas que a certeza da ressurreição esteja sempre presente em você. Ao arcebispo Dom Wilson Tadeu Jonck, da Arquidiocese de Florianópolis, hoje, aniversário da Rádio Massa FM, São Gabriel da Palha, Espírito Santo, Nova Canção FM, São Nicolau, Rio Grande do Sul, Regional Esperança FM, Lins, São Paulo, TV Evangelizar, canal 17.1, isso mesmo, toca a corneta, de Montes Claros de Goiás, Goiás, TV Barigui, Curitiba, Paraná, TV Vitória, Vitória de Santo Antão, Pernambuco, e hoje aniversário da minha cunhada, Águida Cavalini Manzotti, que Deus abençoe Águida, pela sua personalidade, oração e ser uma pessoa tão amigável. Deus a abençoe, mulher de fibra. E eu quero ler para você um testemunho bem simpático. Você vai saber por quê. Sua bênção, Padre Reginaldo. Sou Ângela Maria Ferreira Pedra, de Raposo, Minas Gerais. Ouvinte do seu programa há mais de 10 anos. Fui diagnosticada com um tumor no rim esquerdo. Após os exames de imagens, dentre outros, o médico analisou e disse: é câncer. Vamos ter que retirar o rim. Na hora senti um baque. Mas no mesmo instante me apeguei com Jesus das Santas Chagas e falei para ele: o Senhor vai ser o médico e os demais anjos na minha cirurgia. A partir daí, tudo foi preparado para a realização da mesma. Fiz a cirurgia, não foi nada fácil. Após a cirurgia, Jesus das Santas Chagas sempre esteve ao meu lado, dia após dia. Fui me recuperando. 6 meses depois, veio o processo de quimioterapia. Consegui vencer. Hoje, só faço acompanhamento de 6 em 6 meses. Em agradecimento a Jesus das Santas Chagas, ao completar 70 anos, fiz um mimo. Inclusive, estou enviando um. O mimo para distribuir às pessoas que sempre estavam junto de mim. Peço oração por mim, pelos meus filhos, Thaís, Mário, Sara e pelos meus vizinhos. Padre, esqueci de dizer, sou associada da obra. Estou enviando essa toalhinha que todos ganharam. Toca a corneta, sacristão. Toca o sino, sacristão. Ângela Maria Ferreira Pedra, de Raposos, Minas Gerais. Graça recebida, graça testemunhada. Obrigado, Ângela, pela tua linha que me mandou, por me fazer parte deste teu momento. E vamos juntos à novena do Sagrado Coração de Jesus.
1: Se você está cansado,
0: primeiro dia, ó Jesus, no seu Sagrado Coração eu confio minhas intenções nesta novena. Qual a sua intenção? Primeiro dia. Qual a sua intenção? Primeiro dia. Sagrado Coração de Jesus, fonte de todo bem e de toda graça, onde procurarei a não ser no tesouro que contém todas as riquezas de vossa clemência e bondade? Onde baterei a não ser a porta do vosso coração, pelo qual o próprio Pai vem a nós e nós vamos a Ele? A vós, pois, Sagrado Coração de Jesus, recorremos. Em vós, Sagrado Coração de Jesus, encontro consolação quando aflito, proteção quando perseguido, força quando oprimido de tristeza. No teu coração encontro luz quando envolto nas trevas. Sagrado Coração de Jesus, eu tenho confiança em vós. Doce Coração de Jesus, sede o meu amor. Doce Coração de Maria, sede a minha salvação. Amado seja por toda parte o Sagrado Coração de Jesus. Sagrado Coração de Jesus, venha a nós o vosso reino. Sagrado Coração de Jesus, eu tenho confiança em vós. E nesta novena, hoje, primeiro dia, faço o meu pedido. Sagrado Coração de Jesus, eu tenho confiança em vós. Sagrado Coração de Jesus, eu creio no vosso amor para comigo. Sagrado no Coração de Jesus, coloco o nosso coração, sentimentos, amor, paz, perdão, obediência ao Eterno Pai. Jesus manso e humilde de coração, fazei o meu coração semelhante ao vosso. O Senhor esteja convosco. Ele está no meio de nós. Abençoai, Senhor, a água, a roupa dos enfermos, as fotos de família. Abençoai aqueles que estão mais necessitados. Tantas pessoas hoje, a Maria Isabel, a Luísa, a Sinira, a Zeli, cada um em sua necessidade, mas na tua necessidade. Em nome do Pai, do Filho, do Espírito Santo. Amém. Manda seus anjos, Senhor, na minha casa. Manda seus anjos no meu trabalho. YouTube, Padre Manzotti. Manda teus anjos. Evangelizar é preciso.

0: Muito bem, gente, olha só, agora são 10 horas em ponto.
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0: Muito bom dia para você, obrigado pelo carinho da sua sintonia. Você acompanhou o programa Experiência de Deus com o Padre Reginaldo Manzotti. Seguimos agora com o programa Show da Manhã, trazendo canções, atendendo participações. Nós temos aí Irmãs Freitas e Voninho, a canção Vestido Branco. Quem pediu foi a Nena, que está na sintonia acompanhando a programação. A Verônica Pickler pediu Xalana com Sérgio Reis. Vamos trazer na programação. Marcelo está na sintonia curtindo o programa Show da Manhã. Pediu com Amado Batista, Se Não For Por Amor. Valeu. Abraço para Jane Santos. Pediu a canção Meu Velho Pai. Quero mandar um bom dia também. Está na sintonia acompanhando a programação. Olha só. É meu amigo Thiago Oliveira, né? Alô, Thiago, bom dia. Está na sintonia.
2: Bom dia, Reis. Esse aqui é o Thiaguinho, Castelibala, Fazenda Safra.
0: E aí?
2: Manda uma moda aí para nós. Christian Ralph, Olhos de Luar.
0: Beleza. Thiaguinho, lá na Fazenda Safra, está na sintonia acompanhando a programação. Valeu, meu amigo. Tudo de bom por aí, viu? Obrigado pela participação. Deixa eu ver quem mais. Maria Gersa.
3: Oi, Regis. Opa. Bom dia, Regis. Toca para mim a música O Menino da Canoa. Ofereço para minha sobrinha Maria Helena Lesse, para minha cunhada Iracema, para Maria Simone, para Joana Dark, para Lúcia lá na chácara dos irmãos, para Sueli, para comadre Ivone.
0: Valeu, obrigado pela participação, Maria Gersa. Tá na sintonia. Ó, seu José Cadeirante, o José tá na sintonia curtindo, tá dando palpite aqui pro Jogo do Brasil amanhã, hein? Vamos ouvir o palpite do José.
4: Ô, Regis.
0: Ô, meu amigo.
4: Eu falo que o Brasil vai ganhar de 2-1.
0: 2-1? Só?
4: Sei não, hein? Será? Eu falo, eu ponho aí 2-1 no
0: jogo de amanhã. Então 2 para o Brasil, 1 para o Haiti. Placar aí, o palpite do seu José Cadeirante. Se for esse placar aí, ó, tá bom que vai ganhar, mas vai ser um sufoco, hein? Vai deixar aí a gente no sufoco, né? Rapaz, abraço. Abraço, seu José. Obrigado pela participação. Tudo de bom, hein? Meu amigo Benedito Rufino. Benedito tá na sintonia. Pede a próxima, né, Benedito? Valeu, tudo de bom aí. Obrigado pela participação. Dalva Santos tá na sintonia, acompanhando, portanto, a programação. Valeu, Dalva. Obrigado pela participação. Quero mandar um bom dia também. Deixa eu ver quem mais. A minha amiga Zilda está na sintonia lá na comunidade Santo Isidoro. Bom dia, Regis. Estamos ligadinhos. Um ótimo dia a todos. Valeu, minha amiga. Obrigado pela participação. Alô, Cida Bispo.
5: Ô, Regis, o meu palpite também é 2-1.
0: Olha aí, rapaz. Olha aí. 2-1 também é o palpite da Cida Bispo. Ela que está na sintonia acompanhando a programação. Cristina Camires. Alô, Cristina.
6: Bom dia, Reis.
0: Oi.
6: Eu também.
0: Ah.
6: Estou te mandando esse áudio para mim ouvir. É, para apanhar o Maria passando na frente. Ela acabou de pedir, eu também quero.
0: Ah,
6: em nome de Jesus e Nossa Senhora. E agradeço muito, minha Nossa Senhora, meu Deus, Pai Todo-Poderoso. Seja um bom dia, Reis.
0: Valeu, minha
6: aqui
0: amiga.
6: Aqui é a dona Cristina Ramírez, tá bom?
0: Cristina.
6: Fica com Deus, Deus te abençoe.
0: Amém.
6: Tchau.
0: Tchau. Tudo de bom, minha amiga. Obrigado pela participação, Nair de Almeida. Tá na sintonia, tá curtindo a programação. Um abraço, Nair. Obrigado pela participação na Mais Ouvida. Neuza Mariano, Regis, ó, o jogo vai ser 1-1. Que é isso? Mas de novo, 1-1? Rapaz, tô com medo, hein? Neuza Mariano, que é isso? Que é isso? A Vanderlúcia, olha a Vanderlúcia na sintonia. Ela falou assim, ó, 1-0. Mas não sei não, aí o Haiti é bom, hein? Mas, como sou brasileira, 1-0, rapaz do céu. Haja coração, hein? O coração, né? O coração levou 7-1 da Alemanha, rapaz. Fácil não, hein? Só agora a gente sabe bem o que é isso, né? Eita! Agora são 10h05, eu vou para um rápido break e volto na sequência com sucesso aqui na Mais Ouvida.

A Inglaterra estreou com vitória na Copa do Mundo de 2026, ao vencer a Croácia por 4-2, em Dallas, pelo Grupo L. Em um jogo movimentado, os ingleses contaram com grande atuação de Harry Kane e Jude Bellingham para conquistar os três primeiros pontos e largar na frente na disputa por uma vaga na próxima fase. A Croácia chegou a dificultar a vida dos ingleses em alguns momentos da partida e conseguiu reagir no placar, mas sofreu com falhas defensivas, principalmente no segundo tempo. Com o resultado, a Inglaterra assume posição importante no grupo e aumenta a confiança para os próximos compromissos da competição, enquanto os croatas terão de buscar recuperação nas rodadas seguintes. 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
9: 10:09.
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0: Batista, se não for por amor, você ouviu aqui no programa Show da Manhã, gente. Olha, agora são 10h18. 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Obrigado pelo carinho da sua sintonia. 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Agora 10 horas e 20 minutos. 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Muito bem, dando sequência com as participações nesta manhã, nós vamos trazer já na sequência a canção do Christine Ralph, Olhos de Luar. Vai lá pro Tiaguinho, que tá na sintonia. Vamos trazer daqui a pouco também o Menino da Canoa aqui na programação. Já tem a canção Meu Velho Pai, canção de Carmen Silva, pra gente curtir também aqui na programação, ok? Deixa eu mandar um abraço lá no nosso WhatsApp. Nós temos aí a galerinha que está interagindo, né? A Érida Maria, bom dia, Regis. Olha o friozinho chegando. Hoje gostaria de ouvir, né? Cavaco Voou, de Nando do Forró. Vai para todos os amigos, lá pro pessoal da Sorveteria do Bom e a todos do Fã Clube Nando do Forró. Valeu, Érida! Obrigado pela participação, Sônia Guebara, na Sintonia Regis. Gostaria de ouvir a música do Padre Ezequiel, Mãe Peregrina. Preço para toda a família, para todos da rede. Valeu, Érida. Obrigado pela participação. A Josefa Barreto, ela diz assim, ó, Regis, eu acho que o Brasil vai ganhar de 1 a 0, hein? Do jeito que vai, jogando bonito, né? Então tá aí, né? Palpite da Josefa é 1 a 0, rapaz. Já gostei mais do palpite do Benedito, hein? Aí sim, ó, já está aí mais otimista, né? Meu palpite é 3 a 1, Regis. Valeu, meu amigo, obrigado pela participação. E a Maria do Socorro?
1: Bom dia, Régia. Maria do Socorro. O Brasil amanhã vai ganhar de 4 a 1. Nós temos que pensar positivo.
0: Olha aí, ó.
1: E falar que nós somos brasileiros. Vamos pensar mais alto, né?
0: 4 a 1.
1: Não pode ficar pensando muito baixo, não. O Brasil vai dar de 4 a 1 amanhã.
0: Quem será que vai acertar, hein? Cecília?
2: Régia, pelo jeito que vocês jogam lá, a dona menina falou certinho. Vai ser 1 a 0. Zero.
0: Rapaz.
2: Fé em Deus, o Brasil vai ganhar. Pai querido do céu. Mas vai ser 1 a 0 mesmo, você vai ver.
0: Ô, Cecília, eu viro aqui na barra na sintonia. Regis, ó. A Elvira Canabarro falou 2 a 0 para o Brasil, né? E a Aparecida Constantino, 3 a 2. Minha amiga Sônia Guedes na sintonia.
3: Meu palpite é 3 a 1 e do meu neto Nicolas de 4 a 1.
0: Olha aí, ó. E a Zilda, lá na comunidade Santo Isidoro, 3 a 1, Regis. Minha amiga Neuza Garcia, alô.
4: Eu falo que o Brasil vai ganhar de 1 a 0.
0: 1 a 0, palpite da Neuza Garcia. Ivonete Almeida lá na Caiabi, Regis, ó, eu vou chutar no 3 a 0 aí, né? Valeu, valeu, minha amiga. Obrigado pela participação. Alô, Marinalva Guimarães.
5: Bom dia.
0: Eita,
5: socorro. Tá na fé aí, minha amiga. Ô, Regis, até parece que eu não sou brasileira, mas os negão vai ganhar.
0: Olha aí, rapaz. Ei, Marina! E aí, neném? Alô, neném!
6: Ô, Regis, oi. Meu palpite também é 2 a 1.
0: 2 a 1 é o palpite da Irene Ferreira. Alô, Paula!
7: Oi, Regis, bom dia! Eu vou chutar 2 a 1.
0: Tá aí, Brasil. Ó, palpite da Paula Rodrigues. E a Laura, lá na Palmeireira.
8: Bom dia, Regis.
0: Oi!
8: Eu chuto de 4 a 1.
0: 4 a 1
8: pro Brasil e 1 para esse outro
0: Haiti
8: que vai jogar com eles.
0: Ok, tá? Beleza, tá aí, Ana Maria na Fazenda Londrina, ela diz assim, ó, Regis, Brasil vai ganhar de 3 a 1, tá aí o palpite da minha amiga, né, Maria, tá na sintonia. A Maria França Regis, o Enxistino 2 a 1. Quem sabe agora vai. Tá aí, Maria França, valeu, obrigado pela participação. Carlos Eduardo tá na sintonia. Bom dia, Regis, ó, meu palpite é 3 a 0 para o Brasil. Valeu, Carlos Eduardo, obrigado pela participação. Alô, Nena. Oi.
9: Do jeito que o Brasil tá ganhando, não sei não.
0: Ê, Nena, fala assim não. Alô, Cleusa Pedroso.
10: Bom dia, Regis, tudo bom? Eu vou no 3 a 0.
0: 3 a 0.
10: Essa próxima música para Sônia Guedes, para Marley, para Haddad, para Bege, para todos os Cleusos, vocês da rádio e minha família Pedroso.
0: Valeu.
10: Um abraço, fica com Deus e um bom dia.
0: Ok, minha amiga, obrigado pela participação. Tô me sentindo aqui na melhor de 3, né? O meu amigo Benedito na sintonia, né? Acompanhando a programação, Benedito Rufino. É isso aí, gente. Pensar positivo, nós somos brasileiros. Tá aí, ó. E a Maria Francisca, hein?
11: Oi. Bom dia. Manda uma música aí de Maiara e Maraísa, Frigideira da Rádio, todos só na escuta. eu vou botar nas mãos de Deus, que Deus resolve.
0: Tá certo, então.
11: Não põe a aposta, não. Entregar na mão de Deus, que Deus toma de conta do nosso Brasil. Tá,
0: valeu, gente? Maria Francisca.
11: Deus
0: abençoe
11: nós.
0: Abraço, minha amiga. Tudo de bom. Marlene Ribeiro tá na sintonia. Bom dia. Gostaria de ouvir uma música do Nando do Forró. E o meu palpite é 3-1. Valeu, Marlene Ribeiro. Obrigado pela participação. Alô, Cleusa Rosa.
12: Eu acho que o Brasil vai ganhar de 2-1.
0: 2-1?
12: Ele não solta a bola. Fica aqueles passinhos pra lá, pra cima, pra cá.
0: É.
12: Tem que soltar a bola mesmo.
0: Solta a bola, Brasil! Tá aí, valeu, Cleusa Rosa. Obrigado pela participação. E a Maria Aparecida dos Santos, hein?
13: Oi, Reis. 3-1.
0: 3-1.
13: Vai ganhar.
0: Tá aí, valeu, minha amiga. Obrigado pela participação. Tudo de bom, né? Tereza Antunes, Regis, meu palpite é 2-0 para o Brasil, né? Tá aí, a de Laura Ribeiro na sintonia, acompanhando também a programação, nossa amiga Josefa Barreiro Regis. Eu sou brasileira, torço pelo Brasil, mas quem faz gol é os jogadores, né? Então eles têm que fazer gol, né? Isso aí, valeu, Josefa. Gente, 10h29, que festa, hein? Christian Ralph canta no Show da Manhã. Olhos de Luar, bom dia.

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4: Chegando a Hora do Consumidor nesta quinta-feira, 18 de junho de 2026. Por aqui é o Kleber Salles e a gente vai responder aqui a pergunta da Denise, de Ponta Grossa, no Paraná. Ela contratou um pacote turístico e alguns passeios incluídos foram cancelados. E ela pergunta, tenho direito a algum ressarcimento? Olha, tem sim, viu, Denise? Quando parte do serviço contratado deixa de ser prestada, o consumidor pode solicitar abatimento proporcional do valor pago ou outra compensação adequada, viu? Guarde os comprovantes e documentos da contratação, tá bom? Fica aí a dica para você. E daqui a pouco a gente volta com mais uma edição do nosso quadro A Hora do Consumidor.
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0: Muito bem, trio Parada Dura, o Menino da Canoa. Gente, olha agora, 10h46. A melhor rádio para o melhor ouvinte. Obrigado pelo carinho da sua sintonia. Daqui a pouquinho a nossa mensagem do Momento de Paz. 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Olha, o Admilson Timão de Souza procura trabalho em chacras, fazendas, trabalho aí como serviços, né? Trabalhando em serviços gerais, tá? Admilson Timão de Souza. Então, quem deseja estar entrando em contato é o 669-9234-6505. 669-9234-6505, tá? Admilson Simão de Souza, que está à procura de trabalho em chacras ou fazendas. 10h48, falo da loja e confecções A Jubileu. 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Aliás, deixa eu mandar um bom dia lá para minha amiga Vera. E ela mesma vai trazer aí as novidades, né, Vera? Bom dia!
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0: 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A Vera, o Elvis, sempre fazendo aquele atendimento especial, hein? Tudo bem, gente? Olha só, agora são 10h50, 10h50, no apoio cultural do programa Show da Manhã. 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Olha, agora são 10h52, 10h52. Nós vamos trazer a mensagem do Momento de Paz. Nair de Almeida, né? Deixou aqui um palpite de 2-1. Temos também a participação, vamos ver de quem mais. A Alice Basílio na sintonia.
2: Bom dia, meu nome é Alice. Oi. Basílio. O meu palpite do jogo é 2-1.
0: Muito.
2: Eu tô confiante
0: bem.
2: Que o Brasil vai ganhar.
0: Isso aí, confiança sempre, né? Valeu, Alice, Alice Basílio. E a Solange também na sintonia. Dia, bom dia.
3: 2-1,
0: valeu, tudo de bom. Abraço também a Yolanda, tá na sintonia.
4: Bom dia, Lenilton.
0: Acompanhando a programação, tudo de bom. Deixa eu ver quem mais. Bom dia, vai também pra Edilaura Ribeiro, ela que pediu a canção Meu Interior Tem Deus, né? Vai para todos que estão na sintonia, né? Estamos aqui, eu e a Dona Lourdes, na faxina aqui na Casa Paroquial da Nossa Senhora da Paz. Valeu, de Laura! Gente, é 10h53, vamos acompanhar a mensagem do Momento de Paz.

0: O tempo nos ensina a viver.
1: Com o passar do tempo, nós aprendemos muitas coisas. A vida passa muito rápido. Por isso, precisamos compreender nossas limitações e aproveitar cada lágrima, cada sorriso, cada sucesso e fracasso como uma oportunidade preciosa de crescer. Chegará um momento da vida em que perceberemos que quando damos a mão, não prendemos o coração. Com o tempo, veremos que quem fica hoje pode partir amanhã e que a nossa vida sofre constantes mudanças. Com o tempo, deixamos de confiar tanto em promessas, pois somente as promessas de Deus são confiáveis. Mas, quando são de outro ser humano, não são garantias de nada. E assim, com o tempo, passamos a fazer prevalecer as convicções que temos sobre as pessoas à nossa volta. Seremos surpreendidos por gente que vive do nosso lado. Alguns amigos prevalecerão no tempo, darão a sua mão em ocasiões de dificuldade, enquanto outros simplesmente desaparecerão sem que estivéssemos esperando isso. Algumas vezes, as pessoas com quem mais contamos nos deixam na mão. Pois é, mas o tempo também nos ensina a aceitar as perdas e a ingratidão. Mas é claro que daremos mais valor à lealdade e àqueles que permanecem conosco em qualquer circunstância. Há algumas coisas na vida que aprenderemos com respeito a quem somos. Nem nós nos conhecemos muito bem. E se você discorda disso, espere mais um tempo e verá a realidade dessas palavras. Há algumas coisas a nosso próprio respeito, sobre a nossa própria pessoa, que aprendemos apenas com o passar dos anos. O tempo e as circunstâncias nos ensinam que devemos pensar um pouco mais antes de agir, que devemos expor e não impor nossas ideias, pois somos dotados de liberdade de escolha e devemos respeitar isso. Respeitar o outro, a opinião das outras pessoas e entender que cada pessoa é um ser único. Com o tempo, conheceremos de perto algumas realidades que se tornarão amargas e outras verdades que farão nossa existência valer a pena. Com o tempo, aprendemos que a vida sem amor é um livro sem letras, uma primavera sem flores, uma pintura sem cores. Com o tempo, aprendemos que o amor acalma a emoção, tranquiliza o pensamento, incendeia a motivação. O amor rompe obstáculos intransponíveis e faz da vida uma agradável aventura, sem tédio, sem angústia.

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1: muito todos, bem, 10:57 minutos, 10:57 minutos. Você acompanhou a mensagem do nosso momento de paz. A Maria Aparecida dos Santos, linda mensagem, Regis. Também nossa companhia Neuza Mariano, a nossa amiga Dacilene, acompanhou também a mensagem do nosso momento de paz nesta manhã de quinta-feira, hoje, dia 18 de junho. Um abraço vai também para minha amiga Zildinha, né? A Zildinha está em sintonia, acompanhando a programação. Acompanhou a mensagem.
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1: E deu palpite de 5-1, né? O jogo de amanhã. Olha aí, ó.
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1: Um abraço vai também para minha amiga Ana Maria, lá na Fazenda Londrina. Que mensagem linda, Regis. Sirlei Lara Gleba São Bento na sintonia, acompanhando a programação também. Um grande abraço, né? Regis, ó, 3-1 para o Brasil, é o palpite aí da Sirlei na sintonia, né? Deixa eu ver quem mais por aqui, a Salete Poleto na sintonia.
2: Bom dia.
1: Oi.
2: É, me manda o número do rapaz que está procurando o serviço.
1: Ah, beleza.
2: Você anunciou agora há pouco que ele precisa de serviço chácara ou fazenda.
1: Opa, vou encaminhar. É,
2: manda pelo WhatsApp pra mim o número dele, fazendo favor.
1: Beleza, valeu. E a Fátima Malaquias?
3: O jogo do Brasil vai ganhar de 2-1.
1: 2-1.
3: 2 pro Brasil, tá?
1: Tá certo.
3: 2 pro Brasil. Eu quero oferecer o programa, aproveitando, né? Oferecer o programa pra toda a família Malaquias, pra todos que estiverem ouvindo, pra Maria Vitória, tá? Pra vocês da rádio. Tá bom? A música eu não vou...
1: Ok.
3: Você escolhe o que você acha que é boa, tá?
1: Beleza, minha amiga, obrigado. Maria Rodrigues também na sintonia. Palpite da Maria Rodrigues, 4-0. Tá bom, gente, valeu. Amanhã a gente continua, né? Nossa amiga Cida Bispo. Valeu.
3: Muito bonita a reflexão, viu?
1: Tá joia. Abraço, tudo de bom. Marival.
4: Muito linda essa mensagem. O jogo amanhã, eu acho que vai ser de 2-1.
1: Tá
4: jóia. Pro Brasil e um pro outro time.
1: Valeu, tudo de bom. Liversina Sanzov, 3-1 para o Brasil. E a Jesuína Gonçalves, palpite também de 3-1. Maravilha, gente. Tô indo. Forte abraço. Fiquem com Deus. Não dá mais tempo. A gente volta amanhã, sexta-feira.

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4: 11:04.

Olá, bom dia! Estamos chegando com o programa Alô Comunidades. Hoje, quinta-feira, dia 18 de junho, estamos vivendo, celebrando a caminhada do tempo comum, 11ª semana do tempo comum, sempre na alegria que Deus nos concedeu, a vida que Deus nos concedeu também, o amor para estar junto com Ele na caminhada da igreja. E também na nossa prece e oração diária. Hoje a liturgia nos coloca nesta dimensão da oração, né? Nos coloca nesta dimensão da escuta também. E no, a partir do Evangelho nós vamos fazer uma reflexão, né? Como, o que e quando e como que é a oração em nossa vida, né? Então, para abrir este programa e também para abrir, nós vamos ter também um bate-papo com a Maria, né? Coordenação de Catequese Diocesana, né? Então, nós vamos nos inteirando, vamos dizendo assim, né? E para abrir este programa, canta para nós, Adriana Arides, a chave do coração, porque a chave do coração é também a oração.

0: Esse é o programa Alô Comunidades. Hoje estou aqui com a Maria Alves. Ela também faz parte da coordenação diocesana de catequese. Tudo bem, Maria? Bom dia.
1: Oi, Ronildo. Bom dia. Bom dia a todos os ouvintes. E estamos aqui hoje, né, para conversarmos um pouco sobre a catequese em nossa diocese de Juína.
0: Certo, Maria. Falando da catequese em nossa, na diocese de Juína, nós estamos vivendo há alguns anos, né, sobre o itinerário da iniciação à vida cristã, sabendo que a iniciação à vida cristã não é só da catequese, é de toda a igreja. Então, quais foram os passos para a introdução da iniciação à vida cristã na catequese, Maria?
1: Muito bem lembrado, Ronildo. Iniciação à vida cristã, ela é uma tarefa de toda a comunidade das nossas igrejas, pelo menos deve ser. E em Juína, na nossa diocese toda, nós estamos aí com essa formação, conhecendo um pouco mais do itinerário desde 2011. Em 2011, nós, um grupo de pessoas convidadas por nosso bispo Dom Neri, assumimos a coordenação diocesana de catequese. E logo em seguida, ele nos fez um convite,
0: certo,
1: de estarmos participando, né, estudando, fazendo uma pós de catequese, uhum, em Goiás. E nós fomos, na época, em 11 pessoas de toda a diocese, fizemos essa formação, foram 2 anos, era um período que a gente ia estudar nas férias. Ficávamos 15 dias entre o estudo e o ir e vir.
0: Certo.
1: E desde a primeira etapa dessa formação, nós já iniciamos lá os estudos sobre a iniciação à vida cristã.
0: Que legal.
1: E diante disso, já nos despertou a necessidade de estarmos trazendo essas informações, esses estudos também para o chão da nossa diocese.
0: Que maravilha!
1: Foi onde iniciamos aí um período de visita nas paróquias, para conhecer o chão de cada paróquia, ver de fato como estava a caminhada da catequese em nossa diocese.
0: Maravilha! Então, e aí nessas visitas nasceu ali, inclusive me parece que veio um dos professores para dar formação na diocese. Essas formações, como que aconteceu, Maria?
1: A dinâmica da pastoral da catequese na diocese já era fazer, né, todos, uhum, os anos os regionais. Pela dimensão territorial da nossa diocese, ela é dividida em 2 regionais.
0: Certo.
1: Esses regionais já acontecia.
0: Uhum.
1: E então nós continuamos da mesma forma. E dentro desse processo veio o padre Leandro Pagnussati,
0: uhum,
1: que veio 3 anos seguido,
0: uhum,
1: para trabalhar os temas voltados à iniciação, inclusive com partes teóricas e práticas, principalmente quando se trata dos ritos dentro da iniciação. Ele trabalhou esse período com a gente, foi muito bom.
0: Uhum.
1: Aí teve um ano também que ele trabalhou o mesmo tema que trabalhou com a gente, ele trabalhou com os padres, né,
0: uhum,
1: que estavam conosco naquela época. Então, assim, foi de grande valia, de grande importância. E nesse período aí também, nós fizemos umas etapas de uma escola catequética, onde também veio a irmã Maria Aparecida, que também foi nossa professora no curso de pós, né?
0: Uhum.
1: Ela vieram outros padres também para trabalhar com a gente esse processo.
0: Maravilha! Você falou aí nos regionais, então nós passamos alguns anos com as visitas da coordenação às paróquias, né? E depois, na Assembleia de Catequese de 2024, teve o anseio novamente das paróquias em voltar os regionais, né, Maria?
1: Isso.
0: E aí, então, o ano passado nós tivemos o regional de catequese, os regionais de catequese, né? Veio o padre
1: Jean Paul.
0: Padre Jean Paul. E agora, este ano, nós temos. E o próprio padre Jean Paul deu indicativa para o regional deste ano, né? Nos fala um pouco sobre esse regional deste ano, Maria.
1: Isso mesmo, Ronildo. O regional deste ano, assim, nós todos estamos com a grande expectativa, os nossos catequistas também, que,
0: certo,
1: retomando o ano passado, né, como você disse, A gente vai atendendo a necessidade do tempo, do período. Certo. Então, agora, a gente está aí com o regional, que ele tem como tema celebrar o mistério pascal na iniciação à vida cristã. Uhum. Então, dentro disso é aprofundarmos ainda mais o nosso conhecimento, a nossa vivência dentro desse processo, dentro desse itinerário. E pela bagagem, né, que tem o Padre Vanildo, a nossa expectativa é grande. Uhum. De amadurecer a nossa fé, aprimorar os nossos conhecimentos e assim continuar trabalhando a evangelização com as nossas crianças, jovens e adultos da nossa diocese.
0: Maravilha. E até porque, Maria, e o regional deste ano, o ano passado foi catequese e batismo, né? E este ano a Grega traz junto catequese e liturgia. E na abertura do tema, que é catequese e liturgia, na abertura da formação, ele já fala que é uma interação necessária, né?
1: Isso mesmo. Todos nós já sabemos disso, né? Não tem como vivermos a iniciação dentro do processo das celebrações, ritos, sem termos junto conosco a liturgia. Precisa dessa junção, dessa união, de todas as equipes de liturgia estar junto conosco. Por isso que lá no começo você mesmo já disse, né? Uhum. A iniciação é um itinerário, é um processo que precisa ser vivido pelas pastorais, pela comunidade como um todo. Porque se não for assim, nós não viveremos a iniciação de fato no chão das nossas paróquias e das nossas comunidades. Porque não adianta a gente estar com material, né, com os nossos manuais sobre a iniciação, sem nós estarmos vivendo ela na prática. E só vamos falar um pouquinho só, né, do Sim. que a gente vai vivenciar no regional?
0: Maravilha, vamos lá.
1: O nosso regional, ele vai ter teoria e prática.
0: Certo.
1: Então teremos momento de vivência que ficará marcado em nossos corações, uhum. né, nos corações de cada um dos nossos catequistas. Uhum. O nosso entusiasmo, né, e a nossa expectativa para esse regional, tendo como assessor o Padre Vanildo Paiva, é muito, muito grande. E aí eu já quero deixar um convite, né?
0: Pronto, Maria.
1: Um convite todo especial. Vamos começar pelas datas, né? Nós Sim. teremos em 25 e 26 de julho o regional que vai estar acontecendo aqui em Juína. E no dia 2 e 3 de agosto em Colniza. Então você, catequista, você que faz parte das equipes de liturgia de todas as nossas paróquias, comunidade, procure o link de inscrição através da coordenação das paróquias, através de um site também da Nazaré, que está disponível o link, tem uma reportagem sobre os regionais e tem o link disponível. Então, todos vocês, não perca tempo, já corra lá, faça sua inscrição, porque as paróquias acolhedoras também precisam desse período, desse tempo, para preparar tudo com muito carinho, como já vem sendo preparado, para acolher cada um de nós que lá estaremos para aprendermos um pouco mais, para nos fortalecer nessa caminhada de evangelização.
0: Maravilha, Maria. Eu ia pedir para você deixar o convite, aí já está o convite, então aqui fica em nome das nossas paróquias, em nome do programa Alô Comunidades, o nosso agradecimento a você por disponibilizar esse tempo e nós batermos esse breve papo, né? Porque falar da iniciação à vida cristã é um tema bastante bom e bastante bonito para se falar bastante. Mas muito obrigado por este momento. Fica os seus agradecimentos, Maria.
1: Eu é que agradeço, Ronildo, pela oportunidade de poder estar falando um pouquinho, porque isso aqui é mínimo, né?
0: Exato.
1: Quem conhece todo o processo sabe que ele é de grande valia e necessário hoje para a nossa Igreja Católica a nível de todo o Brasil. O meu muito obrigado pelo convite, por estarmos juntos nessa missão, que você também faz parte da nossa coordenação, né?
0: Certo.
1: E vamos seguindo a nossa caminhada, sempre buscando o melhor para este processo dentro da nossa diocese. Muito obrigada.
0: Muito obrigado, eu que agradeço. E ficamos aí então com a música. Música.

0: está aí, né? Nós tivemos este momento bonito. Aí, muito obrigado, Maria, por conceder esta breve prosa conosco, tá bom? E dando seguimento aqui à nossa programação, temos aqui algumas participações, já vou trazer agora, claro, dá tempo, sim. Então, a Cecília Nunes está na audiência e fala conosco. Tudo bem, Cecília? Ela deixa um áudio para nós, né? Tudo bem, Cecília?
1: Bom dia, bom dia para
0: bom dia, Cecília.
1: Não é boa tarde não, né?
0: Não.
1: É bom dia, que eu não almocei ainda.
0: Pronto.
1: E eu tô doida de vontade de comer.
0: Opa!
1: Bom dia, com saúde e felicidade para nós todos.
0: Tá bom.
1: Deus que te guarda, Deus
0: Amém.
1: Que te olha, nós Amém. Todos.
0: Tá bom. Que seja um bom almoço para você, com certeza daqui um pouquinho, né? Então, que esse dia repleto, né? Ontem nós tivemos, né, um momento histórico, né? O alinhamento do planeta junto com a Lua. Foi muito bonito, muita gente viu, muita gente postou. Quão bonito é a graça de Deus presente na nossa vida. E esse dia, então, repleto de alegria. Muito obrigado, viu, Cecília, pela sua participação no programa Alô Comunidades. Também tenho a participação aqui da Ana Maria. Ela diz: bom dia, Ronildo, peço oração e bênção para mim, para minha família, para todos da rádio, para todos os sacerdotes. Assina Ana Maria da Fazenda Londrina. E nós nos colocamos em comunhão com a sua oração, Ana, e também nesta dimensão de rezar por todos os sacerdotes. Então, em nome dos nossos padres, em nome de toda a equipe aqui da rádio, então, que Deus conceda sempre a força, a luz, a graça, daí para a sua família, também para todos os padres. E aqui, em nome da equipe da rádio, agradeço imensamente a sua participação, Ana Maria, aí da Fazenda Londrina. Também está na audiência minha madrinha Maria de Souza Lucas, na comunidade Nossa Senhora de Fátima. Obrigado sempre pelo carinho da audiência. Também agradeço, né, e ontem não deu tempo de registrar a participação, mas hoje sim, né, Zilda? Zilda Aparecida Pedro, da comunidade Santo Isidoro. Ela diz: bom dia, Ronildo, ótimo dia a todos. Peço oração pela saúde da minha tia e a todos os que precisam de oração. Abraços. Abraço a você, Zilda, e todos da comunidade Santo Isidoro. Fraterno abraço. Imensamente agradecemos pela sua participação. Também participa, 11:27, também participa Irene Ferreira Lino. Ela diz: bom dia, Ronildo. Rezamos por todos os doentes hospitalizados, pela minha família e também pela sua própria saúde. Obrigado, Irene, de se colocar junto nesta corrente de oração todos os dias e também por participar do programa. Através do pedido, eu sempre falo, né? Quando a gente pede a oração, a gente já está rezando. E ainda mais hoje, que o Evangelho nos traz esta dimensão da oração. É tão bonito que eu vou antecipando, né? Vamos deixar para o horário do Evangelho, então. E aí, logo após o Evangelho, a oração vai ser a própria oração que o nosso Senhor nos ensinou. E também cantada. Então, por isso que já trouxe todas as participações, claro que virá outras, né? Inclusive, acabo de receber de Vilda Luzia, né, Castanheira. Ela diz: bom dia, Ronildo, peço oração por todos os meus netos, principalmente para o Arthur, que está no primeiro ano de catequese. Olha que maravilha! E nós tivemos aí, aqui presente, né, a Maria Alves falando do itinerário da catequese, falando aí. Então, olha, ó, Vilda Luzia, fala para sua catequista se inscrever na formação, tá? Do Regional de Catequese e Liturgia, tá bom? Quem é aí da comunidade também, da liturgia, se inscrever, não perder, Tá bom? Nós vamos ter esta formação belíssima. Obrigado pela sua participação no programa. E todos vocês que estão pedindo, eu peço, agora eu que peço para vocês, que a nossa oração hoje é a oração que o próprio Cristo nos ensinou através do ensinamento do Evangelho. Nós vamos acolher agora o bloco cultural. Em seguida, já trazemos o Santo Evangelho e também a reflexão em seguida. Preparamos agora, então, vamos com o bloco cultural.
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5: 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Até mesmo um passeio simples ao ar livre é prazeroso e não pesa não seu bolso.
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0: Antes de trazer o Santo Evangelho em reflexão, dando seguimento aqui, eu quero atender ao pedido da Josefa Barreiro, porque ela pede oração para a família, para todos nós da rádio. Obrigado, tá? Então, em nome de toda a equipe, também para os doentes e para todos os que precisam de oração. Ela oferece a próxima música a todos, então você está oferecendo a própria oração, tá bom, Josefa? Porque nós vamos trazer em seguida do Evangelho. Muito obrigado pela sua participação. E eu trouxe aqui porque já vamos colocar junto com o Santo Evangelho. Preparamos através da música.

Proclamação do Evangelho de Jesus Cristo segundo Mateus. Glória a vós, Senhor. Naquele tempo, disse Jesus aos seus discípulos, quando orardes, não useis muitas palavras como fazem os pagãos. Eles pensam que serão ouvidos por força das muitas palavras. Não sejais como eles, pois vosso Pai sabe o que precisais, muito antes que vós o peçais. Vós deveis rezar assim: Pai nosso que estás no céu, santificado seja o teu nome. Venha o teu reino, seja feita a tua vontade, assim na terra como no céu. O pão nosso de cada dia dá-nos hoje. Perdoa as nossas ofensas, assim como nós perdoamos a quem nos tem ofendido. E não nos deixeis cair em tentação, mas livra-nos do mal. De fato, se vós perdoardes aos homens as faltas que eles cometeram, vosso Pai, que está nos céus, também vos perdoará. Mas, se vós não perdoardes aos homens, vosso Pai também não perdoará as faltas que vós cometestes. Palavra da salvação, glória a vós, Senhor. Muito bem, estimados amigos, ouvintes do programa Alô Comunidades. O convite que Jesus faz, o ensinamento que Jesus faz, então é como que trazer 10 pontos de ensinamento da oração. Eu me lembro bem, uma vez lá em Nova União, quando eu numa formação dizia, o que é a nossa oração? O que é a oração? E um pequeno, acho que de uns 5, 6 anos, talvez um pouquinho ali, ele disse, a minha oração é o meu telefoninho de eu falar com Deus. Ele respondeu na frente de todo mundo. Então, esse diálogo, o nosso telefoninho de falar com Deus. Então, primeiro de tudo, rezar é ato fundamental com o qual eu reconheço o meu princípio, Deus, com o qual eu também reconheço o meu fim, Deus. Então, tudo é Deus. Deus é amor, tudo é graça, diz São José Murialdo, né? Então, segundo, rezar é ser eu mesmo, finito e aberto ao infinito. Terceiro, rezar é colocar-me diante de Deus, de quem sou imagem e semelhança. Quarto, rezar não é falar de Deus, mas falar com Deus, falar a Deus. Muitos sabem falar de Deus, teoricamente, mas não sabem a prática. Rezar é olhar para Ele, deixar-se olhar por Ele. Não é preciso palavras. A troca de olhares muitas vezes é mais eloquente que todos os discursos do mundo. E quinto, rezar é dialogar. É o que o menininho falou, né? Meu telefoninho de falar com Deus. É eu responder àquele que me chama. Rezar, sexto lugar, rezar enquanto a oração autêntica é tudo isso e faz tudo isso, a oração inautêntica fica fora da resistência. A oração autêntica é o respiro da vida, daí a necessidade de rezar sempre. Sétimo lugar,

Nono lugar, a oração obtém tudo o que pede, porque faz querer o que Deus quer. Só então pode finalmente dar. Mais do que todas as coisas de que fala Mateus, nos obtém o Espírito Santo. Então, é neste sentido que a gente reza, para obter tudo o que ela nos concede. E décimo lugar, por último, rezar não é fazer algo. Rezar é, em derradeira análise, fazer nada. Antecipação do repouso sabático que o Senhor fez. Mas atenção, é preciso fazer oração. Crer não é rezar. Crer não é rezar, né? Acreditar, saber, até o demônio sabia, né? Os demônios também acreditam. Conhecer a Deus e não experimentá-lo corresponde àquilo que a teologia tradicional chama de pena do dano, que é essencial, né? Que é inessencial ao humano. Então, rezar é estar com Deus e ser dele, ser para ele. É o que a doxologia, quando no final da oração eucarística fala, por Cristo, com Cristo e em Cristo. É isto que é oração, estarmos nesta dinâmica, neste diálogo. E eu sempre, quando estou orientando algum retiro, né, eu sempre falo que o retiro é um tempo de luxo, não no sentido de bem material, mas luxo porque a gente tira um tempo para rezar. Então, por exemplo, dia 4 de julho, nós vamos ter o retiro das lideranças, cuidar dos cuidadores, podemos falar assim, né? Então, dia 4 de julho, todas as lideranças já estão aí nos grupos, né? Nos grupos, a fazer a inscrição para este retiro. Ter um tempo hábil, próprio para rezar. E aqui nós rezamos em conjunto com você que está aí, que sempre partilha a sua oração aqui conosco, e nos deixamos nos encontrar na oração também através da música. Canta para nós, Padre Zezinho.

Liversina Sanzovos, dando sequência, né? 11 horas e 43 minutos. Liversina Sanzovo também está participando do nosso programa. Ela diz a paz de Jesus. Ela pede orações por todos os seus familiares, também seus afilhados, amigos pelo mundo inteiro. Liversina, então esta oração cantada aí do Pai Nosso, então também está no seu coração e no nosso coração. Sinta-se acolhido.

Muito bem, 11 horas e 44 minutos. Olha, nós estávamos batendo papo, né, sobre a catequese. E antes da idade da catequese, onde as crianças podem participar, né? E hoje eu recebi um convite bastante especial da Maria. Ela atua na paróquia Nossa Senhora da Paz, né? Nós chamamos Maria da Infância. É Maria França, né? A Maria França, então, mandou aqui para nós, né, este convite bastante especial do encontro da infância missionária. Claro que a infância missionária, ela é uma pontifícia, né? Ela tanto pode participar as crianças, né, que ainda não tem a idade de entrar na catequese, que é com 9 anos que entra na catequese, mas mesmo assim, depois da catequese, elas podem continuar na infância missionária, como coordenadoras, como participante. Né, Maria? Um dia eu vou chamar a Maria e nós vamos bater um papo também sobre a infância missionária aqui no programa Alô Comunidades. E hoje, então, né, nós trazemos essa realidade. E aí, para a formação, nós teremos aí uma formação de novos assessores neste mês de julho, tá? Por isso, nós convidamos todas as paróquias para enviarem pessoas e participarem desta missão aqui, tá bom? Desta missão e formação importante da infância missionária. Já eu trago as datas. Música.

0: Pronto, eu já consegui abrir aqui o arquivo, tá? Então, vem aí, tem até o link, quem quiser participar, tá? Tem aqui o link, só procurar. Aí as secretarias das paróquias, será enviado o link, também eu tenho o link aqui, procurar aqui no programa Alô Comunidades, que eu envio o link, tá? Então, a data já está aqui, ó. 11 e 12 de julho, tá? 11 e 12 de julho, iniciando às 7 horas da manhã do dia 11, tá? Local será ali na paróquia Nossa Senhora da Paz, tá? Por que participar? Porque juntos vamos crescer na fé, aprender mais sobre nossa missão e descobrir o que podemos ser pequenos missionários todos os dias. Então, esperamos por você, tá? Venha ser luz, testemunha e amigo de Jesus através da infância missionária, Diocese de Juína, tá bom? Encontro da infância missionária na paróquia Nossa Senhora da Paz, 11 e 12 de julho. Pode entrar em contato aí nas secretarias, pedir o link e você faz a sua inscrição, tá bem? Muito obrigado. Olha, ontem eu dei o aviso aqui da paróquia Nossa Senhora da Paz, que estava saindo o ônibus, né? Para lá para a Fazenda Amália, e eu acabo de receber o aviso que já fechou o ônibus, tá bom? O ônibus já está lotado. É assim que nós falamos, né? O ônibus já está lotado, então não tem mais vaga, tá bom? Para quem desejaria ir na Santa Missa lá na Fazenda Amália, tá bom? 11 horas e 48 minutos e quero relembrar aqui, hoje quinta-feira, né? Hoje quinta-feira, então, às 17 horas, 17h30 horas, tem adoração ali na paróquia Santa Catarina de Alexandria, seguido de confissão, e às 19h30 horas tem a Santa Missa. Está bem? Hoje, ali na paróquia Santa Catarina de Alexandria, tá certo? Também, dia 4 de julho, às 19h30 horas, tem Santa Missa de inauguração dos trabalhos no centro catequético, tá? Na Nossa Senhora do Carmo. E depois também tem a pastelada, né? No dia 27 de junho, às 19h30 horas, Santa Missa na comunidade São Pedro. E na sequência tem a festa junina comunitária ali na comunidade São Pedro. E por ser comunitário, cada um leva o seu prato típico para partilhar, tá bom? Isso são os comunicados ali da paróquia Santa Catarina de Alexandria. Ah, eu tenho aqui que lembrar também, todas as terças-feiras, às 18h30 horas, tem aula de canto para crianças e jovens, tá? De 10 a 14 anos. Então, participe e venha cantar junto à liturgia na paróquia Santa Catarina de Alexandria. E ainda na terça-feira, às 19h30, tem o Momento com Maria. Esse momento é a reza do terço, tem leitura bíblica, tem cantoria, tá? Então venha participar junto na paróquia Santa Catarina de Alexandria. Na paróquia Santo Agostinho, tá? Paróquia Santo Agostinho tem missa, tem a missa, acho que é hoje, isso, na comunidade Boa Esperança, junto com a comunidade São Mateus, às 16 horas. No sábado, dia 20, às 9 horas da manhã, tem a missa na comunidade São Benedito, às 11 horas, na comunidade Nossa Senhora Aparecida, lá no Rio do Ouro, e às 14 horas, na comunidade Nossa Senhora das Graças, tá bom? Está aí o convite para a participação, tá certo? Lembrando que dia 20 é sábado próximo já, né? Então vou repetir aqui, tá? Ó, dia 20, sábado, às 9 horas da manhã, missa na comunidade São Benedito, tá? às 11 horas na comunidade Nossa Senhora Aparecida, no Rio do Ouro, e às 14 horas na comunidade Nossa Senhora das Graças, tá certo? A Paróquia Santo Agostinho também avisa que 24 de outubro terá o casamento comunitário. Mas por que que já estamos avisando desde agora? Porque precisa fazer o processo do casamento, tá bom? Então você que quer fazer, quer participar aí no casamento comunitário, procura a secretaria da Paróquia Santo Agostinho para dar andamento no processo do casamento. Hoje, quinta-feira, né, já teve a Santa Missa, tá bom? Então, amanhã, sexta-feira, às 19h30, tem o Terço dos Homens. No sábado, às 19h, tem o Terço das Mulheres. E lembrando que a missa, no sábado, ali na Paróquia Santo Agostinho, acontece na Comunidade Santa Luzia, sempre às 19h30. Ainda falando sobre os recadinhos, né, os comunicados da Paróquia Santo Agostinho, a festa junina será no dia 4 de julho, tá certo? No dia 4 de julho. Nós vamos ter durante o dia o retiro, né, à noite, então é convidado a ir participar junto na festa junina na Paróquia Santo Agostinho, tá certo? E lá nós vamos ter a oportunidade de adquirir já a cartela do show de prêmios, para quem ainda não conseguiu, tá bom? A cartela do show de prêmios, que o sorteio será no dia 30 de agosto, tá certo? Que bom, que gostoso, né? Quando tem bastante conteúdo, o tempo fica curto, né? Olha, 11 horas e 53 minutos, nos aproximando do nosso finalzinho do programa, mas eu ainda tenho aqui algumas participações, inclusive, eu tenho aqui a participação, tudo bem, eu acho que é a Nena dos Santos, tudo bem?
1: Benção, Padre, eu quero uma música Passa na Frente.
0: Ah, é a Neta Maria, porque tá tudo junto aqui o contato, tá bom? Mas muito obrigado, Neta Maria, tá? Eu vou preparar aqui a música, vou deixar como final, tá bom? Muito obrigado pelo carinho da audiência, também pela mensagem. Jesuína Gonçalves, né? Santa Catarina, da comunidade Santa Catarina, pode ser? Então ela também participa, ela diz, bom dia, Ronildo. Oração pelos 4 filhos, noras, os 7 netos, esposo Júlio e todos os que precisam. Amém. Que Deus conceda a bênção, conceda a graça. Nos colocamos nesta dimensão também de rezar em comunhão. Tá bom? Jesuína, obrigado pela sua participação no nosso programa Alô Comunidades. Música.

11 horas e 54 minutos, e aqui vai os nossos agradecimentos. Primeiramente, agradecer a Deus por nos conceder o dom da vida. Agradecer também a Deus em Jesus Cristo, pelo Espírito Santo, que nesta Trindade Santa nos ensina todos os dias o caminho da salvação. Inclusive hoje, através do Santo Evangelho, Jesus nos ensinando como rezar. A reflexão que nós fizemos nos colocou nesta dimensão também. Então, que nós possamos sempre continuar a nossa vida, tendo sempre como Jesus o centro da nossa vida, e também na autenticidade, nos colocar sempre numa dimensão de discípulos, aprender todos os dias, mas também de missionário, anunciá-lo todos os dias. Que Deus nos conceda a graça de continuarmos esta semana. Eu tenho aqui um comunicado bastante importante para todos vocês. Devido aos trabalhos profissional da faculdade e também toda a dimensão de preparação, nós vamos continuar com o programa Alô Comunidade só durante a semana, tá bem? E no sábado você fica aí na programação especial da Rádio Maria de Nazaré. Os nossos agradecimentos, tá? Então, segunda, quarta e sexta, segunda, quarta e quinta, horário marcado aqui com vocês, tá bom? Fraterno abraço para todos, fiquem com Deus, fiquem na paz e assim nós podemos prosseguir. Então, está marcado, segunda-feira, às 11 horas estaremos aqui de volta. Que Deus nosso Senhor nos abençoe. Em nome do Pai, do Filho e do Espírito Santo. Amém. Canta para nós então o Padre Marcelo Rossi, com participação de Gustavo Lima, a pedido da neta Maria. Maria passa à frente.

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1: Quinta-feira, 18 de junho, festa dos santos Marcos e Marceliano, irmãos de sangue e irmãos no martírio. Foram detidos no ano 304 pelo prefeito Cromácio, que lhes concedeu um mês para negar a fé. Ao rejeitarem, foram martirizados. Senhor nosso generoso, bom pastor e generoso benfeitor que nos dais o alimento em todos os dias, faça que ele não falte este alimento na mesa de ninguém. Em nome do Pai e do Filho e do Espírito Santo. Amém. Um bom almoço e uma boa tarde.

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8: Olá, boa tarde.
9: Boa tarde para você que nos acompanha em Juína e região.
8: Quinta-feira, 18 de junho de 2026.
9: Vamos aos destaques do dia.
8: Projeto habitacional sai do papel e já está sendo executado no município de Juína.
9: Aumento nas faturas de água gera insatisfação entre contribuintes do DAIS.
8: Conselho da Merenda Escolar destaca Juína e concede mérito ao município.
9: Esporte e adrenalina marcarão a nona Copa de Sandá e o Campeonato Interestadual.
8: Na apresentação do Jornal do Meio-dia, Cidete Trapazon e William Ribeiro.
9: E você também pode nos acompanhar através da internet em nosso site, radionazaredjuina.com.br ou pelo aplicativo.
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8: Agora 12 horas e 7 minutos, junho violeta é o mês dedicado à conscientização e ao combate à violência contra a pessoa idosa. Uma realidade que exige atenção de toda a sociedade. A campanha reforça a importância da proteção, do respeito e da garantia dos direitos da população idosa, além de alertar para situações de abuso, negligência, abandono e violência física, psicológica ou financeira.
11: A Aquele bordão famoso, os jovens são o futuro do país, pode-se dizer que ficou para trás. Hoje, são os idosos que estão assumindo o protagonismo. Na verdade, o fenômeno do envelhecimento populacional já é algo bem presente, não só na realidade brasileira, como no mundo.
12: O Brasil, ele já é considerado um país envelhecido. O que significa isso? O Brasil já tem uma quantidade, uma proporção bem alta de pessoas acima de 60 anos na população geral, já sendo rotulado como um país envelhecido. E a perspectiva é que, além agora de 2030, que a população de idosos no Brasil seja maior que a soma da população de crianças e adolescentes.
11: Infelizmente, os idosos fazem parte da parcela da população mais vulnerável a agressões e violências, sejam elas físicas, financeiras, patrimoniais ou psicológicas. Mas a mais comum é também a que muitas vezes pode passar despercebida, a negligência.
12: A negligência de cuidados, de alimentação, de higiene, de medicamentos, mas também negligência de afeto, de carinho e o extremo que pode ser o quê? O abandono. O abandono é o extremo da negligência ao idoso, né? Uma grande violência. E, infelizmente, grande parte da violência ao idoso ocorre dentro das casas. Ela ocorre dentro do seio familiar, né? Isso é algo triste, né, de a gente ouvir, mas as estatísticas mostram isso.
11: 15 de junho é o Dia Mundial de Conscientização sobre o Abuso contra a Pessoa Idosa. A data faz parte da campanha Junho Violeta, que busca alertar a sociedade brasileira sobre todas as formas de violência contra os idosos e a importância de denunciar. Este ano foi aprovada no Parlamento Estadual a Lei 13.258, de 2026, de autoria do deputado Eduardo Botelho. Ela determina como dever de toda instituição de saúde pública estadual e de todo servidor público a defesa dos direitos do idoso, devendo os casos de violência ou de maus tratos serem comunicados ao Conselho Estadual de Defesa dos Direitos da Pessoa Idosa e ao Ministério Público de Mato Grosso. A obrigação estende-se aos hospitais privados, clínicas e estabelecimentos congêneres. A lei também determina que, uma vez verificados indícios de violência ou de maus tratos no idoso, a notificação será encaminhada no prazo de 48 horas, sob pena de multa de 10 unidades de padrão fiscal para o descumprimento do disposto nesta lei.
13: Essa lei, ela tem um conteúdo, ela tem um caráter, ela tem um alcance extraordinário. Quantas pessoas são apresentadas em unidades de saúde, certo? Na condição de vítima, são tratados como paciente, certo? Eles são pacientes vítima de uma violência. O ano passado, nós tivemos 380 denúncias de situações que pudessem configurar violência contra a pessoa idosa. Este primeiro quinquênio do ano de 2026, nós já tivemos 221 denúncias. Nossa, aumentou considerável. Não, graças a Deus, há uma conscientização na nossa sociedade e as pessoas estão procurando os órgãos competentes e fazendo a denúncia.
11: Recentemente foi aprovada em segunda votação outra matéria destinada à proteção e bem-estar dos idosos, o PL 1816 de 2024, de autoria do presidente da Assembleia, deputado Max Russi. A proposta institui no estado de Mato Grosso o programa social Creches da Terceira Idade.
14: Nós precisamos pensar nessas pessoas que muitas vezes estão sendo esquecidas, deixadas de lado, não têm mais capacidade produtiva, mas precisam ser valorizadas, porque já ajudaram muito o Mato Grosso, ajudaram muito a nossa capital, ajudaram muito o nosso país. E nada mais justo do que a gente cuidar dos nossos idosos. Então as creches que a gente faz para as crianças, falta no nosso estado, nós não conseguimos avançar ainda, mas também nós precisamos ter uma atenção e cuidar dos nossos idosos. Estou sugerindo porque tem condição, tem espaço, tem necessidade, e nós precisamos avançar nessa política pública.
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9: A previsão do tempo para a região centro-oeste nesta quinta-feira, de acordo com o Instituto Nacional de Meteorologia, indica condições de tempo variadas entre os estados da região. Em Mato Grosso, há previsão de pancadas de chuva isoladas, principalmente nas áreas mais a oeste do estado.
8: Em Juína, quarta-feira é de sol, com muitas nuvens durante o dia, após períodos de céu nublado. Noite com muitas nuvens, temperatura mínima de 20 graus e a máxima alcançando 30 graus. A umidade relativa do ar se mantém entre 99% e 59%.
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8: Retificando, hoje é quinta-feira, então em Juína, quinta-feira é de sol com muitas nuvens durante o dia e períodos de céu nublado. Seguindo, um projeto aguardado há anos pela população começa a se tornar realidade em Juína. A construção de 250 moradias por meio de 3 programas habitacionais distintos, ampliando as oportunidades e acesso à casa própria para famílias que sonham com um lar, como apresenta o prefeito municipal Paulo Veronese.
17: A gente tem, dentro da nossa programação, algumas casas que vão ser construídas, né, no total de 250 casas, todas serão construídas aqui no modo 6 e estão divididas em 3 programas, né? Então, essas casas que serão construídas aqui próxima à praça do modo 6, que está ao fundo aqui, no terreno ao fundo, a prefeitura precisa entrar com algumas infraestruturas e entre elas é a pavimentação. Então, nós temos nesse momento já na parte final do acabamento, a pavimentação aqui, para que a gente finalize e aí sim a Caixa autorize o início da construção. Então, é uma obra que já está bem encaminhada, toda a documentação dentro da Caixa Econômica já está organizada, só esperando finalizar essa pavimentação. Então, agora nos próximos dias a gente já finaliza, está fazendo a impermeabilização nesse momento e dando sequência na obra, começa as construções, a empresa já está contratada. Então, é só o próximo passo e rapidinho a gente já começa mais essas obras aqui na nossa cidade.
18: Essas casas, nesse ponto aqui, ela será de qual faixa?
17: Olha, ela são casas no mesmo modelo que a gente já fez a outra vez. Ela é uma casa que ela é financiada pela Caixa Econômica, né? Ela tem um subsídio de entrada que é feita pelo município através do terreno que o município faz a doação, um recurso também do governo do estado que gira em torno de até R$25 mil, né, de entrada, aí dependendo do valor de renda da família, e também um subsídio do governo federal, que nós temos um pequeno subsídio também. Então, e aí o proprietário, o possível proprietário, ele pode financiar a diferença, né, dependendo da sua renda dentro da programação que a Caixa Econômica tem. Então, são casas essas que são financiadas, mas com subsídio aí para que as famílias consigam fazer a sua entrada através desse subsídio do estado e do município.
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9: De olho nos impactos para o consumidor, o PROCON de Mato Grosso intensificou a fiscalização em postos de combustíveis e reforçou o monitoramento dos preços praticados no estado. A medida busca coibir aumentos abusivos e garantir que eventuais reajustes sejam aplicados de forma transparente e justificada.
20: O PROCON de Mato Grosso está fiscalizando os postos de combustíveis para combater valores abusivos e garantir os direitos dos motoristas. As equipes atuam por meio de ações periódicas e a partir de denúncias para checar a formação dos preços. A secretária adjunta do PROCON estadual, Ana Raquel Pinheiro, detalha as principais irregularidades encontradas.
21: Entre as principais irregularidades constatadas em nossas fiscalizações estão a elevação de preço sem justa causa, a prática de vantagem manifestamente excessiva, a falta de transparência na composição de preços e a adulteração de combustíveis.
20: Entre os abusos mais comuns está o chamado aumento preventivo. Isso acontece quando o posto eleva o preço na bomba logo após o anúncio de um reajuste pela Petrobras, mesmo ainda tendo combustível antigo estocado no tanque. A secretária Ana Raquel orienta o consumidor a ficar atento aos sinais de alerta.
21: Nós orientamos o consumidor a sempre observar, né, aumentos repentinos e generalizados sem justificativa aparente, a diferença significativa de preços entre postos de combustíveis próximos, a ausência de clareza sobre valor e composição do preço, o histórico de aumentos não acompanhados de notícias sobre reajuste na cadeia produtiva.
20: Os postos que descumprirem as normas do Código de Defesa do Consumidor ficam sujeitos a penalidades severas, que vão desde multas administrativas até a interdição e suspensão total das atividades comerciais. A participação da população é fundamental. O cidadão pode registrar reclamações de forma presencial na sede do PROCON, nas unidades do Ganha-Tempo ou pelo aplicativo PROCON Digital, anexando fotos e notas fiscais para embasar a fiscalização. O PROCON reforça o compromisso em proteger o bolso do consumidor matogrossense.
21: Você não está desamparado. O PROCON, ele atua para garantir o equilíbrio nas relações de consumo, a coibir abusos e assegurar que os preços praticados sejam justos e transparentes.
20: Reportagem Rafael Ávila.
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8: 12 horas e 19 minutos e, segundo a Organização Mundial da Saúde, o tabaco mata mais de 8 milhões de pessoas no mundo por ano. O vício é causador de inúmeras doenças, como doenças do pulmão, do coração, maior incidência de câncer. O Sistema Único de Saúde oferece todo o tratamento de graça para quem deseja parar de fumar e a busca por ele cresceu 138% nos últimos anos.
0: O servidor público Frederico Pereira fuma há mais de 30 anos. Ele está em tratamento no Hospital Universitário de Brasília por causa da bronquite e do início de um enfisema pulmonar. E fala sobre a dificuldade que é abandonar o cigarro.
1: Não desisti ainda dessa luta e dessa tarefa, até porque é uma necessidade de saúde.
0: Parar de fumar vai muito além de abandonar um hábito. A dependência da nicotina provoca sintomas físicos e emocionais que podem dificultar o processo. Por isso, muitas vezes é necessário acompanhamento médico. O Sistema Único de Saúde oferece tratamento completo para quem deseja parar de fumar. A chefe de controle do tabagismo do Instituto Nacional de Câncer, INCA, Maria José Giongo, detalha esse atendimento.
22: Então, essa pessoa ela vai ser acolhida na unidade de saúde, né? Esse tratamento ele pode ser individual ou em grupo. Caso seja necessário que essa pessoa, que esse cidadão, se utilize de medicamentos para auxiliá-lo no processo de cessação, então ele vai receber esse medicamento também de forma gratuita. Então, as equipes das unidades de saúde dispõem de uma equipe ali multiprofissional que vai dar toda assistência para a pessoa que deseja parar de fumar.
0: E a procura por tratamento tem crescido. A distribuição de remédios no SUS aumentou 138% entre 2022 e 2025. Foram 19 milhões de medicamentos entregues em 2022, número que saltou para 46 milhões no ano passado. Além do medicamento bupropiona, o SUS oferece também outras opções que ajudam a parar de fumar, como goma de mascar e adesivos de nicotina. Um apoio importante para combater um hábito que traz consequências sérias para a saúde. No Brasil, 477 pessoas morrem a cada dia por causa do tabagismo. O professor e pneumologista do Hospital Universitário de Brasília, Ricardo Martins, fala sobre os malefícios do cigarro.
23: O cigarro é a principal causa evitável de doença no mundo. No campo das doenças respiratórias, são as doenças do tipo bronquite, enfisema, câncer de pulmão, que nos preocupa bastante, né? E doenças também da área do coração, né?
0: Quem deseja parar de fumar pode procurar uma unidade básica de saúde e verificar onde o tratamento é oferecido em seu município. Reportagem Márcia Fernandes.
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20: 12 horas e 22 minutos, o aumento no valor das contas de água tem gerado reclamações e insatisfação entre os usuários atendidos pelo Departamento de Água e Esgoto Sanitário de Juína. A nossa equipe procurou o diretor do DAES, Eduardo Rodrigues, que prestou esclarecimentos sobre os reajustes e os critérios utilizados pelo órgão.
24: Vou explicar para vocês a real situação. Nós sabemos que nós temos todo ano equiparação perante
2: a Constituição Federal, que altera automaticamente o valor da água, da taxa mínima. Se não me engano, hoje é R$34,60, coisa assim, a taxa mínima. E também nós temos o trabalho periódico aqui do departamento. Nós somos também fiscalizados pelos órgãos e nós temos que fazer também o papel de casa. Nós sabemos que aqui nós temos diversos hidrômetros que estão já bastante deteriorados com o tempo. Nós temos hidrômetro aqui de 15 anos atrás que não foram substituídos. E esses hidrômetros, eles vêm se desgastando com o tempo e não vai fazendo a aferição correta da água que passa por ele. Então, a partir do momento que a gente faz a troca desse hidrômetro que já está bastante obsoleto, já desgastado, é onde que vem a contabilidade real do que o consumidor está utilizando em sua casa. Sabemos também que existe algumas residências que têm também alguns vazamentos internos, que nós acompanhamos aqui o relatório mensal e anual deles. Até, inclusive, eu tenho uma aqui em mãos que foi trocado recentemente um desses hidrômetros e o consumo dele era abaixo de 10 mil litros mensal. A partir do momento que nós troquemos esse hidrômetro, daí vem a contabilidade real daquela residência. E foi alterando sucessivamente, chegando até hoje aos 18 cúbicos mensal. Então, assim, nós estamos fazendo a parte do departamento e a sociedade também fazendo a parte delas, que é nos procurar, que nós estamos procurando hoje, em questão dessa alteração que teve no consumo de água de algumas residências do nosso município.
3: Esses hidrômetros, eles serão cobrados de alguma forma da população?
2: De forma alguma. Esses hidrômetros do departamento de água, eles já são, esses hidrômetros já foram pagos uma vez, então a partir do momento que o departamento faz a substituição, esses hidrômetros não são contabilizados na conta de água deles futuras.
3: Agora, qualquer dúvida, o contribuinte pode procurar o departamento?
2: Com certeza, o departamento está de portas abertas aqui de segunda a sexta-feira, para dar esclarecimento a todos os contribuintes e todos os usuários que existem aqui no município de Juína.
4: Eduardo, nós estamos no período de estiagem e também sempre aquela recomendação, né, que as pessoas economizem água, porque apesar de que o DAIS tem um trabalho excelente aqui no nosso município, mas assim, que cada um tenha a consciência para que, né, aí no final da estiagem a gente não tenha que estar aí sofrendo com a falta de água.
2: Com certeza, né? Não só o município de Juína, como todo o Brasil. Eu acho que todos eles estão se policiando para que essa crise hídrica que existiu no nosso país nesses 2 anos que se passaram não venha perpetuar agora, porque nós sabemos que tem um período aí que é o Laninha, se eu não me engano, que vem aqui esse ano, e vem as emissoras, as redes televisivas e auditivas nos dizendo que talvez a seca pode prolongar. Mas, assim, nós fizemos um trabalho juntamente com a UFMT, com os professores de lá de Geografia, e também junto com a SINFRA, juntamente com a Secretaria de Agricultura, onde nós pegamos algumas propriedades que é nas cabeceiras da nascente do Rio Perdido, no qual foi feito um trabalho de excelente qualidade através dos estudos feitos pelos professores. E surtiu efeito no Rio Perdido. Então, hoje nós temos alguns afluentes que aumentou a volumetria de água. O Rio Perdido também automaticamente já aumentou a volumetria de água. E com isso também nós ganhamos espaço em questão dos reservatórios que existem no nosso manancial próximo ao município, onde nós fizemos alguns monges, que se precisar a gente tem que abrir, vamos abrir nas comportas, conforme é preciso. Então isso só aumentou a quantitativa de água. Então nós estamos hoje aqui ainda dentro dos parâmetros que o Rio Perdido nos oferece, com água de qualidade, e provavelmente nós não vamos ter essa crise hídrica. E reforçando ainda o que você me perguntou, os usuários têm que ter consciência, porque nós estamos num período de verão, um período crítico, e as pessoas não podem estar esbanjando água. Sabemos que eles estão pagando por isso, mas eles têm que fazer essa economicidade e essas águas que são reutilizadas, para reutilizar para que não venha o gasto, tanto para eles como para o departamento.
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8: E o Instituto Brasileiro de Geografia e Estatísticas, o IBGE, abriu inscrições para a contratação temporária de profissionais que atuarão em 2 levantamentos nacionais. Em Mato Grosso, são mais de 376 vagas destinadas à 12ª edição do Censo Agropecuário, Florestal e Agrícola.
5: Aberta a seleção para vagas temporárias no IBGE. Serão contratados 1.414 profissionais para o Censo Agropecuário, Florestal e Aquícola e também para o Censo Nacional da População em Situação de Rua. Os salários são de perto de R$ 3.000 no caso do cargo de ensino médio e de R$ 5.255 para nível superior. As inscrições vão até 15 de julho e devem ser feitas pela internet no portal da banca organizadora, que é o Instituto Avalia, que é o avalia.org.br. Os selecionados serão contratados temporariamente. A duração inicial é de até 12 meses, mas pode ser prorrogada por até 48 meses, dependendo da necessidade do IBGE. As vagas são de ensino médio e superior, a maioria para o cargo de analista censitário e o restante para agente censitário de qualidade. A jornada de trabalho é de 40 horas para as duas atividades. Há oportunidades para várias áreas de formação, como agronomia, assistência social, ciência de dados, geografia, jornalismo e economia, por exemplo. Entre as atividades exigidas estão planejamento, coleta e análise de dados, relatórios técnicos, desenvolvimento de sistemas, produção de conteúdo e apoio às equipes de campo. A taxa de inscrição custa R$ 41,76 para a função de agente censitário de qualidade e R$ 37,50 para analista. Da Rádio 2, Fabíola Altran.
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9: 12 horas e 29 minutos, nós vamos para o espaço dos nossos apoiadores culturais e na sequência voltamos com mais informações da nossa cidade.
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9: 12 horas e 34 minutos. Cuiabá sediou o 4º Encontro Nacional dos Conselhos de Alimentação Escolar e Agricultura Familiar no mês de maio. A iniciativa reuniu gestores, nutricionistas, conselheiros e representantes da agricultura familiar para fortalecer as políticas públicas voltadas à alimentação escolar de qualidade. E Juína foi destaque pelo trabalho que desempenha, como explica o secretário de Educação, Erickson Leandro.
26: Nós fomos convidados pelo Conselho da Merenda Escolar a estar participando de um evento lá em Cuiabá, com vários prefeitos, vários secretários, e o prefeito Paulo nos incumbiu de estar lá recebendo essa honra ao mérito, pelo município estar aí aplicando o recurso que é obrigatório destinar à agricultura familiar. Então nós temos uma lei, a lei diz que nós temos que investir 30% na agricultura familiar, a lei do município era um pouco maior, fala que é 50%, mas nós atingimos os 30%. Então, a gente fica muito feliz em pegar o recurso da educação, seja ele do governo federal, seja ele do recurso próprio, e investir no nosso agricultor. E aí a gente sempre está convidando todos os agricultores, tem algum produto para vender, tem alguma coisa que possa fornecer para a merenda escolar, procure a gente aqui, participe do pregão, é dinheiro na hora, vendeu, entregou, a gente paga. E com certeza o recurso fica aqui na mão de quem trabalha, na mão do agricultor, e a gente fica muito feliz. E a administração do Paulo gosta disso, e é isso que a gente quer para o futuro do município de Juína.
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8: Até o fechamento desta edição, a arroba do boi gordo estava a R$ 327,50 e a vaca gorda a R$ 302,12 e o dólar em R$ 5,18.
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8: E ainda falando sobre economia, o Banco Central reduz taxa básica de juros de 14,5% para 14,25% ao ano. Esta é a terceira redução seguida da Selic.
27: O Banco Central decidiu nesta quarta-feira reduzir a taxa básica de juros da economia em 0,25 ponto percentual, ou seja, de 14,5% para 14,25% ao ano. Esta é a terceira redução seguida da taxa Selic. Na prática, a medida pode abrir caminho para uma redução gradual do custo do crédito nos próximos meses, influenciando financiamentos, empréstimos e o consumo das famílias. A decisão foi tomada pelo Copom, o Comitê de Política Monetária, em meio a um cenário de incertezas dentro e fora do país. No exterior, as tensões no Oriente Médio continuam preocupando os mercados e pressionando os preços de commodities, como o petróleo. Já no Brasil, a economia mostrou mais força do que o esperado no início do ano, com atividade aquecida e mercado de trabalho ainda resistente. Por outro lado, a inflação segue sendo um desafio porque os preços continuam subindo acima da meta definida pelo Banco Central. Na avaliação do Copom, existem riscos que podem manter a inflação pressionada, como a alta dos combustíveis, eventos climáticos que afetam a produção agrícola e uma possível desvalorização do real. Por outro lado, uma desaceleração mais forte da economia ou uma queda nos preços das commodities podem contribuir para frear a alta dos preços. Ao anunciar o corte dos juros, o Banco Central afirmou que a decisão busca equilibrar dois objetivos: controlar a inflação e evitar impactos mais intensos sobre a atividade econômica e o emprego. A autoridade monetária reforçou no comunicado que vai continuar acompanhando o cenário com cautela antes de definir os próximos passos da política de juros no país. Da Rádio Nacional.

0: que vai falar sobre a expectativa.
1: O preparativo já está tudo organizado, a gente conseguiu já fazer as fichas de inscrição de todos os atletas, são vários municípios, né, concluindo com o Juína, são 13 municípios, mais de 80 categorias, onde vai ter o Chuadial e o Sandá e algumas do Cacetete para as crianças. Entre média de idade entre 6 e 45 anos.
0: E esses atletas virão, como você citou, de vários municípios, mas também virão de outros estados.
1: Isso, dos outros estados estarão aqui, entendeu? Onde vai ter o desafio de Mato Grosso, mais uma vez, contra Rondônia, onde vai ter 8 lutas profissional no sábado, a partir das 20 horas.
0: O evento geral começa em que data e qual horário?
1: As pesagens começam às 14, às 15 as crianças e das 15 às 16 o adulto. A partir das 16 horas, as crianças de entre 6 anos e 7 anos já vão estar competindo. A gente vai dar uma pausa às 7 para começar a abertura do evento de apresentações, entendeu? As delegações e às 20 horas as equipes começam a lutar o profissional. E no domingo acredito que é o dia todo, porque são mais de 150 lutas.
0: Isso vai acontecer aqui no ginásio municipal?
1: Acontecer aqui no Jardim Municipal, né? Igual a gente falou, com participação, com um grupo todo envolvido, Secretaria de Esporte, Projeto Mais Que Atleta, Associação Dragão Chinês, todos envolvidos, já está tudo montado, com alojamento próprio para os atletas que vêm de fora, entendeu? Vai ter uma área especial ali para o pessoal da TV que vai entrar lá dentro, entendeu? Algumas cadeiras para alguma autoridade. Vai ser um evento grande, de nível, o maior evento do estado do Mato Grosso, do nossa modalidade. Tivemos um em Cuiabá no início do ano, agora entre janeiro, final de janeiro e fevereiro, e devo muita delegação a esse evento aqui, pelas inscrições, vai superar ainda o estadual de Mato Grosso.
0: E para aquelas pessoas que desejam vir assistir, como que vai funcionar a questão da entrada? Será cobrado algum valor ou será a entrada franca?
1: Na verdade, esse evento, quando a gente tem ajuda do governo do estado, prefeitura municipal, em tudo envolvido, os atletas não pagam nada, entendeu? Nem inscrição foram cobradas nesse evento, já que foi medalhas fornecidas pelo estado e parceria com a secretaria. E outra coisa também, a gente conseguiu a premiação, entendeu? Através de emenda pela Associação Dragão Chinês, entendeu? E outra associação que é do Projeto Mais Que Atleta. Todo esse movimento para que o aluno não tenha custeado com nada, entendeu? Vai valer prêmio em dinheiro, tem premiação em dinheiro para alguns atletas no profissional que foram selecionados para fazer essa disputa.
0: Alunos do projeto Mais Que Atleta, da modalidade de Kung Fu, também participarão deste evento. E nós conversamos com a monitora, que falou da expectativa desses atletas na participação desta nona Copa.
2: Desde o começo do ano, a gente vem preparando, né, a nossa galerinha do projeto Mais Que Atleta, modalidade Kung Fu. Já desde o começo do ano, eles participaram no final de janeiro em Cuiabá, né, no estadual. E ali a gente já tivemos muitos atletas de lá, né? E viemos para a União do Sul. A União do Sul também foi um sucesso, né? Com os atletas. E agora sim, mais preparado ainda. Agora vai ser uma galera grande, a participação muito grande. E assim, o público feminino está de parabéns. É uma área que assim, atingiu de grande proporção. E assim, treinamento todos os dias, né? A dedicação total deles, o apoio dos pais, né? E vai ser sucesso.
0: Cerca de quantos atletas vão participar do Projeto Mais Que Atleta?
2: Aqui do município, a base de 35 alunos do Projeto Mais Que Atleta vão participar. Tanto faz aqui do ginásio quanto do bairro Padre do Ilho.
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4: E termina neste sábado o prazo para aposentados e pensionistas solicitar o ressarcimento de descontos indevidos realizados nos benefícios. A medida é destinada aos segurados que identificaram cobranças não autorizadas e desejam reaver os valores descontados.
5: Aposentados e pensionistas do INSS que tiveram descontos indevidos em seus benefícios têm até o próximo sábado, dia 20 de junho, para contestar as cobranças e garantir o direito de receber o dinheiro de volta. A medida faz parte de uma grande força-tarefa que foi iniciada após investigações da Polícia Federal revelarem um esquema de fraude e desvios de dinheiro em aposentadorias e pensões, que já resultou na devolução de mais de 3 bilhões de reais para mais de 4 milhões e 700 mil segurados. Para garantir o ressarcimento de valores descontados entre março de 2020 e março de 2025, o cidadão precisa primeiro verificar o extrato de pagamento pelo aplicativo ou site Meu INSS pela Central.

0: 135 ou em uma agência dos Correios. Caso identifique alguma cobrança de mensalidade associativa não autorizada, é preciso registrar a contestação usando um desses mesmos canais. A entidade responsável pelo desconto, então, terá prazo de 15 dias úteis para se manifestar. Se não houver resposta ou se for comprovada a irregularidade, o sistema libera a opção de adesão ao acordo, que garante a devolução do dinheiro de forma simples, sem a necessidade de acionar a justiça. O dinheiro corrigido cai direto na conta bancária do beneficiário em até 3 dias úteis. Quem perder o prazo de contestação desse sábado não poderá assinar o termo de acordo de devolução. Da Rádio 2, Milena Abreu.
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2: 12 horas e 45 minutos, o prazo para entregar a Declaração Anual do Sistema Nacional Microempreendedor Individual se encerrou no dia 31 de maio. Quem não entregou o documento pagará uma multa de no mínimo R$ 50,00 ou de 2% do total de faturamento por mês atrasado. Para evitar um prejuízo ainda maior, a orientação é que os profissionais preencham o formulário online o quanto antes.
0: Os microempreendedores individuais que perderam o prazo para a entrega da Declaração Anual do Simples Nacional devem regularizar a situação o quanto antes para evitar multas maiores e até o bloqueio do CNPJ. Mesmo com o fim do prazo da entrega, o envio do documento continua sendo obrigatório e quanto antes o MEI regularizar a situação, melhor. Atualmente, o atraso gera multa mínima de R$ 50,00 ou de 2% ao mês sobre o valor dos tributos declarados, ou seja, quanto mais rápido a situação for resolvida, menor o valor da multa. Para ficar em dia com a Receita Federal, o MEI deve acessar o portal do empreendedor na internet e preencher os dados de faturamento do ano calendário correspondente, informando todas as receitas obtidas com comércio, indústria ou prestação de serviços. O sistema também exige que o MEI informe se houve ou não a contratação de algum funcionário no período. Após revisar todas as informações financeiras e transmitir o documento, o sistema vai gerar uma guia de pagamento da multa e o recibo de entrega, que deve ser salvo e guardado pelo microempreendedor como comprovante oficial de regularização da empresa. Da Rádio 2, Milena Abreu.
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4: E a partir desta quinta-feira, você acompanha aqui no Jornal do Meio-Dia um programa Aqui Não Tem VAR, com os últimos destaques e informações da Copa do Mundo. E hoje, Mariana de Freitas fala sobre o empate com gosto da vitória e a festa inglesa.
5: Teve atuação histórica, jogo feio, camisa bonita, Oasis, mas só não teve Cristiano Ronaldo. A expectativa estava toda sobre a atuação do CR7 e de Portugal contra a República Democrática do Congo. Mas quem fez história foi a seleção africana, que não deu mole para a favorita e arrancou um empate de respeito. Os congoleses, que participaram de uma Copa lá em 74 ainda, com o nome de Zaire, passaram por duas repescagens para chegar ao Mundial. O país vive atualmente uma das maiores crises humanitárias do mundo, com disputas geopolíticas, migração em massa e uma epidemia de ebola. Foi um empate de lavar a alma e comemorar como vitória. Cristiano Ronaldo tentou e não marcou. Será que ele sai da disputa da artilharia ou ainda tem muita Copa pela frente? Só o tempo vai dizer. E por falar em tempo, o tempo de hidratação obrigatório virou polêmica. Os organizadores do evento aproveitam para lucrar. A estimativa é de que os intervalinhos de 3 minutos vão render US$ 500 milhões extras em publicidade. O ex-técnico do Liverpool, multicampeão Jürgen Klopp, foi direto e perguntou para quem a Copa está servindo. Para o torcedor, para o jogador ou para os anunciantes? E a gente sabe, né? Futebol é fluido, é momento e parar no meio pode mudar o jogo. E a Inglaterra chegando na Copa do Mundo. O primeiro confronto entre seleções europeias foi um cartão de visitas pesado do time de Harry Kane. 4-2 para cima da Croácia de Luka Modric. O confronto chegou a ficar equilibrado, mas no segundo tempo, como disse uma amiga minha, a Croácia ficou só o pó do cavaco. fora o goleiro que fez alguns milagres. No final do jogo, torcida e jogadores entoaram juntos Wonderwall do Oasis. E se de um lado tivemos um dos melhores jogos da Copa, em contrapartida, Gana e Panamá nem merece resenha. Jogo amarrado, bico, força física, golzinho no final e princípio de briga. Praticamente um jogo de campeonato gaúcho. E para encerrar a primeira rodada, a Colômbia entrou em campo com uma camiseta lindérrima em tons de azul e amarelo marca-texto e meteu 3-1 para cima do Uzbequistão. Nessa quinta, começa a segunda rodada. Será que a Bósnia e o Catar vão marcar o primeiro gol na competição? Eu fico por aqui, mas amanhã tem mais, porque aqui não tem VAR, mas estamos de olho em tudo o que acontece dentro e fora de campo no Mundial.
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2: E essas foram as notícias de hoje.
4: O Jornal do Meio-Dia é uma produção da Fundação Rádio TV Educativa de Juína.
2: Apresentado por mim, William Ribeiro e Cidete Estrapazão.
4: Produção de Lucas Gomes, Marcos Nonato e Rose Zimpio.
2: Em seguida, o Evangelho do Dia e logo após o programa Tarde Total. Boa tarde.
4: Boa tarde.
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1: Amados irmãos e amadas irmãs, naquele tempo disse Jesus aos seus discípulos: quando orardes, não useis muitas palavras, como fazem os pagãos. Eles pensam que serão ouvidos por força das muitas palavras. Não sejais como eles, pois vosso Pai sabe do que precisais, muito antes que vós o peçais. Vós deveis rezar assim: Pai nosso que estás nos céus, santificado seja o teu nome, venha o teu reino, seja feita a tua vontade, assim na terra como nos céus. O pão nosso de cada dia dá-nos hoje. Perdoa as nossas ofensas, assim como nós perdoamos a quem nos tem ofendido. E não nos deixes cair em tentação, mas livra-nos do mal. De fato, se vós perdoardes aos homens as faltas que eles cometeram, vosso Pai que está nos céus também vos perdoará. Mas se vós não perdoardes aos homens, vosso Pai também não perdoará as faltas que vós cometestes. Queridos amigos e amigas, a oração é um encontro, um diálogo sincero com Deus, no qual abrimos nosso coração e expomos nossas alegrias e tristezas, nossas necessidades e anseios. Exatamente por ser um diálogo, há momento para falarmos, mas também momento para escutarmos o que Deus nos diz. É inútil a oração que tenha a tentação de convencer a Deus com muitas palavras, mesmo que sejam bonitas e bem articuladas. Jesus nos mostra o essencial da oração: poucas palavras, porém muita fé e muito amor. Na oração do Pai Nosso, Ele ensina aos apóstolos e nós hoje a pedir humildemente ao Pai o pão, o perdão e a salvação. Assim devemos rezar todos os dias: Pai Nosso que estás nos céus. Senhor Jesus Cristo, no ritmo da tua missão, nós também vivemos em nossos dias este ritmo que busca cotidianamente, com os teus ensinamentos, a vida nova e plena de salvação.

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7: Teclas de atalho para Mac OS. Command mais C irá copiar o texto que você selecionou. Command mais V irá colar este texto selecionado onde você precisar. Command mais P permite imprimir o documento atual. Command mais M minimizará a janela frontal no doc. Command mais ponto e vírgula encontra palavras com erros ortográficos no documento. Option mais Command mais ESC permite escolher um aplicativo para forçar a saída. FN mais a seta para cima rola uma página para cima. FN mais a seta para baixo permite que você volte para a página anterior. FN mais a seta para a direita levará você ao início do documento. FN mais a seta para a esquerda. Vai o quê? Sim, envia para o final do documento.

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Oi, gente! Boa tarde! Uma super boa tarde para você que acompanha a programação da Rádio Maria de Nazaré. Tô chegando! Com a nossa tarde total nessa tarde de quinta-feira, hoje 18 de junho de 2026. Olha para mim, a semana tá voando! E aí, tá tudo bem? Tá tudo certo? Como é que foi a sua manhã de quinta-feira? Eu espero que esteja tudo 100% com você. A gente tá iniciando aqui a nossa programação nessa tarde maravilhosa. Eu quero pedir ao Papai do Céu que nos abençoe, que derrame bênçãos sobre a nossa vida. Sabe aquele milagre que a gente tá esperando que chegue logo? Senhor, abençoe o nosso trabalho, a nossa vida, as pessoas que amamos, os nossos ouvintes. Quero pedir também a intercessão de Nossa Senhora por todos aqueles nossos ouvintes acamados,

os nossos queridos ouvintes, os nossos apoiadores culturais, os sócios do Clube do Evangelizador. Os meus ouvintes de Castanheira. Eu quero cumprimentar os meus ouvintes que estão ligadinhos, sintonizados com a gente. Em Bras Norte, alô você também que nos acompanha. Em Juara, Porto dos Gaúchos, você em outras cidades e outros estados também, sejam bem-vindos em outros países. Você que está me concedendo carona aí no som do seu carro, está indo para o trabalho, que a sua tarde seja uma tarde super produtiva, seja uma tarde abençoada, tá bom?

Boa tarde, tudo certo, Sandrinha? Na sintonia do programa, um forte abraço pra você, pra todos os ouvintes da Rádio Mania de Nazaré. Tá chegando aqui essa canção linda com o Jota Quest, Dias Melhores, 13h11 agora, Dias Melhores é o que a gente quer pra nossa vida, né? Todos os dias.

melhores pra sempre. Você curtindo o Jota Quest aqui no nosso Tarde Total. 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
0: Um alôzinho pra Jesuína Gonçalves, lá na comunidade de Santa Catarina. A Nena, tá ligada também, tudo bem, Nena? Libertina Sanzovo, família Sanzovo. Minha amiga Josefa Barreiro também ligadinha. Vilda Luzia, lá de Castanheira. A Irene Ferreira Lina, Zildinha, Zilda da comunidade São Pedro, São Pedro não, né? A Zilda lá da comunidade Santo Isidoro, tá ligadinha acompanhando a gente, Maria Souza Lucas, Ana Maria lá na Fazenda Londrina, Dona Cecília, Dona Cleusa Rosa, a Salete Poleto também, abraço, Dona Fátima Malaquias, família Malaquias, a Bisa Geralda tá ligada com a gente também, abraço, a Marinalva de Jesus, né? Enfim, são tantos os nossos ouvintes, a Erika Vieira de Santana também, olha, um abraço pra todas vocês, obrigada, meninas, pelo carinho, minha amiga Shirley, lá na Gleba São Bento, em Brasnorte, pessoal de Brasnorte também que estão acompanhando a gente, obrigada pelo carinho.
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0: Eu vou prosseguindo aqui com o programa.
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0: Eu quero falar pra você com muito carinho.
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0: dançar um forrozinho? Dá não?
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0: O Padre Jefferson hoje falou em entrevista que vai ter um forrozinho também.
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0: Lá na festa julina, né? Da paróquia Santo Agostinho, né, Padre Jefferson? 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Ô, Giovanni, boa tarde. Boa tarde, dona Helena. 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Tá chegando a Marina aqui, na primeira vista, 1321, na Nazaré FM.

0: Esse é o som de Djavan, sim. Esse é nas 32 minutinhos. Você curtiu o melhor do MPB também aqui no nosso programa Tarde Total.
1: Com você.
0: O Luiz tá ligadinho com a gente. Olha, eu estou aqui sem internet no estúdio.
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0: E as mensagens de vocês não estão chegando por aqui, aguardando o nosso técnico, né? Pra resolver o probleminha, pra que a gente possa receber as mensagens dos nossos ouvintes.

0: chega a dar vontade de a gente fazer isso, né? Falar assim, ó, tô nem aí pra tanta coisa. Ai, Deus, mas não é bem assim, né? Legal essa música, né? Hoje aqui nos sócios do Clube do Evangelizador, nós não temos nenhum aniversariante cadastrado, mas eu quero cumprimentar você que no dia de hoje está festejando o dom da vida. Parabéns aos nossos aniversariantes. Muita saúde, muita paz, que Papai do Céu derrame bênçãos sobre a vida de cada um de vocês, nossos queridos aniversariantes. Vida longa. Ela tá ligadinha. Pessoal lá na comunidade de Santa Maria Gorete, quero mandar um alôzinho pra vocês aí. A dona Cida Bassos, tudo bem, dona Cida? Meu amigo Batatinho e família. Deus abençoe vocês aí. Quero mandar um alôzinho também pra galera que curte a gente na Avenida JK, ali nas oficinas de motos, galerinha também que gosta demais de acompanhar aqui o programa, né? Galera que tá aí nas oficinas de motos, manda mensagem pra gente, né? Sempre que vocês estiverem acompanhando aí pra eu mandar um alôzinho, anotar aqui. Quero mandar um alôzinho também pra galera que trabalha nos depósitos, vocês que estão fazendo entregas na nossa cidade, me concedendo carona aí no seu caminhão, né? No seu carro, muito obrigada. Mandar um alôzinho pros Ubers da cidade, também me dão carona sempre, né? Transportando aí os passageiros, um forte abraço. Galerinha também dos táxis, né? Um abraço para todos. Os nossos amigos freteiros também estão aí, né? Nos pontos da cidade, também curtindo sempre aqui a programação da Nazaré. Obrigada. Nas oficinas, dona Ana, tá ligadinha, né, dona Ana? Lá na oficina, ali na Avenida JK. Pessoal da Deságua também, abraço para todos vocês aí, obrigada. O pessoal nos postos de combustíveis também, né? Sempre ligadinhos com a gente. Pessoal ali do posto M5, galerinha também lá do posto Pascoaloto, posto VIP, né? Que não é mais VIP, agora é Valvic, né? Galera que curte a gente também no ABL. É a audiência maravilhosa da Rádio Maria de Nazaré. Forte abraço para todos. Vou trazer aqui um intervalo bem rapidão. E aí, na sequência, eu volto, tá bom? Para trazer mais canções para vocês. Já normaliza a internet por aqui. Daí a gente pode receber as participações de vocês. Pode ir mandando, tá bom? Claro que chega a internet aqui, a gente recebe, tá? Nosso amor. Abraço. A gente pede a compreensão de vocês aí, ó. Vou trazer um intervalo bem rapidão. E na sequência eu volto com mais canções. Rádio Maria de Nazaré.
1: Portugal estreou na Copa do Mundo de 2026 com um empate por 1-1 diante da República Democrática do Congo, pelo Grupo K. Considerada favorita, a seleção portuguesa encontrou muitas dificuldades diante dos africanos e não conseguiu transformar a maior posse de bola em vitória. O resultado acabou sendo visto como uma surpresa na abertura da campanha das duas equipes. A República Democrática do Congo mostrou organização defensiva e aproveitou suas oportunidades para segurar o resultado até o apito final. Com o empate, as duas seleções somam um ponto na tabela e deixam o grupo completamente aberto para as próximas rodadas. Portugal volta a campo pressionado por uma vitória, enquanto os congoleses ganham confiança para seguir sonhando com a classificação à fase seguinte.
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0: Ave Maria, Chitãozinho e Chororó, ela fez minha cabeça, você ouviu aqui na Nazaré FM, também passou por aqui de Paulo e Paulino cantando Tempo ao Tempo. E também a canção Noite do Nosso Amor, atendendo participação da Juliana. Agora abriu a foto aqui, viu, Juliana? Eita, menina, tá lá debulhando feijão de corda, né? Eita, feijão verde, né? Um abração, minha amiga, uma abençoada quinta-feira. Obrigado aí pelo carinho, pela sintonia. Pois é, o pessoal tava mexendo aqui, nós estávamos sem a transmissão aí pelo site, pelo aplicativo, pela Alexa também, né? Mas agora já tá resolvido, tudo de volta ao normal. Nosso amigo Thiago Oliveira tá na sintonia conosco. Fala comigo, Thiaguinho.
1: Boa tarde, William. Aqui é o Thiaguinho, da Fazenda Safra.
0: Olha aí.
1: Com uma moda pra nós de Barreirito, Cadeira Amiga.
0: Beleza. Valeu, meu amigo. Um forte abraço. Falando conosco direto lá da Fazenda Safra. Brasnorte, né? Se eu não me engano. Tá lá curtindo a nossa programação. Deve estar na colheita, né? Pelo barulho. Na colheita, como que é? Do chiclete de galinha. Valeu, Thiago, um forte abraço. Abração a todos os nossos amigos e amigas aí na sintonia na Fazenda Safra. Pessoal ali em Brasnorte na sintonia conosco também. Abençoada quinta-feira. Dona Fátima Malaquias, fala comigo, Dona Fátima.
2: Joilha.
0: Tudo bem, Dona Fátima?
2: Aquela música Boi Soberano, quero
0: beleza.
2: Pra Dona Maria Terra Roxa. Pra tia Maria, tio Prime, pro tio Prime e pra todos que estiver ouvindo, pra Maria Vitória, pra mãe da Maria Vitória e pra todos, tá?
0: Tá certo.
2: Estiver ouvindo o programa.
0: Beleza, então, Dona Fátima.
2: Soberana, hoje, hein?
0: Tá certo.
2: Tá? Tchau.
0: Tchau, tchau. Boa tarde, Dona Fátima. Ótima quinta-feira pra senhora e pra toda a família. Marita!
3: Oi, Willy.
0: Oi.
3: Eu quero ouvir a agenda rabiscada.
0: Eita, Willy. Menina.
3: Tu tá hoje de coração espedaçado.
0: Você viu?
3: O Willy tá chorando.
0: Ah, eu tô.
3: Não tá entendendo, não, que ele tá sofrendo. Olha as músicas que ele começou o programa.
0: Ah, eu tô.
3: Willy, eu quero ouvir a agenda rabiscada.
0: Beleza.
3: Vai pra todos que gostar. Se você gostar, é pra você também.
0: Tá certo, Marita. Hoje eu cheguei na rádio desse jeito aqui, ô Marita.
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0: Eita, eu cheguei desse jeito hoje. Abração, Marita. Ótima quinta-feira. Rapaz, eu deixei essa música reservada ali já tem umas duas semanas pra usar em algum momento. Hoje deu certo. Eita, nós. Abração, Marita. E a Marita, pelo barulho lá do áudio, não tá em casa não, né, Marita? Já tá batendo perna de novo. Eita, menina. Essa não para, não. Forte abraço, Marita. Dona Cleusa Araújo, fala comigo, Dona Cleusa.
5: Boa tarde, meu menino sorriso.
0: Tudo bem, Dona Cleusa?
5: Como você está, William?
0: Eu também, graças a Deus.
5: Estou passando aqui para desejar uma tarde abençoada para você.
0: Obrigado.
5: Já foi concluída aqui a nossa instalações. Não aconteceu nada com meus
0: não,
5: dedos.
0: Não, graças a Deus.
5: E nem com ninguém.
0: Amém, tá, porque não era a senhora que estava fazendo.
5: Ficar pedindo café aí na rádio.
0: Ô, Dona Cleusa, pera lá. Agora deixa eu falar uma coisa, não aconteceu nada porque não era a senhora que estava fazendo, né, Dona Cleusa? Porque se fosse, alguma coisa tinha acontecido. Ó, não vai fazer eu lembrar da enxada de novo aqui não, né?

0: e nem com ninguém, mas tá tudo bem. Mas esse negócio de ficar pedindo café aí na rádio...
1: O que é que tem?
0: Café tá caro, filho.
1: Ué, mas eu quero só um golinho. Não quero o pacote.
0: Chega as caronas que o povo te dá.
1: Ô, gente.
0: De graça.
1: Pois é. O combustível tá caro.
0: Vou levar aí um suco de...
1: Ah, olha. Lá vem, quer ver?
0: De manga.
1: Ah, bom. Ela foi... Hoje ela foi bondosa. Ô, dona Cleusa, mas ó, para e pensa. Eu só peço um golinho de café. E não vai fazer um café pra mim, né? Só vai fazer um café aí na sua casa. Só vai tomar também, então é só um golinho. Então não para. Não tem gasto a mais, não. E a carona, o combustível eu sei que tá caro. Mas a carona, o que que acontece? Você já tá indo pra algum lugar. Aí eu vou junto, ué. Não tem gasto adicional, não. Só para, dona Cleusa.
0: Brincadeirinha do malandro.
1: Ah. Uhul. Essas brincadeirinhas.
0: Manda pra minha nora, pro meu filho, pra minha filha, pro meu genro. Pra todos os seus ouvintes, pra todas as Cleusas, crianças, e ó. Tchau, obrigado.
1: Tchau de nada.
0: Quintona.
1: Amém.
0: Tá vendo a cara da sexta?
1: Tá vendo a cara dela? Será que ela tá vindo bonita dessa vez, hein, dona Cleusa? Porque, ó, amanhã tem jogo do Brasil, né? Será que ela tá vindo bonita? Assim... com uma faixa de vitória. Ah, podia vir, né, dona Cleusa? Podia vir, né? Ah, vamos ficar na torcida. Forte abraço, dona Cleusa. Faltando 12 minutinhos para as 17 horas. Deixa eu mandar um abração aqui à galera lá do Favorito Água e Gás. 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Faltando 10 minutinhos para as 17 horas, deixa eu atender mais participação. Dona Helena tá aqui comigo, boa tarde.
2: Boa tarde, eu quero ver a música que me xingou com moreninha linda. Ofereço para a Geni, minha irmã, Sebastião... meu cunhado, passivo, e para todos da rádio, todos os ouvintes.
1: Beleza, minha amiga, um forte abraço. Abençoada quinta-feira, dona Cleusa Rosa.
3: Filha, tudo na santa paz.
1: Graças a Deus.
3: Toca, me liga.
1: Tá bom.
3: Ofereço para todos, tá aqui na palmiteira, para vocês aí. Para todas as Cleus e minhas amigas e amigos lá da Vó Paixão.
1: Tá certo.
3: De quintona para todos nós.
1: Amém. Forte abraço, dona Cleusa. Dona Cecília.
4: Mas ele não leva couro, o que ele quer com couro? Boa tarde. Uma boa tarde para nós.
1: Boa tarde.
4: Eu não conversei com você ainda,
1: porque
4: a menina estava aqui.
1: Ah, bom.
4: Saiu agora.
1: Então, mas tá escuta certo. Aqui.
4: Escuto. Você vai falar o que, que vai acontecer. Que a Sandra falou,
1: não.
4: Que disse que você não deixou ela falar.
1: Ah, ela é mentirosa, viu? Que eu não falei nada, não.
4: Tá bom? Pois é, eu quero ver o que é que vai acontecer.
1: Não.
4: Fica com Deus, uma boa tarde pra nós.
1: Abraçando a Dona Cecília. Não, isso é conta de mentiroso, viu? A Sandra tá jogando na minha conta aí, ó, sem eu saber, né? Deixa ela. Mas eu vou contar daqui a pouquinho. Vamos ouvir música primeiro. Barreirito, Cadeira Amiga. Aqui na nossa tarde sertaneja. Vai gostar, viu, Dona Cecília? A senhora e muita gente na sintonia, viu?

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0: Gini Gino, vou gastar o barão aqui na nossa tarde sertaneja. São 17 horas e 11 minutos. Você também ouviu a canção de Renan Raí, Me Liga, aqui na Nazaré FM. Estou atendendo participação. Dona Irene está ligadinha junto conosco. Tudo bem, Dona Irene? Boa tarde. Ótima quinta-feira, tá lá ligadinha junto conosco na sintonia da Nazaré FM. Aquele abraço, obrigado aí pela participação junto conosco. A Bianca Azulim também tá na sintonia, tudo bem, Bianca? Boa tarde. Uma abençoada quinta-feira. Ela pediu canção aqui com César Menotti e Fabiano Rancho Fundo. Aparecendo para todos na sintonia. Ela falou assim: William, hoje o programa tá do jeito que meu vizinho gostava. Só com o modão sertanejo, né? Eita, abração, Bianca. A Iracema tá ligadinha conosco também. Tudo bem, Iracema? Lá no módulo 6, curtindo a nossa tarde sertaneja. Um forte abraço. Abração pra Maria Souza Lucas, também ligadinha conosco. Tudo bem, minha amiga? Boa tarde. Abençoada quinta-feira. Sônia Guedes tá na sintonia também. Tudo bem, Sônia? Uma ótima quinta-feira. Ela pediu a canção Colo da Noite. Agradecendo para todos da família Guedes. Um abração, minha amiga. Obrigado pela sua participação, pela sintonia aqui conosco. Tô atendendo também participação da Dona Alvorinda da Luz. Boa tarde.
1: Estava conversando com você, daí a ligação, daí deu transtorno. Então, Lígia, que coisa boa, hein? Transferir para dia 17. Dia 17 já sarei da minha recuperação do meu olho.
0: Ah, que legal! Já vai poder estar com a gente. Que bom!
1: Ainda ontem eu estava pensando, eu vou ligar para lá na rádio para pedir para eles que se transfere o dia. Olha aí, hoje a notícia boa, transferir o dia. Oh, coisa boa. Até isso que ela quer ouvir aquela música que eu gosto, bem aqui pertinho do rádio.
0: Beleza!
1: Eu interessei para você, William, para vocês todos aí da rádio, que mudou a data, gostei muito. Dá um abraço na Cidete. Tá? Tudo que bom aí para todos vocês da rádio.
0: Valeu, Dona Vorina. Obrigado pela participação aqui junto com a gente. Um forte abraço. Pois é, nós tivemos aí que reajustar a data, né? Que bom que, graças a Deus, ficou aí a contente de todo mundo. Agora, se a senhora não foi, Dona Vorina, eita, na segunda-feira a senhora vai ouvir eu falar aqui no rádio, hein? Pode deixar, pode se preparar. Então se organiza aí, hein? Um abração, minha amiga. Ana Maria de Moraes, boa tarde.
2: Oi, William, boa tarde. Tudo bem?
0: Tudo bem.
2: Eu vi aquela música de Teodoro Sampaio, Réu Apaixonado. Ofereço para você e para todos que estão ouvindo a Nazaré.
0: Tá certo, minha amiga. Um forte abraço. A Valtenice Nascimento tá ligadinha conosco também. Tudo bem, Valtenice? Boa tarde. Ótima quinta-feira, Lucinei do Carmo, também curtindo a nossa programação lá na Fazenda Berneck. Tudo bem, Lucinei? Abençoada quinta-feira, minha amiga. Forte abraço aos nossos ouvintes aí da Fazenda Berneck. Dona Cecília, fala de novo comigo.
3: Ô, William, quando você for falar, eu não vou escutar, porque eu já tô me arrumando pra ir pra Castanheira, pra dançar a quadrilha.
0: Oi aí.
3: Aí eu não vou escutar. Mas amanhã você fala.
0: Amanhã eu falo. Então vamos combinar assim, amanhã eu falo.
3: Uma boa tarde. 5 horas nós estamos entrando no ônibus.
0: Eita,
3: para ir para Castanheira.
0: Então já foi. Olha só. A dona Cecília tá chique, hein? Tá indo em Castanheira para dançar quadrilha. Eita, nós. Amanhã então eu conto, hein? Vou deixar todo mundo curioso, hein, dona Cecília? Jane Santos, boa tarde, Jane, uma ótima quinta-feira. Tá curtindo também o nosso programa, ela pediu canção com Chitãozinho, Chororó, Fogão de Lenha. Agradecendo para todos nós aqui da rádio, para todos os ouvintes, um forte abraço, minha amiga. Abençoada quinta-feira. Muito bem, são 17 horas e 16 minutos. 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

0: O João Boiadeiro, você ouviu aqui no Nazaré FM, na nossa tarde sertanejo, trio Parada Dura, cantando Sincero Amor. Faltando 14 minutinhos para as 18 horas, o atendendo participação da minha amiga Loide, na sintonia com a gente. Ô Loide, boa tarde.
1: Boa tarde, William.
0: Tudo bem, Loide?
1: Eu tô aqui chocando, William.
0: Oxi.
1: Não tá fácil, ele ficar sozinho em casa, só fico com você aqui mesmo. Escutando rádio o dia inteiro.
0: Eita, menina.
1: Tô aqui ligadinha, muita música boa você tocou hoje à tarde, viu?
0: Ah, hoje foi bonito,
1: tudo
0: né?
1: Tudo bom pra você, William. Obrigada pela companhia comigo, tá?
0: Ô, minha querida.
1: Eu e Deus e o William. Comigo, William. Tá, William? Um abraço.
0: Abração, Lud. Obrigado pelo carinho. Obrigado pela mensagem, viu? Fico feliz de poder estar aí fazendo companhia.

0: ia te ajudando a passar esse momento. A Luíde fez a cirurgia nos olhos, né? Tem que estar aí de repouso, com os cuidados devidos, né? E a gente tá por aqui pra fazer companhia, não deixar sozinha, né, Luíde? Forte abraço, minha amiga. Mas já também, aí tá bem recuperada, né? 100%, já vai voltar às atividades normais aí do dia a dia. Mas, claro, sempre aqui na sintonia, né, Luíde? Um forte abraço. Mais uma vez, obrigado pelo carinho, viu? Nosso amigo Carlos Pedroso tá na sintonia conosco também. Tudo bem, Carlos? Ótima quinta-feira. É o nosso locutor do Querência Amada todos os domingos. Valeu, meu amigo. Um forte abraço. Ótima quinta-feira, tá? Dando carona pra gente, hein? Eita, nós. Vamos junto. Fala, Dona Irene.
1: Eu também, viu, Luíde? Eu também. Minha companhia aqui é a Nazaré.
0: Olha aí.
1: Essa tarde gostosa com ele aqui é bom demais.
0: Ô, oh, coisa boa! eu fico muito feliz mesmo de saber. Vocês estão aí sempre ligadinhos com a gente. A gente tem esse papel importante na vida de vocês. Dá mais orgulho ainda do que a gente já tem. Mas não fico orgulhoso, não. Daqui a pouco Dona Cleusa já vem, já. Que ela não deixa passar uma, né? Então já vou amarrando as pontas pra não deixar pra ela. Obrigado, viu, Dona Irene? Um abração pra senhora. Mais uma vez aí, um abração, nossa amiga Luide. Ela sempre na sintonia conosco. Muito bem, mas o nosso encontro vai chegando ao fim. Mas amanhã eu tô de volta, a partir das 15h30, pra gente passar mais uma tarde gostosa, mais uma tarde juntos, dando boas risadas, ouvindo muita música bonita, sertanejana, a música que embala aí a nossa vida, que embala alguns momentos da nossa trajetória. Você ouve aqui na Nazaré FM. Quero agradecer mais uma vez a cada uma que esteve na nossa sintonia, me recebeu aí na sua casa, no trabalho, né? Você que tá chegando por agora em casa, já tá na sintonia, tá indo e vindo pelas ruas e avenidas da nossa cidade, né? Tá indo trabalhar ou retornando do trabalho e na sintonia aqui da Nazaré FM. Forte abraço para você, uma boa noite, ótima quinta-feira. 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Às 18 horas, tem a Voz do Brasil. Às 19 horas, Embalos da Noite com a nossa diretora Cidete Estrapazon. E como eu disse, amanhã eu tô de volta a partir das 15h30 aqui na Nazaré FM para mais uma tarde sertaneja. Para você que é de beijo, um beijo. Para você que é de abraço, aquele abraço apertado, fiquem com Deus. É com ele que eu vou seguindo. Tchau, tchau, minha gente. Até amanhã, se Deus quiser.

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2: Olá, boa noite.
0: Boa noite para você que nos acompanha em todo o país.
2: Quinta-feira, 18 de junho de 2026.
0: Vamos ao destaque do dia, saúde em casa.
2: Governo do Brasil lança programa de atenção domiciliar à pessoa idosa, o PAD Brasil.
0: Equipes vão atuar junto com os profissionais de saúde da família para atender em casa os idosos e diminuir a necessidade de hospitalizações.
2: E mais 21 cidades pequenas vão receber o programa Melhor em Casa, que leva atendimento contínuo do SUS no domicílio. Pablo Mundim.
3: O atendimento é destinado principalmente a pacientes que receberam alta hospitalar, mas ainda precisam de acompanhamento intensivo para recuperar movimentos, autonomia e independência.
0: E ainda, direitos de crianças e adolescentes.
2: Combate ao trabalho infantil teve mais de 10 ações de fiscalização em 2025 e retirou mais de 4.300 crianças de condições laborais inapropriadas.
0: Por outro lado, o trabalho legal para jovens aprendizes cresceu e chegou a 726 mil contratos ativos.
2: E nós vamos falar também de combate às casas ilegais de apostas.
0: Operação Conto da Sorte mira em esquema de bets irregulares e pode ter movimentado 50 bilhões de reais em 3 estados. Nas e Brum.
4: Segundo as investigações, além de movimentação financeira incompatível com rendimentos declarados, existem indícios de lavagem de dinheiro e sonegação fiscal.
2: Hoje na apresentação da Voz do Brasil, Mariana Jungmann e Luciano Seixas.
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2: A Receita Federal coordena uma operação para investigar empresas que atuavam de forma ilegal no mercado de apostas, as chamadas bets.
0: A suspeita é que o grupo movimentou cerca de 50 bilhões de reais em esquemas de fraudes em 3 estados.
2: Entre os crimes apurados estão sonegação e lavagem de dinheiro.
4: A Operação Conto da Sorte foi realizada nos estados de Pernambuco, Ceará e São Paulo. E nesse primeiro momento, foca na obtenção de documentos e provas. Para isso, foram cumpridos 14 mandados de busca e apreensão. A investigação começou após a Secretaria de Prêmios e Apostas do Ministério da Fazenda fazer uma análise técnica numa autarquia criada pela Prefeitura de Bodó, no Rio Grande do Norte, que autorizava o funcionamento de empresas de apostas. A autarquia foi fechada por determinação do Supremo Tribunal Federal, mas as bets ilegais continuaram atuando. De acordo com o ministro da Fazenda, Dario Durigan, a movimentação ilegal pode chegar a 50 bilhões de reais.
5: A gente identificou um grupo de 37 empresas que atuavam no ramo das bets ilegais. Houve uma movimentação, a princípio, de 50 bilhões de reais. Essa é uma das várias operações que serão feitas para combater bet ilegal, rigor total, tolerância zero, melhor dizendo, com as bets ilegais.
4: Segundo as investigações, além de movimentação financeira incompatível com rendimentos declarados, existem indícios de lavagem de dinheiro e sonegação fiscal. Na ação, os agentes estão apreendendo documentos, celulares, computadores, dinheiro em espécie e passaportes dos envolvidos. A operação envolve 9 auditores fiscais, 6 promotores de justiça, 10 servidores da Receita Federal, além de 28 policiais civis e militares. Reportagem Nazi Brum.
0: Para garantir a vida de meninas e mulheres, o governo do Brasil tem implementado diversas ações integradas de prevenção, fortalecimento das redes de proteção e punição dos agressores.
2: E os resultados começam a aparecer. Os meses de abril e maio apresentaram redução de feminicídios no Brasil.
6: O número de feminicídios no país caiu nos meses de abril e maio deste ano, quando comparado ao mesmo período de 2025. Nesses 2 meses do ano passado, 262 mulheres foram mortas por machismo, possessividade dos companheiros ou outras razões relacionadas ao simples fato de serem mulheres. Nesse ano, foram 232 mulheres assassinadas nessas condições, uma redução de 11,45%. Em fevereiro, uma iniciativa do governo federal mobilizou os 3 poderes, executivo, legislativo e judiciário, para lançar o Pacto Nacional Brasil contra o Feminicídio. Na avaliação do secretário nacional de Segurança Pública, Chico Lucas, Lucas. Ações como essa contribuíram para que o Brasil apresentasse uma tendência de queda após 2 anos seguidos de aumento desse crime.
7: Quando há a consolidação dos dados de janeiro a maio, a queda é da ordem de 0,47, o que mostra uma reversão da tendência de aumento e agora nós estamos, de fato, tendo uma diminuição do número de feminicídios.
6: Também está em andamento a Operação Mulher Segura, coordenada pelo Ministério da Justiça e Segurança Pública, em parceria com o Ministério das Mulheres, secretarias estaduais e municipais e as forças de segurança. A ação tem como objetivo cumprir, até o fim do ano, todos os mandados de prisão em aberto por crimes contra as mulheres. O secretário nacional de Segurança Pública, Chico Lucas, ressaltou os principais números da operação, que já está na segunda fase.
7: Só no mês de março e abril foram 6 mil prisões realizadas daqueles que descumpriam medidas protetivas ou tinham mandado de prisão em aberto. E as operações continuam. Na fase 2, agora no mês de junho, os 15 primeiros dias, já cumprimos centenas de mandados de prisão e fiscalizamos por milhares de agentes policiais as medidas protetivas de urgência.
6: Nos primeiros 3 meses desse ano, o Ligue 180, Central de Atendimento à Mulher, registrou um aumento de 24% nas denúncias de violência contra mulheres e 14% nos atendimentos, quando comparado ao mesmo período do ano passado. Reportagem Natália Koslick.
0: O Ministério da Saúde está ampliando os cuidados domiciliares no Brasil.
2: Foram habilitadas novas equipes do programa Melhor em Casa, que vão apoiar a reabilitação de pacientes.
0: Hoje, mais de 1.000 municípios já são beneficiados pelo programa em todo o país.
3: Depois de uma internação, o desafio nem sempre termina quando o paciente recebe alta. Para quem precisa de reabilitação e acompanhamento especializado, sair de casa pode ser difícil e muitas vezes inviável. É o caso do Carlos Henrique, que sofreu uma parada cardiorrespiratória e desde então precisa de cuidados contínuos. A esposa, Luciene Sibela, conta como o atendimento domiciliar fez diferença na rotina da sua família.
8: Eu acho que a primeira palavra que me vem é segurança. Segurança de saber que você não está só e que você está com profissionais que vai te apoiar. Você veja hoje, eles chegaram aqui e já resolveram muitas coisas, né? E isso para nós é uma segurança muito grande, saber que você pode contar.
3: Para ampliar esse cuidado e reduzir as dificuldades enfrentadas pelas famílias, o Sistema Único de Saúde está fortalecendo o atendimento domiciliar realizado pelo programa Melhor em Casa. Foram habilitadas novas equipes multiprofissionais especializadas para apoio à reabilitação, que vão atender 21 municípios com menos de 20 mil habitantes. São profissionais de diferentes áreas da saúde. O coordenador-geral de atenção domiciliar do Ministério da Saúde, Tarcísio Nema de Aquino, explica que tipo de cuidados serão oferecidos.
9: Então, é fisioterapeuta, terapeuta ocupacional, fonoaudiólogo, cirurgião dentista, farmacêutico, psicólogo, assistente social, nutricionista. Então, são profissionais que integram a equipe para levar a reabilitação, né, a recuperação do paciente, o cuidado de nível especializado dentro do domicílio.
3: O atendimento é destinado principalmente a pacientes que receberam alta hospitalar, mas ainda precisam de acompanhamento intensivo para recuperar movimentos, autonomia e independência. O cuidado também ajuda a evitar novas internações e garante a continuidade do tratamento perto da família, explica Eliana Peixoto, fonoaudióloga da equipe de atendimento em Brasília.
10: A gente faz esse atendimento dando qualidade de vida para o paciente, melhorando a condição de atendimento dentro da família, ajustando a vida daquela família com aquela nova realidade de paciente, né, acamado, instruindo. A nossa atividade dentro do lar do paciente é uma atividade de educação continuada.
3: A expansão das equipes do Melhor em Casa contou com investimento anual de R$ 3.400.000. Hoje, mais de 1.000 municípios já são beneficiados pelo programa em todo o país. Reportagem Pablo Mundim.
2: E como ouvimos aí na reportagem, o programa Melhor em Casa é fundamental para diminuir a hospitalização de pacientes em todo o país.
0: Mas o governo do Brasil identificou uma lacuna no cuidado continuado de uma parcela específica da população, os idosos.
2: Atualmente são 36 milhões de pessoas idosas, sendo 3 milhões com dificuldades de locomoção ou que têm restrição para sair de casa. Isso representa 10% da população idosa.
0: E para garantir um envelhecimento saudável, o Ministério da Saúde lançou hoje o Programa de Atenção Domiciliar à Pessoa Idosa, o PAD Brasil.
2: O investimento será de R$ 163.200.000 em 2026, com projeção de mais de R$ 329 milhões no próximo ano.
0: Na prática, o programa vai funcionar com equipes multiprofissionais, trabalhando em conjunto com as equipes de saúde da família.
2: O ministro da Saúde, Alexandre Padilha, detalhou como essas equipes vão atuar para dar suporte a pacientes e aos seus familiares.
11: Essas equipes vão lá, vão cuidar desse idoso que está acamado. Elas têm uma relação direta com os médicos, a família e comunidade, com os profissionais da atenção primária em saúde, mas passam a ter o papel específico de, todo dia, pegar o automóvel do programa, visitar o idoso acamado. Ou seja, com isso você consegue colocar mais um time para dar conta dessas visitas ao idoso acamado, que muitas vezes não sai de casa, não tem condições de sair de casa, muitas vezes o cuidador tem que ficar o tempo todo com ele lá. Então essas equipes vão fazer essas visitas, orientar melhor o cuidador, também cuidar do cuidador de uma certa forma.
0: Além do PAD Brasil, também foi lançada a Caderneta Brasileira da Pessoa Idosa.
2: O documento já está disponível em formato digital dentro da plataforma Meu SUS Digital, integrada à conta gov.br, e permite o acompanhamento dos dados de saúde do idoso.
0: Pesquisadores e startups da área de saúde agora contam com um novo guia para ajudar a transformar tecnologias em soluções disponíveis no SUS.
2: Os dispositivos médicos fazem parte da rotina dos serviços de saúde e incluem desde curativos e ataduras até próteses e tecnologias com inteligência artificial.
0: Atualmente, existem mais de 2 milhões de tipos diferentes desses dispositivos no mundo.
2: Segundo o Ministério da Saúde, o avanço tecnológico amplia as possibilidades de atendimento e contribui para melhorar a qualidade de vida dos pacientes.
0: A publicação reúne orientações sobre financiamento, pesquisa, desenvolvimento, regulação e incorporação dos dispositivos na rede pública de saúde.
2: O material está disponível gratuitamente para consulta em gov.br/saúde.
0: As ações de combate ao trabalho infantil alcançaram o melhor resultado da última década.
2: Mais de 4 mil crianças e adolescentes foram afastados dessa condição, especialmente as que estavam mais vulneráveis.
12: No Brasil, o trabalho infantil é proibido de forma geral para quem tem menos de 16 anos. Quem tem mais de 14 anos pode atuar, mas na condição de aprendiz. Para fazer cumprir a lei, os órgãos de fiscalização brasileiros têm trabalhado cada vez mais. Em 2025, 4.318 crianças e adolescentes foram afastados do trabalho infantil no Brasil. É o melhor desempenho dos últimos 10 anos, resultado das mais de 10 mil ações de fiscalização realizadas pelos auditores fiscais do trabalho. Os primeiros 4 meses de 2026 demonstram a continuidade desse trabalho, como explicou o coordenador de erradicação e fiscalização do trabalho infantil, Roberto Padilha.
13: Os dados parciais de 2026 apontam mais de 1.100 crianças e adolescentes afastadas do trabalho infantil, dados parciais até abril. Nesse mês de junho, estamos realizando um grande operativo nacional de combate ao trabalho infantil. Já estamos recebendo dados da fiscalização em diversos estados e com certeza teremos realmente um aumento nesses números de crianças e adolescentes retirados do trabalho infantil.
12: O foco é o combate aos casos mais graves. Esse trabalho é um esforço integrado do governo federal com redes de proteção social, conselhos tutelares e instituições parceiras. E as ações vão além de tirar as crianças e adolescentes de situações de trabalho. Elas garantem o direito básico dos menores de 18 anos, de crescerem e se desenvolverem, livres de exploração ou violência. Michele Antunes, líder de projetos de uma fundação que luta pela defesa dos direitos da criança e do adolescente, explica a importância dessa medida.
14: A criança, ela precisa estar na escola, ela precisa estar brincando, ela precisa estar se desenvolvendo de uma forma muito saudável. Então, quando ela está dentro desse ambiente do trabalho infantil e sofrendo essa violação, consequentemente ela vai ter, sim, um desenvolvimento extremamente prejudicado e ela vai estar muito mais vulnerável a sofrer outros tipos de violação, outros tipos de violência, né?
12: Para denúncias de casos de trabalho infantil, o Ministério do Trabalho e Emprego disponibiliza um canal exclusivo, o sistema IP Trabalho Infantil, que pode ser acessado pelo endereço iptrabalhoinfantil.trabalho.gov.br. Reportagem, Márcia Fernandes.
0: E é sempre bom lembrar, denúncias de casos de trabalho infantil também podem ser feitas pelo Disque 100, que é o canal de denúncias de violações de direitos humanos oficial do governo federal.
2: O presidente da República em exercício, Geraldo Alckmin, vetou integralmente o projeto que instituía o contrato do primeiro emprego.
0: Na prática, a proposta reduzia encargos trabalhistas e previdenciários para empregadores que contratassem jovens entre 18 e 29 anos sem experiência formal no mercado de trabalho.
2: De acordo com o veto publicado hoje no Diário Oficial da União, o projeto de lei era inconstitucional e contrariava o interesse público na formação educacional de jovens.
15: O presidente em exercício, Geraldo Alckmin, vetou integralmente o projeto de lei que criava o chamado contrato do primeiro emprego para jovens de 18 a 29 anos. A mensagem de veto foi publicada no Diário Oficial da União desta quinta-feira, 18 de junho. Segundo o governo federal, a proposta previa jornada de até 44 horas semanais, o que contraria a defesa da redução da carga horária de trabalho e dificultaria a conciliação entre emprego e estudo. O texto também concedia benefícios tributários e previdenciários aos empregadores, sem oferecer garantias adicionais aos jovens trabalhadores. Outro argumento apresentado é que a medida poderia desestimular a contratação por meio da lei da aprendizagem, considerada uma das principais portas de entrada para o mercado formal de trabalho. De acordo com o Ministério do Trabalho e Emprego, mais de 6 milhões de jovens já foram beneficiados pela modalidade nos últimos 26 anos. Em março deste ano, o país registrou mais de 700 mil contratos ativos de aprendizagem, o maior número da série histórica. Lucília Araújo para a Voz do Brasil.
0: Pois é, como nós acabamos de ouvir na reportagem de Lucília Araújo, a lei de aprendizagem profissional é a principal porta de entrada para jovens sem experiência no mercado de trabalho e ela vem registrando crescimento.
2: Segundo dados do novo CAGED, só entre janeiro e abril deste ano foram quase 55 mil novas contratações.
0: O resultado foi impulsionado pela indústria e pelo fortalecimento de políticas de aprendizagem profissional, que respeita os horários escolares e os direitos dos adolescentes e jovens adultos.
16: O Brasil alcançou um recorde histórico. 726 mil jovens aprendizes com contratos ativos. Só nos quatro primeiros meses do ano foi registrado um saldo positivo de quase 55 mil novas contratações. A indústria liderou a geração de vagas, seguido pelos setores de serviços, comércio, construção civil e agropecuária. Os dados reforçam o crescimento da aprendizagem profissional como principal porta de entrada dos jovens no mercado de trabalho. A contratação é obrigatória para estabelecimentos de qualquer setor que tenham pelo menos 7 empregados em funções que demandem a formação profissional. Essas empresas devem preencher entre 5 a 15% do seu quadro de funcionários com jovens aprendizes. Podem participar quem tem entre 14 e 24 anos incompletos. De acordo com a lei da aprendizagem, o contrato tem caráter especial e duração máxima de 2 anos. O jovem aprendiz tem carteira de trabalho assinada e a garantia de direitos trabalhistas e previdenciários, além de proteções específicas. Cleide Lopes, para a Voz do Brasil.
2: Mais de 55 milhões de brasileiros já emitiram a Carteira de Identidade Nacional.
0: O documento, que está substituindo gradualmente o RG, é mais moderno, seguro e completo.
2: E vale em todo o território nacional, com o CPF como número único de identificação.
17: No Brasil, mais de 1 milhão de carteiras de identidade nacional são emitidas por mês, segundo dados divulgados pelo Ministério da Justiça e Segurança Pública. O novo modelo está disponível desde 2022 e a emissão do documento pode ser agendada nos institutos de identificação dos estados e do Distrito Federal. O maranhense Alcemir Chaves de Araújo conseguiu marcar o atendimento com a ajuda da filha. Aos 74 anos, ele diz que quer trocar o documento para ter mais tranquilidade.
18: Aí a minha filha achou melhor tirar logo essa identidade nova, né? Porque a velha estava boa, né? Mas eu me apressei logo, de não vou logo tirar logo isso. Aí eu acabei, fiquei logo livre de cabeça fria. Né?
17: Assim como o Alcemir, mais de 55 milhões de brasileiros já emitiram a carteira de identidade nacional em todo o Brasil. A troca é obrigatória, mas o modelo antigo vale até 2032. Para a coordenadora-geral de Modernização Tecnológica do Ministério da Justiça e Segurança Pública, Beatriz Figueiredo, a grande vantagem da carteira de identidade nacional é a utilização do CPF como número único de identificação.
19: Ela traz de novo uma identidade mais integrada, mais segura e mais moderna, porque ela vai substituir gradualmente o antigo RG, ela sim, que usa um número único, que é o número do CPF, que vai ser válido em todo o Brasil. Então a gente acaba com aquela possibilidade de ter um número de RG diferente em cada estado, e isso vai unificar a identificação pelo CPF, né? Que a gente tem um CPF único. Então isso reduz a duplicidade e aumenta muito a segurança dos nossos dados.
17: A versão digital da carteira, integrada ao gov.br, permite incluir outros documentos e registros do cidadão, como o CNH, título de eleitor, dispensa militar, carteira de trabalho e cartão SUS. Para tirar o documento, é só acessar gov.br/identidade e agendar a expedição. É preciso apresentar a certidão de nascimento ou de casamento. A primeira via do documento é gratuita. Reportagem Gabriela Noronha.
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21: Previsões do Instituto Nacional de Meteorologia, o INMET, confirmam que este ano vai ocorrer o fenômeno El Niño.
2: Isso significa risco de seca na faixa norte das regiões norte e nordeste, enquanto favorece grandes volumes de chuva no sul do país.
21: Por isso, o Brasil já está se preparando para eventos extremos. É o que afirmou o ministro Valdez Góes, da Integração e do Desenvolvimento Regional, durante o programa Bom Dia Ministro, produzido pela empresa Brasil de Comunicação, nesta quinta-feira.
22: Nós estamos com uma sala de situação já montada pelo governo federal, já existem 20 ministérios mobilizados, a Defesa Civil Nacional, o SEMADEM, o IMET e o INPE fazem reuniões frequentes, inclusive com as defesas civis estaduais e municipais, de norte a sul deste país, ou seja, toda uma experiência já acumulada e uma preparação e uma determinação do governo do presidente Lula de que a vigilância, o monitoramento e a mobilização e os planos de contingência e a relação e proximidade com os estados e municípios está em curso.
2: Valdez Góes afirmou que o El Niño deve chegar ao Brasil a partir de julho e a Defesa Civil Nacional e seus sistemas de alerta estão de prontidão.
21: Órgãos ambientais como o IBAMA e o ICMBio também vêm trabalhando na prevenção aos incêndios florestais com a contratação de profissionais e a orientação a fazendeiros sobre o não uso de fogo.
2: Mais de 3 milhões de reais investidos na aquisição de alimentos para impulsionar a agricultura familiar e o abastecimento no estado do Pará.
21: A iniciativa da Conab, em parceria com os Ministérios do Desenvolvimento Social e do Desenvolvimento Agrário, busca combater a insegurança alimentar e nutricional no âmbito do Programa de Aquisição de Alimentos, o PA.
2: O presidente da Conab, Silvio Porto, destaca o impacto dessas medidas na segurança alimentar da região.
1: São 96 milhões de reais que nós investimos na aquisição de alimentos dos mais diversos aqui do estado do Pará, valorizando a cultura, a produção e a alimentação regional. Nós estamos, dessa forma, conseguindo valorizar essa produção que vem de assentamentos, da agricultura familiar, de extrativistas e indígenas.
21: Com os investimentos, mais de 140 toneladas de alimentos produzidos no estado serão destinadas a cozinhas solidárias e redes socioassistenciais, combatendo diretamente a fome na região.
2: Outro destaque é a modernização da unidade armazenadora de Ananindeua, que recebeu melhorias na estrutura e teve a capacidade ampliada para mais de 17 mil toneladas, como detalha Silvio Porto.
1: Nós saímos de 3.500 toneladas para 21 mil toneladas. Essa unidade armazenadora, ela se torna um polo relevante do ponto de vista do abastecimento aqui para o Pará, mas também para a região da Amazônia.
21: E essas foram as notícias do governo do Brasil.
2: Uma realização da Secretaria de Comunicação Social da Presidência da República.
21: Com produção da empresa Brasil de Comunicação.
2: Fique agora com as notícias do Poder Judiciário e do Congresso Nacional. Boa noite.
21: Boa noite para você e até amanhã.
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23: STF decide que é inadmissível a validade de provas em processo envolvendo crime sexual quando ocorrer constrangimento da vítima durante a audiência de instrução.
24: Crime da 113 Sul. STJ inicia sessão virtual para julgamento de recurso do Ministério Público.
23: O presidente do TSE afirma que discurso de ódio ameaça a democracia.
24: Boa noite, eu sou Marcela Luiza.
23: Eu sou Walter Lima.
24: Por unanimidade, o plenário do Supremo Tribunal Federal reconheceu a nulidade de provas produzidas em audiências sobre crimes sexuais quando a vítima é submetida a humilhações, constrangimentos e violações da dignidade.
23: O caso chegou ao Supremo em março do ano passado. O recurso foi apresentado pela defesa da vítima, que questionava a decisão do Superior Tribunal de Justiça, que rejeitou o pedido de nulidade da audiência de instrução.
24: O ponto central no STF foi sobre definir se uma prova produzida em ambiente de violação à dignidade da vítima pode ser considerada válida.
23: Com o reconhecimento da nulidade da audiência, o processo foi anulado e o caso deve retomar a fase de instrução na primeira instância.
24: STJ começa a sessão virtual de julgamento de recurso sobre o caso conhecido como crime da 113 Sul.
23: Esse crime se refere ao assassinato em 2009 do ex-ministro do TSE, José Guilherme Vilela, da esposa dele, Maria Carvalho Mendes Vilela, e da empregada da família, Francisca Nascimento da Silva. Repórter Fátima Uchoa.
25: O crime ocorreu no apartamento da família, na quadra 113 Sul, em Brasília. Adriana Vilela, filha do casal, foi condenada por júri popular a 61 anos de prisão, acusada de ser a mandante dos assassinatos. Em 2025, a sexta turma do STJ anulou a condenação, acolhendo a alegação de cerceamento de defesa. O Ministério Público do DF recorreu desse entendimento e pediu agora que a condenação fosse restaurada e que a ré cumprisse imediatamente a pena. Mas vale ressaltar, na sessão virtual, os ministros da sexta turma não discutem a culpa ou a inocência de Adriana Vilela. O ministro relator Sebastião Reis Júnior votou para manter anulada a condenação. Se não houver pedidos de adiamento, a sessão virtual de julgamento deve permanecer aberta por 7 dias.
24: Presidente do Tribunal Superior Eleitoral afirma que discurso de ódio ameaça a democracia.
23: Ministro Cássio Nunes Marques reforça compromisso com eleições livres, inclusivas e seguras. Fábio Ruas.
26: A afirmação do ministro Cássio Nunes Marques foi durante a sessão plenária do TSE desta quinta-feira. Antes de iniciar os julgamentos, o presidente do TSE mencionou o Dia Internacional de Combate ao Discurso de Ódio, data instituída pela Assembleia Geral da ONU em 2021. Disse que a divergência de ideias é legítima e necessária, mas não pode ser confundida com ataques à honra, práticas discriminatórias ou tentativas de desumanizar adversários políticos.
24: Último dia da itinerância da Justiça do Trabalho na aldeia Manga, em Oiapoque.
23: Teve audiências judiciais e outros serviços de cidadania, tudo de graça. Rafael Silva.
3: A Justiça do Trabalho realizou 28 audiências judiciais presenciais, híbridas e virtuais na aldeia Manga nesse último dia de itinerância cidadania aqui com você. Indígenas de outras comunidades enfrentaram até 6 horas de barco para colocar um ponto final nesses processos trabalhistas, que envolvem questões como férias não pagas, saque de FGTS e recebimento de verbas rescisórias. Além disso, o polo de saúde da aldeia Manga ficou lotado ao oferecer atendimento médico, fisioterapêutico, psicológico e odontológico especializado. Neste sábado e domingo vai ser a vez de levar esses serviços à população da aldeia Espírito Santo, na mesma região. Para chegar lá, dessa vez, só de barco. O mutirão pretende fazer até 2.000 atendimentos.
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24: Uma boa noite.
23: E até amanhã.
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7: Eu sou Paula Groba.
8: E eu sou Humberto Pinheiro.
7: E estes são os destaques de hoje do Jornal do Senado, que começa agora.
8: PEC do Banco Central terá calendário de votação definido nos próximos dias.
7: Avança a fiscalização mais rígida de pagamento mínimo por fretes rodoviários.
8: Senador defende escala 4x3 para profissionais da segurança e da saúde.
7: Boa noite.
8: Boa noite.
7: Avançou no Congresso a proposta que cria novas regras para garantir o pagamento do piso mínimo do frete rodoviário. O texto, que tem origem em uma medida provisória, foi aprovado pela comissão mista que analisa a MP.
8: A proposta seguiu para análise da Câmara dos Deputados. Repórter Marcela Cunha.
9: A proposta torna obrigatório o registro prévio das operações no Código Identificador da Operação de Transporte, o CIOT, com informações sobre carga, trajeto, valor e prazo de pagamento. O sistema deverá bloquear fretes abaixo do piso da Agência Nacional de Transportes Terrestres, que existe desde 2018, mas é frequentemente descumprido segundo os caminhoneiros. O senador Carlos Fávaro, do PSD de Mato Grosso, que presidiu os trabalhos da comissão mista que analisou a MP, afirmou que o texto busca equilibrar a valorização dos caminhoneiros e os custos do setor.
10: Tenho certeza, teremos a partir então da conversão em lei dessa medida provisória, nós teremos um outro momento do transporte do Brasil, com segurança jurídica, com estabilidade financeira, com a satisfação dos transportadores e também das empresas que transportam.
9: O piso será reajustado quando os combustíveis variarem pelo menos 5%. Para o consumidor, o aumento dos preços não é automático, mas as empresas podem ter custos maiores e repassá-los aos produtos. O texto também cria piso salarial de R$5.000 para motoristas empregados em viagens longas e mantém a anulação de multas civis e administrativas por manifestações e bloqueios de 2022.
7: O senador Oriovisto Guimarães, do PSDB do Paraná, manifestou preocupação com a proposta de redução da jornada de trabalho da escala 6x1 para 5x2. O parlamentar afirmou que a mudança pode gerar impactos econômicos em setores que operam de forma contínua, como a agropecuária.
8: Oriovisto também argumentou que a medida poderia elevar custos de produção e influenciar os preços de produtos e serviços. O senador defendeu que o tema seja analisado com mais profundidade pelo Senado antes de uma deliberação.
11: Os países do Mercosul que passaram para essa escala fizeram transição em todos eles 8 anos. Nós queremos fazer em 1 mês ou 2. O que é de mais grave nisso tudo é que essa medida vai fazer com que a população mais humilde do nosso país trabalhe mais.
7: Já o senador Carlos Viana, do PSD de Minas Gerais, anunciou que vai apresentar uma emenda para garantir a escala 4x3 a profissionais da segurança pública e da saúde, como policiais, bombeiros,
25: brasileiros médicos e enfermeiros.
8: Segundo ele, a medida busca valorizar categorias que exercem atividades essenciais e de alta responsabilidade. Repórter Lana Dias.
0: O senador Carlos Viana, do PSD de Minas Gerais, anunciou que vai propor a escala 4x3 para profissionais da segurança pública e da saúde em forma de emenda a uma das propostas de emenda à Constituição que trata da jornada de trabalho no país. Ele explicou que o objetivo é valorizar a atuação de trabalhadores como policiais, bombeiros, médicos e enfermeiros.
12: Eles há muito tempo pedem uma escala que seja mais humana, uma escala que seja mais suportável. Então é o momento, eu entendo, para que a gente possa valorizar as forças de segurança, principalmente valorizar o pessoal da saúde e dar a eles a possibilidade de discussão e chamar a atenção sobre essa escala que é muito pesada hoje em dia para a maior parte dessas categorias.
0: A princípio, a emenda seria apresentada à PEC, já aprovada na Câmara dos Deputados, que diminui a jornada para 40 horas semanais, com 2 dias de descanso. Mas Carlos Viana não descartou a possibilidade de incluir a sugestão na proposta da oposição, que permite acordos para a jornada de trabalho flexível, baseada em horas, limitada a 44 horas semanais.
25: Por falta de entendimento sobre os vetos presidenciais, foi cancelada a sessão do Congresso que estava marcada para hoje. O anúncio foi feito pelo presidente do Senado, Davi Alcolumbre.
8: 90 vetos estavam na pauta. Mais detalhes com o repórter Márcio Maturana.
13: Foi cancelada a sessão do Congresso que estava marcada para esta quinta-feira, dia 18, com cerca de 90 vetos presidenciais, com 924 dispositivos e 11 projetos de lei do Congresso Nacional. O cancelamento foi explicado pelo presidente do Congresso, Davi Alcolumbre, numa entrevista coletiva.
14: Os líderes partidários da Câmara e do Senado não conseguiram se reunir para tratar especificamente dessa sessão do Congresso que estava marcada com 30 dias de antecedência. E temos um outro problema. Líderes da Câmara e líderes do Senado, do mesmo partido às vezes, estão pedindo para o governo pela manutenção do veto numa liderança e na liderança na outra casa pela derrubada do veto.
13: A pauta deve ser dividida em 3 sessões do Congresso, sendo a primeira em 15 dias, segundo Davi, e vai acontecer após reuniões com os líderes partidários.
25: E a proposta que amplia a autonomia operacional e financeira do Banco Central deve voltar aos debates no Senado. Após a aprovação do texto na Comissão de Constituição e Justiça, senadores passaram a cobrar a análise da matéria em plenário.
8: O presidente do Senado, Davi Alcolumbre, afirmou que vai definir nos próximos dias o calendário de votação da proposta. Repórter Bruno Lourenço.
15: O autor da PEC, senador Vanderlan Cardoso, do PSD de Goiás, lembrou que a Comissão de Constituição e Justiça votou a proposta em 10 de junho e o governo, que pediu de 1 a 2 semanas para analisar o texto, após 2 anos de reuniões com os senadores, já teve o tempo necessário para os eventuais ajustes.
16: Para que o Banco Central não pare, não entre em total colapso operacional, com prejuízos diretos à fiscalização do sistema financeiro nacional e do PIX, que atende de forma importante a todos os cidadãos brasileiros.
15: O presidente do Senado, Davi Alcolumbre, se comprometeu a definir um calendário de votação para a PEC até esta sexta-feira, dia 19.
18: Eu vou conversar com esses atores e vou tomar uma decisão na condição de presidente do Senado para ver qual é a data que eu vou colocar essa PEC para deliberação aqui no plenário.
15: A proposta de emenda à Constituição precisa passar por 2 turnos de votação no plenário, onde terá que receber a aprovação de 49 dos 81 senadores.
25: A senadora Damaris Alves, do Republicanos do Distrito Federal, alertou para o aumento dos casos de violência contra pessoas idosas no Brasil. Em referência ao Dia Mundial de Combate à Violência contra a Pessoa Idosa e à campanha Junho Violeta, ela citou dados de órgãos oficiais que apontam crescimento das denúncias de agressões, negligência, abandono e violência patrimonial.
8: A senadora também chamou atenção para casos de violência sexual contra idosos e defendeu o fortalecimento das políticas públicas de proteção, além do endurecimento das penas para agressores e fraudadores, que tem como alvo aposentados e pensionistas.
27: E sabe aonde essas coisas acontecem? Especialmente a violência sexual? Nos abrigos, nos lares de acolhimento e dentro de casa. Na hora do banho, na hora de trocar a fralda, o idoso muitas vezes não consegue falar, não consegue pedir socorro e sofre essa monstruosidade calado.
25: E especialistas e parlamentares discutiram no Senado um projeto que cria uma política nacional de enfrentamento à violência contra a mulher e transforma em lei medidas de proteção já adotadas no país.
8: O objetivo é garantir a permanência dessas políticas de proteção, mesmo com as mudanças de governo. A reportagem é de Patrícia Oliveira.
1: O Brasil registra uma média de 4 mulheres assassinadas por dia, e esse número está aumentando. Só no primeiro trimestre deste ano, os casos de feminicídio cresceram 7,5% em relação ao mesmo período do ano passado. Um projeto transforma em lei e amplia as ações que já são executadas hoje, para garantir a permanência dessas políticas de proteção, mesmo com as mudanças de governo. Para a gestora pública Mia Costa, apesar dos avanços na legislação, as medidas protetivas têm sido mais uma reação do que um impedimento à violência contra as mulheres.
2: Nós não estamos conseguindo chegar a tempo de impedir que essa violência aconteça.
1: A proposta do senador Paulo Paim, do PT do Rio Grande do Sul, prevê a integração dos serviços de atendimento, mais acesso ao acompanhamento psicossocial, a capacitação de profissionais e ações de prevenção.
4: É necessário construir uma política de Estado permanente, integrada e estruturada.
1: Entre as medidas previstas estão a expansão das unidades da Casa da Mulher Brasileira, a criação de unidades móveis para atender regiões sem serviço especializado e campanhas permanentes de conscientização.
8: Edição de Paula Groba e trabalhos técnicos de João Lira, o Jornal do Senado fica por aqui. Acompanhe agora as notícias da Câmara dos Deputados. Boa noite.
7: Boa noite e até amanhã.
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19: Câmara aprova a criação de política industrial e tecnológica para o país.
20: Comissões proíbem graduação à distância para cursos na área da saúde.
19: Proposta de criminalização da misoginia pode ser votada ainda este mês.
21: Boa noite. A relatora do projeto que criminaliza a misoginia anunciou a votação da proposta para a última semana de junho. A repórter Maria Neves explica a versão atual da proposta.
22: De acordo com a coordenadora do grupo de trabalho que analisou o projeto sobre criminalização da misoginia, deputada Tabata Amaral, do PSB de São Paulo, há acordo com os líderes partidários para votar a proposta no plenário da Câmara na semana do dia 29 deste mês. A parlamentar apresentou as alterações propostas ao texto que já foi aprovado no Senado. A principal mudança foi instituir penas para disseminação de ódio contra as mulheres pela internet. Para defender a importância da medida, Tabata Amaral lembrou o caso da jovem que morreu após ser jogada de uma ponte sem corda durante uma prática esportiva conhecida como rope jump em São Paulo e que, mesmo depois de morta, foi atacada nas redes.
28: Uma jovem de 21 anos foi morta de uma maneira absolutamente horrorosa, pavorosa. E nas horas seguintes, o que a gente viu na internet não é o que a gente aprendeu e a gente cresceu vendo, que é a solidariedade, que são as orações, que é a tristeza. A gente viu uma família, amigos enlutados, terem que lidar com pessoas criminosas. As redes sociais sugerir atos de violência, de estupro, de necrofilia. Fica mais um reforço da urgência desse projeto.
22: A proposta equipara a misoginia ao racismo.

0: expressiva, influência pública ou capacidade ampliada de difusão do conteúdo em meio de comunicação ou plataforma digital. A punição também será maior se o crime de misoginia for cometido contra criança, adolescente, pessoa idosa ou com deficiência. Nesse caso, passa a ser de 3 a 7 anos e meio, mas a multa também acrescida da metade. Deputadas de partidos de oposição foram contrárias ao projeto e argumentam que a medida pode ferir direitos fundamentais. A deputada Júlia Zanatta, do PL de Santa Catarina, sustenta que o projeto é um perigo para a liberdade de expressão e para a liberdade religiosa.
1: O texto admite punir manifestação contra mulheres enquanto grupo social, sem uma vítima determinada. Ninguém precisa ter sido ofendido, basta alguém entender que uma frase, um vídeo, uma pregação menosprezou as mulheres como coletivo. Isso que vão fazer aqui, se esse texto passar da forma que está, vai ser institucionalizar o crime de opinião sob o manto da defesa das mulheres.
0: Na versão aprovada, a misoginia é definida como prática, indução ou incitação de violência, de restrição ao pleno exercício de direitos ou de ofensa à dignidade da mulher em razão da condição de mulher. A expressão menosprezo às mulheres, que constava na versão anterior, foi retirada. Da Rádio Câmara de Brasília, Maria Neves.
2: Alexandre Lindemaia, do PT do Rio Grande do Sul, defende o fortalecimento de ações de combate ao feminicídio e à violência contra as mulheres, citando os 1.470 feminicídios registrados em 2025, perfazendo uma média de 4 por dia, com possível subnotificação de casos.
3: Alexandre Lindemaia cobra uma mudança cultural entre os homens, sublinha políticas públicas como o programa Mulher Viver Sem Violência e conclama a sociedade a se manter em permanente mobilização, além de exigir uma ação conjunta dos governos contra a violência.
4: Justiça.
2: A Procuradoria-Geral da República pediu e o STF confirmou a condenação do ex-deputado Eduardo Bolsonaro por coação no curso do processo sobre tentativa de golpe de Estado em 2022. Paulão, do PT de Alagoas, entende que a decisão assegura o respeito à soberania nacional e ao Estado de Direito.
3: Paulão avaliou que o STF analisou o processo com base na legislação e nas provas apresentadas. Para ele, nenhum agente político tem o direito de pressionar integrantes do Supremo ou de questionar ações das instituições brasileiras.
2: Marcel Van Hatten, do Novo, do Rio Grande do Sul, volta a defender a revisão dos processos relacionados aos condenados pelos atos de 8 de janeiro de 2023. Ele considera que há pessoas submetidas a punições desproporcionais e cobra a apuração de supostos abusos de autoridade.
3: Marcel Van Hatten também questiona a demora na análise de medidas aprovadas pelo Congresso para alterar a dosimetria das penas aplicadas aos condenados. De acordo com ele, a situação gera insegurança jurídica e sofrimento para as pessoas afetadas pelos processos.
2: Glauber Braga, do PSOL do Rio de Janeiro, retoma seu mandato após 6 meses de afastamento. Sua primeira providência foi solicitar ao STF a apuração de denúncias envolvendo o orçamento secreto e a responsabilização dos envolvidos caso as irregularidades sejam confirmadas.
3: Glauber Braga solicita também à Corregedoria da Câmara que investigue a origem de mais de R$ 460 mil reais encontrados com um parlamentar. Ele reafirma seu compromisso de continuar fiscalizando e cobrando mais transparência na Câmara.
4: Votação.
2: A Câmara aprovou um projeto que cria política industrial para o país. O repórter Antônio Vital tem os detalhes de como será a medida.
5: A Câmara dos Deputados aprovou o projeto que cria uma política industrial para o país, com previsão de subsídios para empresas, preferência para aquisições de produtos nacionais pelo governo, metas de produção e eficiência e linhas de financiamento. O projeto, apresentado pelo deputado Heitor Xu, do PSD do Rio Grande do Sul, estabelece que cada presidente da República terá que elaborar uma política industrial, tecnológica e de comércio exterior, com objetivos e metas. Essas prioridades deverão ser aprovadas pelo Congresso Nacional. O texto estabelece que a política será elaborada levando em conta a redução das emissões de gases do efeito estufa e a transição para fontes renováveis de energia. Prevê ainda que serão definidos indicadores para mensurar se os objetivos estão sendo atingidos. De acordo com o relator da proposta, deputado Rodrigo Hollenberg, do PSB do Distrito Federal, as principais economias do mundo têm políticas de incentivo para a indústria.

0: enquanto no Brasil a participação do setor no Produto Interno Bruto caiu nos últimos 40 anos. Em 1985, a indústria representava 36% do PIB, percentual que caiu para 12% em 2020. No plenário, o projeto foi criticado por deputados do Novo e do Missão. Para o deputado Kim Kataguiri, do Missão de São Paulo, a proposta dá poder ao governo de beneficiar as empresas e setores que quiser, com incentivos fiscais ineficientes.
1: Eu chamaria esse projeto ou de bolsa atraso ou de bolsa milionária. Primeiro, do porquê bolsa milionária. A gente já tem 200 bilhões de reais em privilégios tributários concedidos para grandes empresários que têm poder de lobby dentro desse Congresso Nacional e no Palácio do Planalto. E uma das principais políticas colocadas aqui são justamente as subvenções e as desonerações fiscais que fracassaram como política pública no nosso país.
0: Além de prever subsídios e linhas de financiamento para empresas que produzem conteúdos nacionais, a proposta dá preferência de até 30% nas licitações públicas para produtos feitos no Brasil. Também reforça o direito do país retaliar na mesma moeda países que impuserem taxas injustificadas para a produção nacional. O relator do projeto, o deputado Rodrigo Hollenberg, defendeu a necessidade de uma política de Estado para a indústria.
2: Os Estados Unidos têm política industrial, a União Europeia tem política industrial, a China tem política industrial, a Índia tem política industrial e nós não podemos ter política industrial. Nós queremos aqui ter uma política industrial de Estado e não de governo. Foi ouvindo o setor industrial que considera esse projeto um marco para o desenvolvimento da indústria nacional.
0: O projeto que cria uma política industrial para o país seguiu para análise do Senado. Da Rádio Câmara de Brasília, Antônio Vital.
3: Economia.
4: Zé Vitor, do PL de Minas Gerais, afirma que indicadores de endividamento das famílias, inadimplência de consumidores e empresas e o aumento da dívida pública e da carga tributária desmontam o discurso do governo sobre o possível ciclo virtuoso da economia brasileira.
5: No entendimento do parlamentar, a atual gestão manipula dados para maquiar os problemas econômicos cuja origem está na má administração do Estado. Zé Vitor defende o protagonismo do parlamento para redirecionar o país com base na responsabilidade fiscal e na eficiência.
4: Em seu discurso de posse, Santim Roveda, do União do Paraná, defende uma gestão pública com menos impostos, corte de gastos e privilégios, estímulo ao desenvolvimento econômico e apoio ao empreendedorismo. Ele alertou ainda para o endividamento das empresas e dos brasileiros.
5: Santim Roveda afirmou que a população espera resultados concretos dos governos com a geração de oportunidades, renda e melhoria na qualidade de vida. Como exemplo de ação administrativa positiva, ele cita a redução do IPV. IPVA em seu estado, com retorno de dinheiro para o bolso do cidadão.
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3: Transportes.
4: Os deputados aprovaram a obrigação de pagamento do piso mínimo de frete para caminhoneiros. O repórter Marcelo Larcher nos conta quais as medidas previstas na proposta do governo e as modificações.
7: A Câmara dos Deputados aprovou medida provisória que obriga o cumprimento do peso mínimo do frete por quem contratar caminhoneiros autônomos. Além de reforçar os mecanismos de fiscalização do pagamento do frete, o texto aprovado institui um piso salarial nacional de R$5.000 por mês para motoristas de longa distância. O texto final, apresentado pelo relator, deputado Zé Trovão, do PL de Santa Catarina, também prevê anistia das multas aplicadas a transportadores de cargas, empresas e motoristas que participaram das manifestações e bloqueios ocorridos depois das eleições de 2022. A medida provisória está em vigor desde março, mas precisa ser votada pela Câmara e pelo Senado para virar lei. A proposta do governo reforça a fiscalização da política nacional de pisos mínimos do transporte rodoviário de cargas. obriga o registro de todas as operações de frete por meio de um código identificador, com informações sobre o contratante, o transportador, a origem e o destino da carga, bem como o valor do frete. Se esse valor do frete for abaixo do permitido, o sistema impede o registro. O texto também assegura aos transportadores autônomos de cargas o adiantamento de pelo menos 70% do valor do frete no momento da contratação, com pagamento do restante em até 3 dias úteis após a entrega da carga. O relator, deputado Zé Trovão, diz que a medida provisória vai impedir a atuação de intermediários, que ficam com parte do valor do frete.
8: E hoje, nós estamos nessa casa votando algo que definitivamente tira o caminhoneiro autônomo da escravidão, do jugo daqueles que sempre roubaram o caminhoneiro na cara dura. E de quem eu estou falando? Do famoso, o homem que não tem um caminhão, que nunca dirigiu um caminhão, mas que leva 30, 40, 50% do frete do caminhoneiro.
7: O texto final da medida provisória também dá prioridade para transportadores autônomos de cargas e cooperativas de transporte de cargas no acesso a financiamentos e incentivos do Procargas, o programa criado para estimular o setor de transportes. Depois de aprovada pela Câmara, a medida provisória seguiu para análise do Senado. Da Rádio Câmara de Brasília, com informações de Antônio Vital, Marcelo Larcher.
3: Desenvolvimento Regional.
5: Marcon do PT comemora ações do governo federal para a reconstrução do Rio Grande do Sul, ressaltando a entrega de moradias em Viamão e a assinatura de ordens para a construção de mais de 2.000 casas em municípios gaúchos.
4: Marcon ressalta que as cidades contempladas foram atendidas independentemente das posições ideológicas de suas lideranças, demonstrando o compromisso da atual gestão com o Estado, fortemente atingido por eventos climáticos e com a população que necessita de habitação.
5: Valdenor Pereira, do PT da Bahia, comemorou os 37 anos de emancipação de Bom Jesus da Serra, Lagoa Real e Mirante, os 146 anos de Jacaraci e os 149 anos de Brumado, municípios vinculados à área de atuação de seu mandato.
4: Valdenor Pereira saudou moradores, lideranças e representantes dos poderes municipais pelas comemorações entre os dias 7 e 13 de junho. Ele completou ainda os participantes da plenária virtual sobre violência de gênero e políticas públicas voltadas para as mulheres.
5: Ao assumir o mandato, Paulo Soares, do Podemos de São Paulo, declarou representar os municípios do interior paulista. O parlamentar garante que vai atuar em defesa da saúde pública, das instituições filantrópicas, das APAES e de uma maior descentralização dos recursos públicos.
4: Paulo Soares também defende medidas para reduzir filas de espera por consultas, exames e cirurgias no Sistema Único de Saúde. Segundo o deputado, é necessário fortalecer hospitais filantrópicos e atualizar a tabela do SUS para ampliar a capacidade de atendimento à população.
3: Educação.
5: Soraya Santos, do PL do Rio de Janeiro, cobra a aplicação de leis de combate à violência escolar. Ela cita casos recentes de agressão e defende que as escolas registrem as ocorrências junto aos órgãos competentes para garantir proteção aos estudantes.
4: A congressista se preocupa com os estímulos à violência e com a formação de gangues entre jovens. Soraya Santos recorda que a segurança escolar passou a ser uma meta específica da educação e defende a conscientização da população como instrumento para enfrentar o problema.
3: Saúde.
5: A Comissão de Constituição e Justiça aprovou proposta que proíbe graduação à distância para cursos da área da saúde. A repórter Paula Bittar acompanhou a discussão sobre a matéria.
9: A Comissão de Constituição e Justiça da Câmara aprovou uma proposta que proíbe a realização de cursos de graduação da área da saúde e de educação física na modalidade de ensino à distância. O relator na comissão, deputado Orlando Silva, do PCdoB de São Paulo, ressaltou o direito à saúde previsto na Constituição e afirmou que os cursos da área exigem o desenvolvimento de habilidades que são ligadas ao contato direto com o paciente, materiais biológicos ou ambiente clínico, e que o modelo à distância, mesmo que preveja momentos práticos, pode se mostrar deficiente em proporcionar uma experiência supervisionada indispensável para a segurança do paciente e a qualidade dos serviços. A deputada Cris Tonietto, do PL do Rio de Janeiro, por outro lado, disse que a proibição pode prejudicar muitas pessoas.
10: Impedir uma modalidade de ensino à distância, isso pode ser um cerceamento, inclusive, da própria liberdade de muitos de quererem fazer e adotar esse tipo de modalidade possibilidade, até por situações específicas. Tem, por exemplo, que pessoas que trabalham fora, que talvez não tenham condições de estarem ali em loco na faculdade e podem muito bem querer adotar essa modalidade EAD.
9: Já a deputada Talíria Petrone, do PSOL do Rio de Janeiro, se posicionou de forma contrária ao ensino à distância para esses casos.
11: Acho que isso pode, muitas vezes, popularizar o acesso ao ensino superior, garantir uma ampliação do acesso à educação, mas nos casos de saúde é algo que eu não consigo compreender como há um grupo que acha natural que você tenha médicos se formando por EAD, enfermeiras se formando por EAD.
9: A proposta que proíbe a realização de cursos de graduação da área da saúde e de educação física na modalidade de ensino à distância já pode seguir para análise do Senado, a não ser que haja recurso para votação pelo plenário. Da Rádio Câmara, de Brasília, Paula Bittar.
3: Homenagem.
4: Fernando Máximo, do PL de Rondônia, presta homenagem aos 115 anos da Assembleia de Deus no Brasil, comemorados hoje. Ele realça a atuação da Igreja na transformação espiritual e social e fala do apoio a famílias e pessoas em situação de vulnerabilidade.
5: Doutor Fernando Máximo elogiou a atuação de lideranças religiosas de seu estado e do país, destacando o trabalho desenvolvido em benefício das comunidades e manifestou seu desejo de que a instituição continue expandindo suas atividades e alcançando mais pessoas.
3: Relações Exteriores.
4: Chico Alencar, do PSOL do Rio de Janeiro, defende uma solução diplomática para o conflito no Oriente Médio. O parlamentar analisa que ações militares durante acordos de paz agravam a instabilidade na região.
5: Chico Alencar também critica posições adotadas pelo governo norte-americano em política externa e imigração. Ele pede respeito à soberania dos países, à democracia e aos direitos humanos como princípios fundamentais para as relações internacionais.
4: Termina agora o Jornal Câmara dos Deputados, produzido pela Rádio Câmara, com trabalhos técnicos de Wellington Teles e apresentação de Val Monteiro e Márcio Aquilissardi. Uma boa noite para você.
5: A Voz do Brasil volta amanhã. Boa noite.
3: 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Boa noite.

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11: 7:05.

0: Em Juína são 19 horas e 7 minutos, agora 19 e 7. Muito boa noite. Estamos chegando com o programa Embalos da Noite, nesta quinta-feira, 18 de junho de 2026. Boa noite, povo de Deus. Estamos aí com mais uma edição do programa que leva para você muita alegria, descontração. E, é claro, você que está aí acompanhando a nossa programação já sabe que aqui a gente toca aquilo que você quer ouvir. Seja bem-vindo! Hoje nós estaremos levando para você muita alegria, como todos os dias, né? De segunda a sexta-feira, nós estamos aí com você e por você. Mais uma vez, eu quero desejar uma boa noite para você que está acompanhando nossa programação, mas em especial o programa Embalos da Noite. Você que está no centro de nossa cidade, seja bem-vindo. Eu, Cidete, estarei com você até as 21h30 desta noite. A você que nos acompanha através do aplicativo, seja bem-vindo. Em outros estados, outros municípios, a nossa emissora está à sua disposição. Sabe por quê? Porque o WhatsApp está liberadinho para você. É só participar, 3566-2702. Manda o seu recadinho para cá e a gente transmite para toda a galera na sintonia.
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0: A você que está nos acompanhando também nas fazendas, chacras e sítios, seja bem-vindo. É um prazer poder estar aqui desejando a você uma noite cheia de paz, de descanso, merecido inclusive. Você que está me dando uma carona, obrigada, viu, por me permitir fazer-te companhia. A você que está em casa já curtindo esse momento, né, com a família, a gente agradece por fazer com que a voz da nossa emissora chegue até você. A voz através aí dos nossos locutores. E hoje eu me permito dizer que é bom estar com você. E a moda de viola vai chegar daqui a pouquinho para você e toda a sua família curtir.

horas. Boa noite aos sócios do Clube da Evangelização, sejam bem-vindos. Boa noite aos nossos apoiadores culturais. Já já eu apresento para vocês as empresas que trabalham com a gente em mais uma edição do programa Embalos da Noite. A você, dona de casa, você vovô, vovó, você jovem, você criança que está ainda aí juntinho com a sua família ouvindo a Rádio Nazaré, boa noite, seja bem-vindo, viu? E a gente começa trazendo três sucessos para você que está curtindo a nossa programação. A você que também está acompanhando a gente em Fontanilas, nossos irmãos indígenas, um grande abraço. Boa noite a você também que está na Água da Prata, acompanha a nossa programação nos assentamentos, fazendas. A gente agradece a sintonia e o sucesso não para por aqui. Goianite, Paraná, Aguinaldo e Daniel, Gustavo e Gabriel chegam para cantar para você.

0: 19 horas e 20 minutos agora, o programa Embalos da Noite. Para você que já jantou, já está aí curtindo a Nazaré, boa noite, viu? O WhatsApp está liberado, se você desejar participar, pedir o seu sucesso, estamos aí para atender você. A Josefa, já eu atendo você, boa noite, Érica, obrigada pelo carinho de cada um. A gente traz agora para você as empresas que trabalham comigo nesta noite de quinta-feira. 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Tá certo? E a gente segue aqui com o programa Embalos da Noite, agradecendo já a participação da nossa querida ouvinte, a Josefa Barreiro, que chega para pedir música para a gente. Boa noite, Josefa, tudo bem?
1: Oi, Cidete.
0: Oi. Boa noite. Graças a Deus.
1: Eu gostaria de pedir a música de Christian Ralph e Holanda.
0: Certo.
1: Eu ofereço para minha família, para todos os amigos e amigas, para toda a galerinha aí da rádio e para quem gostar da música.
0: Valeu.
1: Abraços e fica com Deus.
0: Obrigada. Um grande abraço a você também, toda a família, viu, Josefa? Carinho muito grande por você e a gente toca o seu sucesso. Está chegando por aqui Christian Ralph para cantar para Josefa e todos quantos curtirem esta música.

0: Muito bem, Tonico e Tinoco, animando nossa noite. E olha, eu quero aqui agradecer a participação do seu Valdemar, Dilma, já atendo vocês, viu? Eu gostaria só de lembrar que daqui a pouco terá uma grande festa, a Festa da Colheita, lá no Distrito de Terra Roxa. Será dias 11 e 12 de julho, um evento que celebra a força do campo, o trabalho de nossa gente através do encontro de confraternização e também de valorização das nossas tradições, homenageando a terra, os produtores e todos aqueles que ajudam a construir a história da nossa região. Anote na sua agenda aí 11 e 12 de julho em Terra Roxa, sétima festa da colheita. E olha só, Luiz Carlos Barbosa da Silva perdeu a carteira contendo todos os seus documentos, inclusive seus cartões. Se alguém encontrou, vier encontrar, gentileza, entrar em contato no telefone 99901-8407. A gente segue aqui atendendo também, deixe-me ver aqui, tem mais um recadinho que preciso aí já anunciar. Admilson Simão de Souza está procurando trabalho em chácaras, fazendas, serviços gerais. O telefone é o 99234-6505, tá certo, gente? Se alguém precisar aí, já sabe aí, só entrar em contato com a gente aqui, temos o contato aí do Admilson Simão de Souza. Vamos atender aqui o nosso povo que está participando. Seu Valdemar Madruga, como está o senhor? Tudo bem? Boa noite.
1: Boa noite. Aqui é o Valdemar Madruga.
0: Certo.
1: E pede uma música do Canarinho na Gaiola. Eu esqueci o nome do cantador.
0: Certo.
1: Eu peço para a senhora e para todos os ouvintes da Rádio Maria do Nazaré.
0: Certo. Valeu, boa, obrigado.
1: Boa noite, Deus abençoe.
0: Tá certo. Obrigada, viu? Um grande abraço ao senhor, viu? Acho que é esse aqui, Canarinho Prisioneiro, com Chico Rei Paraná, tá certo? Quem participa com a gente, quem canta, seu Valdemar, se não for essa música, o senhor manda lá áudio aqui que a gente encontra a música que o senhor quer ouvir, tá certo? A Dilma Munareto Bagatinho, ela diz, Bonete Cidete, tudo bem? Peço a música com Alain Aladim. Felicidade, amor. Ofereço para todos da comunidade Santa Marta e... Maria, é isso? Santa Marta e Maria, e para toda a família. Obrigada, Dilma. Um grande abraço para você e toda a família. Obrigada pelo carinho, pela sintonia. Já também trago a sua música. Bom, vamos de música então, já que nós estamos aí atendendo nosso público. O seu Valdemar já pediu seu sucesso e vem chegando na sequência da nossa querida ouvinte, a Dilma. E você que está me ouvindo agora, faz também igual o seu Valdemar e a Dilma. Manda seu pedido para cá e a gente vai deixar o programa belíssimo, né? Com as músicas que o nosso povo aí tem aí bom gosto, tem como sugestão, certo? Bora então, Chico Rei Paraná, Canarinho Prisioneiro.

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1: Reserve um tempo para o lazer. Faça atividades que te deixem feliz. 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
4: Chegando a Hora do Consumidor nesta quinta-feira, 18 de junho de 2026. Por aqui é o Kleber Salles e a gente vai responder aqui a pergunta da Denise, de Ponta Grossa, no Paraná. Ela contratou um pacote turístico e alguns passeios incluídos foram cancelados. E ela pergunta: tenho direito a algum ressarcimento? Olha, tem sim, viu, Denise? Quando parte do serviço contratado deixa de ser prestada, o consumidor pode solicitar abatimento proporcional do valor pago ou outra compensação adequada, viu? Guarde os comprovantes e documentos da contratação, tá bom? Fica aí a dica para você. E daqui a pouco a gente volta com mais uma edição do nosso quadro A Hora do Consumidor.
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0: Muito bem, 19 horas e 49 minutos. Você está sintonizado com a Rádio Nazaré, programa Embalos da Noite. 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Começou, Laiane! Muito bem, a gente segue agora atendendo o nosso povo que está aguardando aí, certo? Eu quero mandar um abraço carinhoso para todos que estão sintonizados e ainda não mandaram o seu pedido musical. Mas atendo a Terezinha do Carmo. Boa noite.
1: Boa noite. Gostaria de ouvir a música Pássaro Sem Ninho.
0: Certo.
1: E ofereço para todos que gostarem da música.
0: Valeu, muito obrigada pelo carinho. Já já está chegando o seu sucesso com André e Andrade, tá certo? Também quem participa com a gente é a Ana Maria da Fazenda Londrina. Boa noite, Cidete. Eu peço a música Barra Pesada com Trio Parada Dura e ofereço para todos os ouvintes. Obrigada, Ana. Também quem chega para falar com a gente, seu Mari, boa noite.
2: E dona Cidete, tudo bem?
0: Graças a Deus.
2: Bem.
0: Oh, que bom.
2: Dona Cidete, se fosse possível, eu gostaria de ouvir uma música. Acho que é Tião Carreiro, Boiadeiro de Palavra.
0: Deixa comigo.
2: Ofereço para a senhora, para todos os que ouviram o seu programa e gostarem da música. Muito obrigado.
0: Obrigada, obrigada pelo sucesso. A gente traz então essa bela música. Tem Tião Carreiro e Pardinho que canta Boiadeiro de Palavras. E a gente vai seguindo com o programa Embalos da Noite, porque a festa está garantida com a participação do nosso povo. E você que está aí acompanhando também o nosso programa aí em outra cidade. Boa noite, pessoal de Castanheira. Eu sempre gosto de mandar um alô, porque tem muita gente ouvindo o nosso programa aí em Castanheira. Pessoal de Novo Horizonte, atenção. Aí o Roberto, a família que sempre participa. Juara. Boa noite, pessoal de Juara, que também participa com a gente. É sempre um prazer a gente poder mandar um abraço carinhoso. Pessoal lá de Terra Roxa, seu Artemi, dona Evanilde, a Sandra. Um grande abraço a todos vocês, sempre ligados. Lá na cidade, deixa me ver também, onde eu quero mandar um abraço, lá na Nossa Senhora da Guia. Eu sei que tem gente sempre que escuta nosso programa. Tem muita gente por aí, só que eu não sou muito boa de memorizar nomes de cidades, viu? Mas você que está me escutando agora, mande um alô e me diz de onde você está ouvindo a Rádio Nazaré, tá certo? 1955, André Andrade, Pássaro Sininho.